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1: O tempo para segunda-feira, dia 27 de julho, o IPMA prevê céu pouco nublado ou limpo, vento fraco a moderado, predominante no quadrante leste, rodando para o quadrante oeste a partir da tarde, superando por vezes forte nas terras altas do centro e sul. Prevê-se ainda subida da temperatura mais significativa da máxima. Para Tavira, a temperatura máxima prevista aponta para 33 graus.
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7: Uma da manhã e 3 minutos. A continuação de uma ótima noite, de uma ótima madrugada. Obrigado pela sua companhia aí desse lado. Vamos consigo até às 7 da manhã.

Uma da manhã e 21 minutos. Até às 7 da manhã, a continuação de uma ótima madrugada. Obrigado pela boleia que nos vai dando.

uma vez mais a todos, muito boa noite, uma excelente madrugada. Obrigado pela sua companhia e pela sua preferência. Eu sou o Jorge Sampaio e, como sempre, vou consigo até às 7 da manhã.

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1: Uma da manhã e 52 minutos. 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
1: O tempo para segunda-feira, dia 27 de julho, o IPMA prevê céu pouco nublado ao limpo, vento fraco a moderado, predominante do quadrante leste, rodando para o quadrante oeste a partir da tarde, superando por vezes forte nas terras altas do centro e sul. Prevê-se ainda subida da temperatura mais significativa da máxima. Para Tavira, a temperatura máxima prevista aponta para 33 graus.
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5: Boa noite, são 2 horas e 1 minuto. A continuação de uma ótima noite, de uma ótima madrugada. Obrigado pela sua companhia aí desse lado. Vamos consigo até às 7 da manhã.

Ficamos assim nesta madrugada até às 7 da manhã. Continuação de uma ótima noite. Para si que está a trabalhar tal como nós, então aproveite-a da melhor forma. Bom descanso, se for caso disso.

Boa noite, são 2:20. Até às 7 da manhã, a continuação de uma ótima madrugada. Obrigado pela boleia que nos vai dando.

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onde quer que esteja, para si, a continuação de uma ótima madrugada e uma ótima noite na companhia da Chilão FM. Até às 7 da manhã, como habitualmente acontece, com Jorge Sampaio.

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1: Boa noite. São 2 horas e 48 minutos. A continuação de uma boa madrugada na companhia da Gilão FM.

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1: O tempo para segunda-feira, dia 27 de julho, o IPMA prevê céu pouco nublado ao limpo, vento fraco a moderado, predominante no quadrante leste, rodando para o quadrante oeste a partir da tarde, superando por vezes forte nas terras altas do centro e sul. Prevê-se ainda subida da temperatura mais significativa da máxima. Para Tavira, a temperatura máxima prevista aponta para 33 graus.
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5: Boa noite, são 3 horas e 1 minuto. A continuação de uma ótima noite, de uma ótima madrugada. Obrigado pela sua companhia aí desse lado. Vamos consigo até às 7 da manhã.

Boa noite. São 3:20. Até às 7 da manhã, a continuação de uma ótima madrugada. Obrigado pela boleia que nos vai dando.

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0: Obrigado pela sua companhia e pela sua preferência. Continuação de uma ótima madrugada, de uma ótima noite na companhia da Chilão FM. Até às 7 da manhã, como habitualmente acontece, com Jorge Sampaio.
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1: O tempo para segunda-feira, dia 27 de julho, o IPMA prevê céu pouco nublado ao limpo, vento fraco a moderado, predominante do quadrante leste, rodando para o quadrante oeste a partir da tarde, superando por vezes forte nas terras altas do centro e sul. Prevê-se ainda subida da temperatura mais significativa da máxima. Para Tavira, a temperatura máxima prevista aponta para 33 graus.
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1: Em comunicado, a Polícia de Segurança Pública alerta para a nova burla que já terá feito 50 vítimas, causando prejuízo de mais de 200 mil euros em apenas um mês. É o novo golpe do falso acidente, alerta a polícia. Segundo a mesma, os alvos principais são condutores idosos entre os 70 e os 90 anos que viajam sozinhos. A nova variante deste golpe do falso acidente no nosso país e o alerta da PSP no último mês diz ter recebido mais de 50 denúncias relacionadas com este tipo de burla, lesando vítimas em mais de 200 mil euros. Segundo a polícia, os alvos são idosos que viajam sozinhos, na maioria os casos registados principalmente na Grande Lisboa, também com ocorrências noutros pontos do país. O método é semelhante a outros golpes. Os criminosos simulam um pequeno acidente, provocando um ligeiro toque entre os veículos. De seguida, culpam a vítima de forma agressiva para gerar ansiedade. Com a desculpa de evitar o agravamento do prémio do seguro ou perda de pontos na carta de condução, exigem um pagamento imediato de valor baixo. Os burlões utilizam um terminal de pagamento automático, portátil ou um telemóvel já preparado.

0: antes da vítima se aperceber da burla e até bloquear o cartão. Para se proteger, a primeira recomendação das autoridades é que desconfiar da situação e contactar de imediato a polícia. Outra orientação é que nunca, em situação alguma, o cidadão deve entregar o cartão bancário a outra pessoa. Caso seja vítima, a polícia aconselha a tentar memorizar o maior número possível de características físicas dos suspeitos e do veículo utilizado, como modelo e a matrícula. As autoridades dão conta de que a importância de denunciar em todas as ocorrências. É uma burla direcionada aos idosos e o alerta da Polícia de Segurança Pública é que possamos ajudar a proteger os nossos pais e avós, partilhando este alerta com o reforço. Portanto, aí fica, é mais uma burla, desta feita direcionada aos mais velhos, relacionado com um acidente que se simula e de onde se tem extraído dinheiro, imagino-se, num apenas um mês, na ordem dos 200 mil euros. Refood no Algarve recebe pilhas e lâmpadas para reciclagem. A iniciativa acontece em vários polos da Refood. A segunda edição da campanha Desperdício Zero Impacto Duplo, que acontece até o dia 30 de setembro, desafiando a transformar pequenos gestos em impacto ambiental e social. Promovida pela App Portugal, entidade gestora de resíduos e equipamentos elétricos e eletrónicos e resíduos de baterias, em parceria com a Orima e com a Refood, a iniciativa pretende sensibilizar para a urgência de redução do desperdício alimentar, enquanto promove o correto encaminhamento de resíduos perigosos, como pilhas e lâmpadas, minimizando o seu impacto ambiental. A campanha surge da necessidade de sensibilizar a população para os perigos inerentes às pilhas e lâmpadas quando descartadas de forma incorreta. Resíduos que contêm metais pesados e substâncias tóxicas que, quando mal encaminhadas para reciclagem, podem contaminar solos, cursos de água e, consequentemente, a saúde humana e animal. Este tipo de resíduos podem ser entregues nos núcleos da Refood, em Faro, Portimão, Almacil e Tavira, durante o horário de funcionamento. A Portugal assegura a recolha e o encaminhamento adequado dos resíduos para a reciclagem em conformidade com as normas ambientais. Para compensar o empenho da comunidade, a Orima vai oferecer equipamento de refrigeração novos aos núcleos da Refood, que recolham a maior quantidade deste tipo de resíduos. Fica a informação pela proximidade relativamente a Tavira. Se quiser colaborar também com a Refood Tavira, colaborando nesta campanha da Air Portugal, encaminhe pilhas e lâmpadas para o polo de Tavira da Refood. Elcotinho, o município diz ter estabelecido um protocolo de colaboração com a Federação de Caçadores do Algarve e 25 clubes e associações de caça do concelho. O objetivo é reforçar a prevenção de incêndios rurais, promovendo uma gestão mais sustentável da paisagem. O acordo prevê um conjunto de intervenções nas faixas de gestão de combustível, nomeadamente a instalação e manutenção de pastagens anuais semeadas, bem como trabalhos de beneficiação de caminhos agrícolas. As medidas serão desenvolvidas em articulação entre a autarquia e entidades ligadas ao setor cinegético, procurando reduzir o risco de incêndio e aumentando a resiliência do território. Para apoiar a concretização das ações, a Câmara Municipal pretende disponibilizar um montante global de 139 mil euros, ao qual se junta a cedência de sementes destinadas à criação das pastagens. Para além da componente da prevenção de incêndios, o protocolo pretende envolver os clubes de caça numa estratégia mais ampla de gestão da paisagem, incentivando a criação de mosaicos agro-silvopastoris, a adoção de práticas que contribuam para a valorização de habitats naturais e da biodiversidade. A iniciativa contempla ainda a melhoria das condições para a fauna cinegética, a instalação de culturas de cereais e leguminosas em zonas de menor disponibilidade alimentar e que deverá aumentar os recursos de diversas espécies, favorecendo a fixação e contribuindo para o maior equilíbrio dos ecossistemas. Esta parceria do município de Alcoutim, o objetivo é também reforçar a cooperação com as associações cinegéticas na implementação de medidas estruturais de defesa da floresta contra incêndios, conciliando a prevenção e a conservação da natureza e o desenvolvimento sustentável do concelho.
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0: Estão abertas as inscrições até o dia 29 de julho para a 35ª Corrida Mar Azul, um marco do panorama desportivo do verão em Tavira, que acontece a 2 de agosto. Competição destinada aos escalões masculinos e femininos, corrida na areia, sendo constituída por dois percursos. A mini-corrida, com um trajeto de 2 km, tem início às 11 horas da manhã na Terra Estreita e destina-se a infantis iniciados. A Corrida Mar Azul, numa distância de 5 km,

0: quilómetros, arranca às 11h30 na Praia do Barril e inclui os restantes escalões. Também neste dia, no âmbito do programa Energiza, realiza-se o Kids Athletics na Ilha de Tavira. É uma atividade direcionada aos escalões sub-10 e sub-12. O Kids Athletics é uma proposta originária da Federação Internacional de Atletismo Associativo, que apresenta o atletismo de forma a ser experimentado e praticado numa atmosfera de jogo. O programa, associado à Corrida Mar Azul, tem a colaboração da Associação de Atletismo do Algarve, da Empresa Municipal Tavira Verde, Casa do Povo de Santo Estevão, Clube Náutico de Tavira, da Autoridade Marítima Nacional e da Companhia de Sapadores Bombeiros de Tavira, além das concessões de praia da Ilha de Tavira. Agendado, como referimos, para este dia 2 de agosto, o desporto vai estar em grande destaque, não fosse também já a Corrida Mar Azul ser um ponto de participação de muitos e até de muita gente que se dirige à Ilha de Tavira por ocasião desta prova. O Museu Municipal promove nos dias 1 e 8 de agosto visitas orientadas à exposição Uma Árvore. Serão conduzidas pelos próprios autores, Daniel Moreira e Rita Castro Neves. As sessões, com início marcado às 10h30, pretendem proporcionar aos visitantes uma maior aproximação ao processo criativo que esteve na origem do projeto artístico, bem como às linguagens visuais exploradas pelos artistas. Com a curadoria de Ana Anacleto, Uma Árvore resulta de 3 anos de investigação, desenvolvida por Daniel Moreira e Rita Castro Neves, em torno de uma alfarrobeira multicentenária localizada em Moncarapacho. A participação é gratuita mediante inscrição prévia através do formulário disponível pelo Museu Municipal de Tavira.
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7: Boa noite, são 4 horas e 11 minutos. A continuação de uma ótima noite, de uma ótima madrugada. Obrigado pela sua companhia aí desse lado. Vamos consigo até às 7 da manhã.

Obrigado pela sua companhia e pela sua preferência. Espero que esteja a gostar da nossa escolha musical. Eu sou o Jorge Sampaio e, como sempre, vou consigo até às 7 da manhã.

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1: Boa noite, são 4 horas e 29 minutos. Até às 7 da manhã, a continuação de uma ótima madrugada. Obrigado pela boleia que nos vai dando.

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1: Obrigado pela sua companhia e pela sua preferência. Eu sou o Jorge Sampaio e, como sempre, vou consigo até às 7 da manhã.
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1: Uma vez mais a todos, muito boa noite, uma excelente madrugada. Obrigado pela sua companhia e pela sua preferência. Eu sou o Jorge Sampaio e, como sempre, vou consigo até às 7 da manhã.

0: São 5 horas.
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2: O tempo para segunda-feira, dia 27 de julho, o IPMA prevê céu pouco nublado ao limpo, vento fraco a moderado, predominante no quadrante leste, rodando para o quadrante oeste a partir da tarde, soprando por vezes forte nas terras altas do centro e sul. Prevê-se ainda a subida da temperatura mais significativa da máxima. Para Tavira, a temperatura máxima prevista aponta para 33 graus.
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2: O verão em Tavira é animado com feiras temáticas. Até o dia 6 de setembro, Tavira acolhe diferentes feiras. Tavira, os dias do vinho, do livro, dos ofícios, de stocks e a feira da dieta mediterrânica, na Baixa da cidade. Entre 17 de julho e 4 de agosto, Tavira acolhe a 30ª edição da Feira do Livro, diariamente entre as 20 horas e a meia-noite e meia, na Rua do Cais. O certame tem um espaço preparado para a apresentação de livros e sessões de autógrafos com diversos escritores de renome. De 7 a 16 de agosto, Tavira acolhe a Feira dos Ofícios, uma organização da Associação de Artes e Sabores Tavira Asta, contando com o apoio da autarquia. Um evento que constitui a oportunidade de apreciar o diversificado artesanato da região, assim como os ofícios tradicionais e o trabalho ao vivo, que faz parte do património cultural do Algarve. A Feira de Stocks decorre de 20 a 24 de agosto, entre as 19 e as 23 horas, iniciativa promovida pela Associação Baixa Tavira, com a participação de comerciantes locais. Os visitantes terão a oportunidade de adquirir produtos resultantes de stocks das mais diversas marcas, a preços acessíveis. Tavira, enquanto comunidade representativa da dieta mediterrânica com património cultural e material da humanidade, promove de 3 a 6 de setembro, na Baixa da cidade, a 12ª Feira da Dieta Mediterrânica. Iniciativa conjunta do município de Tavira, com a Comissão de Coordenação e Desenvolvimento Regional do Algarve, Universidade do Algarve, Região de Turismo do Algarve, Escola de Hotelaria e Turismo de Vila Real de Santo António do Algarve e da empresa municipal Tavira Verde, além da Associação Inloco. São estas as propostas a nível de feiras, animar o verão em Tavira. Apresentação solidária do livro Os Guardiões das Sombras, a lenda de Thor, da autoria de Carminho de Palma. É apresentado dia 1 de agosto, sábado, a partir das 5 da tarde, na Biblioteca Álvaro de Campos. Celebrar Tavira oferece música, tradições e animação em toda a freguesia durante este verão. A União de Freguesias de Tavira, em parceria com o município, promove nos meses de julho e agosto a iniciativa Celebrar Tavira, um programa de animação cultural que pretende oferecer música ao vivo, fado, bailes e momentos de convívio a diferentes localidades da freguesia. Com um total de 11 eventos, o programa é concebido para descentralizar a oferta cultural, aproximando-a da população e valorizando os diversos espaços públicos, bairros e comunidades que fazem parte do território da União de Freguesias de Tavira. Ao longo de 2 meses, o público pode assistir a concertos de diferentes géneros musicais, desde o fado tradicional ao rock, passando pela música popular, tributos e espetáculos instrumentais, bem como participar em bailes populares que reforçam o espírito comunitário e a celebração das tradições locais. Os espetáculos decorrem em diversos locais emblemáticos da freguesia. Todos os eventos têm entrada livre, início marcado para as 22 horas, proporcionando noites de verão dedicadas à cultura e o encontro entre gerações e à valorização dos artistas e projetos musicais. Dia 27 de julho, Domingos Caetano, na Praceta, Diogo Mendonça, Corte Real. Celebrar Tavira é a proposta da União de Freguesias de Tavira para este verão 2026. Estão abertas as inscrições até o dia 29 de julho para a 35ª Corrida Mar Azul. Acontece no dia 2 de agosto na Ilha de Tavira. A competição destinada a escalões masculinos e femininos é corrida na areia, sendo constituída por 2 percursos. A mini-corrida, com trajeto de 2 km, tem início às 11 horas na Praia da Terra Estreita, destina-se a infantis iniciados. A Corrida Mar Azul, com uma distância de 5 km, começa às 11h30 na Praia do Barril e inclui os restantes escalões. Também neste dia, no âmbito do programa Energiza, realiza-se o Kid Athletics na Ilha de Tavira, uma atividade direcionada aos escalões sub-10 e sub-12. A Corrida Mar Azul, com data agendada para 2 de agosto, as inscrições poder-se-ão efetuar.

0: com Fábio Lagarto e banda. De 7 a 9 de agosto, festa de verão em Cachopo. Mercadinhos de Castro Marim, Odeleite e Azinhal decorrem mensalmente. O Mercadinho na Aldeia, em Odeleite, decorre no primeiro domingo de cada mês, enquanto em Castro Marim acontece no segundo sábado do mês, ao mesmo tempo que a Feira das Velharias. No Azinhal, há mercado no último domingo do mês. Verão sem escaldão. É uma campanha promovida pela Associação Ecológica do Algarve, alertando para o perigo dos raios UV, aconselhando usar boné e óculos de sol, a utilização do protetor solar e o evitar das horas de maior calor. A Associação Ecológica do Algarve lembra assim que um verão deve ser sem escaldão, para que cada um possa usufruir de um verão em pleno. A Casa do Povo do Conselho de Olhão, em Moncarapaz, acolhe no dia 29 de agosto, a partir das 9h30 da noite, o Boa Esperança em revista, nas produções Carlos Pacheco. Meia maratona de futsal de Cachopo acontece nos dias 1 e 2 de agosto, numa organização da Real Amizade de Cachopo. As inscrições poder-se-ão efetuar contatando o clube. 30ª edição da FACART, Feira de Agricultura, Caça e Artesanato, em Conceição de Tavira, de 31 de julho a 2 de agosto. Sexta-feira, dia 31 de julho, há música para dançar com o Toque e Som e um concerto com Bruna. No sábado, dia 1 de agosto, música para dançar com tons de baile e atuação dos Carapaus de Corrida. Domingo, dia 2 de agosto, baile com o Duo Reflexo e o tributo aos Queen. As entradas são livres nesta FACART 2026, 30ª Feira da Agricultura, Caça e Artesanato de Conceição de Tavira. Organização Junta de Freguesia de Conceição de Tavira. Por Tavira, até 30 de dezembro, exposição permanente Judeus em Tavira, fragmentos de uma história para visitar no núcleo islâmico do Museu Municipal. Até o dia 30 de agosto, acontece o Energiza-te na Ilha, é na Ilha de Tavira. Até 15 de setembro, Ciência Viva no Verão, na sua 30ª edição, a iniciativa do Centro de Ciência Viva de Tavira. Até o final de setembro, mostras de artesanato, que acontecem diariamente entre o Jardim da Lagoa e o Jardim das Palmeiras. Até 24 de outubro, exposição Uma Árvore, da autoria de Daniel Moreira e Rita Castro Neves, para visitar no Museu Municipal de Tavira, Palácio da Galeria. Até o final deste mês de julho, Férias de Verão com Ciência é a proposta do Centro de Ciência Viva de Tavira. Segunda-feira, 27 de julho, a partir das 10 da noite, celebrar Tavira. Concerto com Domingos Caetano na Praceta Diogo Mendonça Corte Real. A iniciativa da Junta de Freguesia de Tavira o celebrar Tavira 2026.
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3: Boa noite, são 5 horas e 8 minutos. A continuação de uma boa madrugada na companhia da Gilão FM.

assim, nesta madrugada até às 7 da manhã. Continuação de uma ótima noite. Para si que está a trabalhar tal como nós, então aproveite-a da melhor forma. Bom descanso, se for caso disso.

boa noite. São 5 horas e 26 minutos. A continuação de uma ótima noite, de uma ótima madrugada. Obrigado pela sua companhia aí desse lado. Vamos consigo até às 7 da manhã.

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2: Onde quer que esteja, para si, a continuação de uma ótima madrugada e uma ótima noite na companhia da Gilão FM. Até às 7 da manhã, como habitualmente acontece, com Jorge Sampaio.

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1: Uma vez mais a todos, muito boa noite. Uma excelente madrugada com a Gilão FM.

0: Bom dia, são 6 horas.
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2: O tempo para segunda-feira, dia 27 de julho, o IPMA prevê céu pouco nublado ao limpo, vento fraco a moderado, predominante do quadrante leste, rodando para o quadrante oeste a partir da tarde, superando por vezes forte nas terras altas do centro e sul. Prevê-se ainda subida da temperatura mais significativa da máxima. Para Tavira, a temperatura máxima prevista aponta para 33 graus.
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3: Edição de Ana Cristina.
2: Em comunicado, a Polícia de Segurança Pública alerta para a nova burla que já terá feito 50 vítimas, causando prejuízo de mais de 200 mil euros em apenas um mês. É o novo golpe do falso acidente, alerta a polícia. Segundo a mesma, os alvos principais são condutores idosos entre os 70 e os 90 anos que viajam sozinhos. A nova variante deste golpe do falso acidente no nosso país, e o alerta da PSP, no último mês, diz ter recebido mais de 50 denúncias relacionadas com este tipo de burla, lesando vítimas em mais de 200 mil euros. Segundo a polícia, os alvos são idosos, que viajam sozinhos, na maioria, os casos registados principalmente na Grande Lisboa, também com ocorrências noutros pontos do país. O método é semelhante a outros golpes. Os criminosos simulam um pequeno acidente, provocando um ligeiro toque entre os veículos. De seguida, culpam a vítima de forma agressiva para gerar ansiedade. Com a desculpa de evitar o agravamento do prémio do seguro ou perda de pontos na carta de condução, exigem um pagamento imediato de valor baixo. Os burlões utilizam um terminal de pagamento automático, portátil ou um telemóvel já preparado para receber o pagamento. É nesse momento que o golpe acontece. Sob o olhar do burlão, a vítima digita o PIN. Num momento rápido, o suspeito troca o cartão da vítima por outro idêntico e foge para levantar quantias avultadas. É o alerta da polícia, dando conta de que o levantamento do dinheiro é feito rapidamente antes da vítima se aperceber da burla e até bloquear o cartão. Para se proteger, a primeira recomendação das autoridades é que desconfiar da situação e contactar de imediato a polícia. Outra orientação é que nunca, em situação alguma, o cidadão deve entregar o cartão bancário a outra pessoa. Caso seja vítima, a polícia aconselha a tentar memorizar o maior número possível de características físicas dos suspeitos e do veículo utilizado, como modelo e a matrícula. As autoridades dão conta de que a importância de denunciar em todas as ocorrências. É uma burla direcionada aos idosos e o alerta da Polícia de Segurança Pública é que possamos ajudar a proteger-nos, nossos pais e avós, partilhando este alerta com reforço. Portanto, aí fica, é mais uma burla, desta feita direcionada aos mais velhos, relacionado com o acidente que se simula e de onde se tem extraído dinheiro, imagino-se, num apenas um mês, na ordem dos 200 mil euros. Refood no Algarve recebe pilhas e lâmpadas para reciclagem. A iniciativa acontece em vários polos da Refood. A segunda edição da campanha Desperdício Zero Impacto Duplo, que acontece até o dia 30 de setembro, desafiando a transformar pequenos gestos em impacto ambiental e social. Promovida pela App Portugal, entidade gestora de resíduos e equipamentos elétricos e eletrónicos e resíduos de baterias, em parceria com a Orima e com a Refood, a iniciativa pretende sensibilizar para a urgência de redução do desperdício alimentar, enquanto promove o correto encaminhamento de resíduos perigosos, como pilhas e lâmpadas, minimizando o seu impacto ambiental. A campanha surge da necessidade de sensibilizar a população para os perigos inerentes às pilhas e lâmpadas quando descartadas de forma incorreta. Resíduos que contêm metais pesados e substâncias tóxicas que, quando mal encaminhadas para reciclagem, podem contaminar solos, cursos de água e, consequentemente, a saúde humana e animal. Este tipo de resíduos podem ser entregues nos núcleos da Refood, em Faro, Portimão, Almacil e Tavira, durante o horário de funcionamento. A Portugal assegura a recolha e o encaminhamento adequado dos resíduos para a reciclagem em conformidade com as normas ambientais. Para compensar o empenho da comunidade, a Orima vai oferecer equipamento de refrigeração novos aos núcleos da Refood, que recolham a maior quantidade deste tipo de resíduos. Fica a informação pela proximidade relativamente a Tavira. Se quiser colaborar também com a Refood Tavira, colaborando nesta campanha da Air Portugal, encaminhe pilhas e lâmpadas para o polo de Tavira da Refood. Elcotinho, o município diz ter estabelecido um protocolo de colaboração com a Federação de Caçadores do Algarve e 25 clubes e associações de caça do concelho. O objetivo é reforçar a prevenção de incêndios rurais, promovendo uma gestão mais sustentável da paisagem.

0: um montante global de 139 mil euros, ao qual se junta a cedência de sementes destinadas à criação das pastagens. Para além da componente da prevenção de incêndios, o protocolo pretende envolver os clubes de caça numa estratégia mais ampla de gestão da paisagem, incentivando a criação de mosaicos agro-silvopastoris, a adoção de práticas que contribuam para a valorização de habitats naturais e da biodiversidade. A iniciativa contempla ainda a melhoria das condições para a fauna cinegética, a instalação de culturas de cereais e leguminosas em zonas de menor disponibilidade alimentar e que deverá aumentar os recursos de diversas espécies, favorecendo a fixação e contribuindo para o maior equilíbrio dos ecossistemas. Esta parceria do município de Alcoutim, o objetivo é também reforçar a cooperação com as associações cinegéticas na implementação de medidas estruturais de defesa da floresta contra incêndios, conciliando a prevenção e a conservação da natureza e o desenvolvimento sustentável do concelho.
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0: Estão abertas as inscrições até o dia 29 de julho para a 35ª Corrida Mar Azul, um marco do panorama desportivo do verão em Tavira, que acontece a 2 de agosto. Competição destinada aos escalões masculinos e femininos, corrida na areia, sendo constituída por dois percursos. A mini-corrida, com um trajeto de 2 km, tem início às 11 horas da manhã na Terra Estreita e destina-se a infantis iniciados. A Corrida Mar Azul, numa distância de 5 km, arranca às 11h30 na Praia do Barril e inclui os restantes escalões. Também neste dia, no âmbito do programa Energisa, realiza-se o Kids Athletics na Ilha de Tavira. É uma atividade direcionada aos escalões sub-10 e sub-12. O Kids Athletics é uma proposta originária da Federação Internacional de Atletismo Associativo, que apresenta o atletismo de forma a ser experimentado e praticado numa atmosfera de jogo. O programa associado à Corrida Mar Azul tem a colaboração da Associação de Atletismo do Algarve, da Empresa Municipal Tavira Verde, Casa do Povo de Santo Estevão, Clube Náutico de Tavira, da Autoridade Marítima Nacional e da Companhia de Sapadores Bombeiros de Tavira, além das concessões de praia da Ilha de Tavira. Agendado, como referimos, para este dia 2 de agosto, o desporto vai estar em grande destaque, não fosse também já a Corrida Mar Azul ser um ponto de participação de muitos e até de muita gente que se dirige à Ilha de Tavira por ocasião desta prova. O Museu Municipal promove nos dias 1 e 8 de agosto visitas orientadas à exposição Uma Árvore. Serão conduzidas pelos próprios autores, Daniel Moreira e Rita Castro Neves. As sessões, com início marcado às 10h30, pretendem proporcionar aos visitantes uma maior aproximação ao processo criativo que esteve na origem do projeto artístico, bem como às linguagens visuais exploradas pelos artistas. Com curadoria de Ana Anacleto, Uma Árvore resulta de 3 anos de investigação, desenvolvida por Daniel Moreira e Rita Castro Neves, em torno de uma alfarrobeira multicentenária, localizada em Moncarapacho. A participação é gratuita, mediante inscrição prévia, através do formulário disponível pelo Museu Municipal de Tavira.
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6: Bom dia, são 6 horas e 10 minutos. Até às 7 da manhã, a continuação de uma ótima madrugada. Obrigado pela boleia que nos vai dando.

obrigado pela sua companhia e pela sua preferência. Continuação de uma ótima madrugada e uma ótima noite na companhia da Chilão FM. Até às 7 da manhã, como habitualmente acontece, com Jorge Sampaio.

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1: Obrigado pela sua companhia e pela sua preferência. Espero que esteja a gostar da nossa escolha musical. Eu sou o Jorge Sampaio e, como sempre, vou consigo até às 7 da manhã.

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3: Obrigado pela sua companhia e pela sua preferência. Eu sou o Jorge Sampaio e, como sempre, vou consigo até às 7 da manhã.

0: Bom dia, são 7 horas.
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2: O tempo para segunda-feira, dia 27 de julho, o IPMA prevê céu pouco nublado ao limpo, vento fraco a moderado, predominante do quadrante leste, rodando para o quadrante oeste a partir da tarde, superando por vezes forte nas terras altas do centro e sul. Prevê-se ainda subida da temperatura mais significativa da máxima. Para Tavira, a temperatura máxima prevista aponta para 33 graus.
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2: O verão em Tavira é animado com feiras temáticas. Até o dia 6 de setembro, Tavira acolhe diferentes feiras. Tavira, os dias do vinho, do livro, dos ofícios, de estoques e a feira da dieta mediterrânica, na Baixa da cidade. Entre 17 de julho e 4 de agosto, Tavira acolhe a 30ª edição da Feira do Livro, diariamente entre as 20 horas e a meia-noite e meia, na Rua do Cais. O certame tem um espaço preparado para a apresentação de livros e sessões de autógrafos com diversos escritores de renome. De 7 a 16 de agosto, Tavira acolhe a Feira dos Ofícios, uma organização da Associação de Artes e Sabores Tavira Asta, contando com o apoio da autarquia. Um evento que constitui a oportunidade de apreciar o diversificado artesanato da região, assim como os ofícios tradicionais e o trabalho ao vivo, que faz parte do património cultural do Algarve. A Feira de Stocks decorre de 20 a 24 de agosto, entre as 19 e as 23 horas, iniciativa promovida pela Associação Baixa Tavira, com a participação de comerciantes locais. Os visitantes terão a oportunidade de adquirir produtos resultantes de stocks das mais diversas marcas a preços acessíveis. Tavira, enquanto comunidade representativa da dieta mediterrânica com património cultural e material da humanidade, promove de 3 a 6 de setembro, na Baixa da cidade, a 12ª Feira da Dieta Mediterrânica. Iniciativa conjunta do município de Tavira, com a Comissão de Coordenação e Desenvolvimento Regional do Algarve, Universidade do Algarve, Região de Turismo do Algarve, Escola de Hotelaria e Turismo de Vila Real de Santo António do Algarve e da Empresa Municipal Tavira Verde, além da Associação Inloco. São estas as propostas a nível de feiras, animar o verão em Tavira. Apresentação solidária do livro Os Guardiões das Sombras, a lenda de Thor, da autoria de Carminho de Palma. É apresentado dia 1 de agosto, sábado, a partir das 5 da tarde, na Biblioteca Álvaro de Campos. Celebrar Tavira oferece música, tradições e animação em toda a freguesia durante este verão. A União de Freguesias de Tavira, em parceria com o município, promove nos meses de julho e agosto a iniciativa Celebrar Tavira, um programa de animação cultural que pretende oferecer música ao vivo, fado, bailes e momentos de convívio de diferentes localidades da freguesia. Com um total de 11 eventos, o programa é concebido para descentralizar a oferta cultural, aproximando-a da população e valorizando os diversos espaços públicos, bairros e comunidades que fazem parte do território da União de Freguesias de Tavira. Ao longo de 2 meses, o público pode assistir a concertos de diferentes géneros musicais, desde o fado tradicional ao rock, passando pela música popular, tributos e espetáculos instrumentais, bem como participar em bailes populares que reforçam o espírito comunitário e a celebração das tradições locais. Os espetáculos decorrem em diversos locais emblemáticos da freguesia. Todos os eventos têm entrada livre, início marcado para as 22 horas, proporcionando noites de verão dedicadas à cultura e o encontro entre gerações e à valorização dos artistas e projetos musicais. Dia 27 de julho, Domingos Caetano, na Praceta, Diogo Mendonça, Corte Real. Celebrar Tavira é a proposta da União de Freguesias de Tavira para este verão 2026. Estão abertas as inscrições até o dia 29 de julho para a 35ª Corrida Mar Azul. Acontece no dia 2 de agosto na Ilha de Tavira. Competição destinada a escalões masculinos e femininos é corrida na areia, sendo constituída por 2 percursos. A mini-corrida, com trajeto de 2 km, tem início às 11 horas na Praia da Terra Estreita, destina-se a infantis iniciados. A Corrida Mar Azul, com uma distância de 5 km, começa às 11h30 na Praia do Barril e inclui os restantes escalões. Também neste dia, no âmbito do programa Energia, realiza-se o Kid Athletics na Ilha de Tavira, uma atividade direcionada aos escalões sub-10 e sub-12. A Corrida Mar Azul, com data agendada para 2 de agosto, as inscrições poder-se-ão efetuar. Festa de verão em Cachopo, de 7 a 9 de agosto. Sexta-feira, dia 7, baile com o grupo Sontime, espetáculo com Iris, a finalizar com o DJ Cadu. No sábado, dia 8, torneio Solteiro Casados, baile com a quarta série, espetáculo musical com Chiaro e o DJ Royal Pires. Domingo, dia 9 de agosto, a partir das 4 da tarde, missa seguida de procissão. Às 20 horas, atuação do Rancho Folclórico do Azinhal, ainda baile com Manuel João e o espetáculo musical com Fábio Lagarto e banda. De 7 a 9 de agosto, festa de verão em Cachopo. Mercadinhos de Castro Marim, Odeleite e Azinhal decorrem mensalmente. O Mercadinho na Aldeia, em Odeleite, decorre no primeiro domingo de cada mês, enquanto em Castro Marim acontece no segundo sábado do mês, ao mesmo tempo que a Feira das Velharias. No Azinhal, há mercado no último domingo do mês. Verão sem escaldão. É uma campanha promovida pela Associação Ecológica do Algarve, alertando para o perigo dos raios UV, aconselhando usar boné e óculos de sol, a utilização do protetor solar e o evitar das horas de maior calor. A Associação Ecológica do Algarve lembra assim que um verão deve ser sem escaldão, para que cada um possa usufruir do verão em pleno. A Casa do Povo do Conselho de Olhão, em Moncarapaz, acolhe no dia 29 de agosto, a partir das 9:30 da noite, o

0: Dançar com os Toque Som e um concerto com Bruna. No sábado de 1 de agosto, música para dançar com tons de baile e atuação dos Carapaus de Corrida. Domingo, dia 2 de agosto, baile com o Duo Reflexo e o tributo aos Queen. As entradas são livres nesta Facarte 2026, 30ª Feira de Agricultura, Caça e Artesanato de Conceição de Tavira. Organização Junta de Freguesia de Conceição de Tavira. Por Tavira, até 30 de dezembro, exposição permanente Judeus em Tavira, fragmentos de uma história para visitar no núcleo islâmico do Museu Municipal. Até o dia 30 de agosto, acontece o Energiza-te na Ilha, é na Ilha de Tavira. Até 15 de setembro, Ciência Viva no Verão, na sua 30ª edição, a iniciativa do Centro de Ciência Viva de Tavira. Até o final de setembro, mostras de artesanato, que acontecem diariamente entre o Jardim da Lagoa e o Jardim das Palmeiras. Até 24 de outubro, exposição Uma Árvore, da autoria de Daniel Moreira e Rita Castro Neves, para visitar no Museu Municipal de Tavira, Palácio da Galeria. Até o final deste mês de julho, Férias de Verão com Ciência é proposta do Centro de Ciência Viva de Tavira. Segunda-feira, 27 de julho, a partir das 10 da noite, celebrar Tavira. Concerto com Domingos Caetano na Praceta Diogo Mendonça Corte Real. A iniciativa da Junta de Freguesia de Tavira, o celebrar Tavira 2026.
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5: São 7 horas e 10 minutos. Tenha uma ótima segunda-feira.

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0: essa mulher.
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2: 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Mas com a mesma tradição, os mercados mensais de Castro Marim, ou de Leite e Azinhal. A organização do município de Castro Marim oferece uma nova imagem, uniformizando os três mercados do concelho, atraindo um novo público e apresentando as tradições da Serra do Concelho através dos produtos, das gentes, dos costumes, da história e da música. O Mercadinho da Aldeia em Odeleite, sempre no primeiro domingo de cada mês. Em Castro Marim, no segundo sábado do mês, ao mesmo tempo que a Feira das Velharias. E no Azinhal, mercado no último domingo do mês. Visite Castro Marim e adquira o que de melhor se produz.
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0: carneiro. Carta dominante 4 de espadas, que significa inquietação, agitação. Amor, aprenda a perdoar. Toda a gente merece uma segunda oportunidade. Saúde, o seu sistema respiratório pode estar um pouco frágil. Dinheiro, aproveite para gastar algum dinheiro em atividades que lhe deem prazer. Distraia-se. Número da sorte 54. Touro. Carta dominante, cavaleiro de ouros, que significa pessoa útil, maturidade. Amor, controle os seus ciúmes. Que a luz da sua alma ilumine todos ao seu redor. Saúde, tenha em atenção possíveis alergias. Dinheiro, parta à conquista do seu lugar ao sol, porque você merece. Número da sorte, 76. Gêmeos. Carta dominante, rainha de copas, que significa amiga sincera. Amor, dedique mais tempo à sua família e à pessoa amada, pois eles sentem a sua falta. Saúde, tenderá a ter dores de cabeça. Vigie a tensão arterial. Encontrará nos bons livros companheiros maravilhosos para a sua vida. Dinheiro, corte nas despesas desnecessárias. Número da sorte, 49. Caranguejo. Carta dominante 6 de ouros, que significa generosidade. Amor, evite que outras pessoas se intrometam na sua relação. Saúde, poderá andar um pouco indisposto. Procure o seu médico. Dinheiro, fase pouco positiva. Número da sorte, 70. Leão. Carta dominante, 4 de copas, que significa desgosto. Amor, seja mais tolerante e saiba ouvir. Saúde, momento muito favorável. Dinheiro, boa altura para comprar aquela peça de vestuário que tanto gosta. Número da sorte, 40. Virgem. Carta dominante, imperatriz, que significa realização. Amor, você sabe que é um bom conselheiro, por isso, não nega sua ajuda ao seu melhor amigo. Saúde, estará em plena forma física. Dinheiro, se alguma coisa menos positiva lhe acontecer na vida, tire dela uma lição. Deus quer o nosso bem e a nossa felicidade. Número da sorte, 3. Balança. Carta dominante, o julgamento, que significa novo ciclo de vida. Amor, mudanças bruscas de humor poderão causar conflitos com familiares ou com a pessoa amada. Modere esse seu comportamento. Saúde, poderá ser afetado por dores musculares. Dinheiro, período favorável no trabalho, poderá vir a receber benefícios. Número da sorte, 20. Escorpião. Carta dominante, 7 de paus, que significa discussão. Amor, a sua vida amorosa poderá passar por uma grande mudança brevemente. Saúde, tendência para problemas de rins. Beba mais água. Dinheiro, pode fazer aquele negócio que tanto deseja. Número da sorte, 29. Sagitário. Carta dominante, 8 de copas, que significa concretização, felicidade. Amor, para que a sua relação seja duradoura, aposte no romantismo. Saúde, beba mais leite. O cálcio é importante para os ossos. Dinheiro, tenha cuidado com a forma como aplica os seus investimentos. Número da sorte, 44. Capricórnio. Carta dominante, cavaleiro de espadas, que significa guerreiro. Cuidado. Amor, opte por uma relação cautelosa. Não avance sem certezas. Seja prudente. Saúde, levanta a sua autoestima. Irá correr tudo muito bem. Dinheiro, evite que a sua vida profissional afete outras áreas da sua vida. Número da sorte, 62. Aquário. Carta dominante, cavaleiro de copas, que significa proposta vantajosa. Amor, procure demonstrar melhor o que sente pela pessoa que tem a seu lado. Possíveis dores de estômago na relação à saúde. Dinheiro, fase favorável. Nunca desista dos seus sonhos. Número da sorte, 48. Peixes. Carta dominante, 3 de copas, que significa conclusão. Amor, o amor está no ar. Aproveite ao máximo este momento. Saúde, cuide das suas costas. Dinheiro, tudo está dentro da normalidade. Número da sorte, 39.
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0: Bom dia, são 8 horas.
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5: O tempo para segunda-feira, dia 27 de julho, o IPMA prevê céu pouco nublado ao limpo, vento fraco a moderado, predominante do quadrante leste, rodando para o quadrante oeste a partir da tarde, soprando por vezes forte nas terras altas do centro e sul. Prevê-se ainda subida da temperatura mais significativa da máxima. Para Tavira, a temperatura máxima prevista aponta para 33 graus.
1: Já a seguir, as notícias.
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1: Edição de Ana Cristina.
5: Em comunicado, a Polícia de Segurança Pública alerta para a nova burla que já terá feito 50 vítimas, causando prejuízo de mais de 200 mil euros em apenas um mês. É o novo golpe do falso acidente, alerta a polícia. Segundo a mesma, os alvos principais são condutores idosos entre os 70 e os 90 anos que viajam sozinhos. A nova variante deste golpe do falso acidente no nosso país e o alerta da PSP no último mês diz ter recebido mais de 50 denúncias relacionadas com este tipo de burla, lesando vítimas em mais de 200 mil euros. Segundo a polícia, os alvos são idosos que viajam sozinhos, na maioria os casos registados principalmente na Grande Lisboa, também com ocorrências noutros pontos do país. O método é semelhante a outros golpes. Os criminosos simulam um pequeno acidente, provocando um ligeiro toque entre os veículos. De seguida, culpam a vítima de forma agressiva para gerar ansiedade. Com a desculpa de evitar o agravamento do prémio do seguro ou perda de pontos na carta de condução, exigem um pagamento imediato de valor baixo. Os burlões utilizam um terminal de pagamento automático, portátil ou um telemóvel já preparado para receber o pagamento. É nesse momento que o golpe acontece. Sob o olhar do burlão, a vítima digita o PIN. Num momento rápido, o suspeito troca o cartão da vítima por outro idêntico e foge para levantar quantias avultadas. É o alerta da polícia, dando conta de que o levantamento do dinheiro é feito rapidamente antes da vítima se aperceber da burla e até bloquear o cartão. Para se proteger, a primeira recomendação das autoridades é que desconfiar da situação e contactar de imediato a polícia. Outra orientação é que nunca, em situação alguma, o cidadão deve entregar o cartão bancário a outra pessoa. Caso seja vítima, a polícia aconselha a tentar memorizar o maior número possível de características físicas dos suspeitos e do veículo utilizado, como modelo e a matrícula. As autoridades dão conta de que a importância de denunciar em todas as ocorrências. É uma burla direcionada aos idosos e o alerta da Polícia de Segurança Pública é que possamos ajudar a proteger-nos, nossos pais e avós, partilhando este alerta com reforço. Portanto, aí fica, é mais uma burla, desta feita direcionada aos mais velhos, relacionado com um acidente que se simula e de onde se tem extraído dinheiro, imagine-se, num apenas um mês, na ordem dos 200 mil euros. Refood no Algarve recebe pilhas e lâmpadas para reciclagem. A iniciativa acontece em vários polos da Refood. A segunda edição da campanha Desperdício Zero Impacto Duplo, que acontece até o dia 30 de setembro, desafiando a transformar pequenos gestos em impacto ambiental e social. Promovida pela EP Portugal, entidade gestora de resíduos e equipamentos elétricos, eletrónicos e resíduos de baterias, em parceria com a Orima e com a Refood, a iniciativa pretende sensibilizar para a urgência de redução do desperdício alimentar, enquanto promove o correto encaminhamento de resíduos perigosos, como pilhas e lâmpadas, minimizando o seu impacto ambiental. A campanha surge da necessidade de sensibilizar a população para os perigos inerentes às pilhas e lâmpadas, quando descartadas de forma incorreta. Resíduos que contêm metais pesados e substâncias tóxicas que, quando mal encaminhadas para reciclagem, podem contaminar solos, cursos de água e, consequentemente, a saúde humana e animal. Este tipo de resíduos podem ser entregues nos núcleos da Refood, em Faro, Portimão, Almacil e Tavira, durante o horário de funcionamento. A Portugal assegura a recolha e o encaminhamento adequado dos resíduos para a reciclagem em conformidade com as normas ambientais. Para compensar o empenho da comunidade, a Orima vai oferecer equipamento de refrigeração novos aos núcleos da Refood, que recolham a maior quantidade deste tipo de resíduos. Fica a informação pela proximidade relativamente a Tavira. Se quiser colaborar também com a Refood Tavira, colaborando nesta campanha da Air Portugal, encaminhe pilhas e lâmpadas para o polo de Tavira da Refood. Elco tinha o município diz ter estabelecido um protocolo de colaboração com a Federação de Caçadores do Algarve e 25 clubes e associações de caça do concelho. O objetivo é reforçar a prevenção de incêndios rurais, promovendo uma gestão mais sustentável da paisagem. O acordo prevê um conjunto de intervenções nas faixas de gestão de combustível, nomeadamente a instalação e manutenção de pastagens anuais semeadas, bem como trabalhos de beneficiação de caminhos agrícolas. As medidas serão desenvolvidas em articulação entre a autarquia e entidades ligadas ao setor cinegético, procurando reduzir o risco de incêndio e aumentando a resiliência do território. Para apoiar a concretização das ações

0: as que contribuam para a valorização de habitats naturais e da biodiversidade. A iniciativa contempla ainda a melhoria das condições para a fauna cinegética, a instalação de culturas de cereais e leguminosas em zonas de menor disponibilidade alimentar e que deverá aumentar os recursos de diversas espécies, favorecendo a fixação e contribuindo para o maior equilíbrio dos ecossistemas. Esta parceria do município de Alcoutim, o objetivo é também reforçar a cooperação com as associações cinegéticas na implementação de medidas estruturais de defesa da floresta contra incêndios, conciliando a prevenção e a conservação da natureza e o desenvolvimento sustentável do concelho.
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0: Estão abertas as inscrições até o dia 29 de julho para a 35ª Corrida Mar Azul, um marco do panorama desportivo do verão em Tavira, que acontece a 2 de agosto. Competição destinada aos escalões masculinos e femininos, corrida na areia, sendo constituída por dois percursos. A mini-corrida, com um trajeto de 2 km, tem início às 11 horas da manhã na Terra Estreita e destina-se a infantis iniciados. A Corrida Mar Azul, numa distância de 5 km, arranca às 11h30 na Praia do Barril e inclui os restantes escalões. Também neste dia, no âmbito do programa Energiza, realiza-se o Kids Athletics na Ilha de Tavira. É uma atividade direcionada aos escalões sub-10 e sub-12. O Kids Athletics é uma proposta originária da Federação Internacional de Atletismo Associativo, que apresenta o atletismo de forma a ser experimentado e praticado numa atmosfera de jogo. O programa associado à Corrida Mar Azul tem a colaboração da Associação de Atletismo do Algarve, da Empresa Municipal Tavira Verde, Casa do Povo de Santo Estevão, Clube Náutico de Tavira, da Autoridade Marítima Nacional e da Companhia de Sapadores Bombeiros de Tavira, além das concessões de praia da Ilha de Tavira. Agendado, como referimos, para este dia 2 de agosto, o desporto vai estar em grande destaque, não fosse também já a Corrida Mar Azul ser um ponto de participação de muitos e até de muita gente que se dirige à Ilha de Tavira por ocasião desta prova. O Museu Municipal promove nos dias 1 e 8 de agosto visitas orientadas à exposição Uma Árvore. Serão conduzidas pelos próprios autores, Daniel Moreira e Rita Castro Neves. As sessões, com início marcado às 10h30, pretendem proporcionar aos visitantes uma maior aproximação ao processo criativo que esteve na origem do projeto artístico, bem como às linguagens visuais exploradas pelos artistas. Com a curadoria de Ana Anacleto, Uma Árvore resulta de 3 anos de investigação, desenvolvida por Daniel Moreira e Rita Castro Neves, em torno de uma alfarrobeira multicentenária localizada em Moncarapacho. A participação é gratuita mediante inscrição prévia através do formulário disponível pelo Museu Municipal de Tavira.
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3: São 8 horas e 13 minutos. Tenha uma ótima segunda-feira.

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0: Bom dia, são 9 horas.
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4: 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Já a seguir, as notícias.
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4: Edição de Ana Cristina.
5: Em comunicado, a Polícia de Segurança Pública alerta para a nova burla que já terá feito 50 vítimas, causando prejuízo de mais de 200 mil euros em apenas um mês. É o novo golpe do falso acidente, alerta a polícia. Segundo a mesma, os alvos principais são condutores idosos entre os 70 e os 90 anos que viajam sozinhos. A nova variante deste golpe do falso acidente no nosso país e o alerta da PSP no último mês diz ter recebido mais de 50 denúncias relacionadas com este tipo de burla, lesando vítimas em mais de 200 mil euros. Segundo a polícia, os alvos são idosos que viajam sozinhos, na maioria os casos registados principalmente na Grande Lisboa, também com ocorrências noutros pontos do país. O método é semelhante a outros golpes. Os criminosos simulam um pequeno acidente, provocando um ligeiro toque entre os veículos. De seguida, culpam a vítima de forma agressiva para gerar ansiedade. Com a desculpa de evitar o agravamento do prémio do seguro ou perda de pontos na carta de condução, exigem um pagamento imediato de valor baixo. Os burlões utilizam um terminal de pagamento automático, portátil ou um telemóvel já preparado para receber o pagamento. É nesse momento que o golpe acontece. Sob o olhar do burlão, a vítima digita o PIN. Num momento rápido, o suspeito troca o cartão da vítima por outro idêntico e foge para levantar quantias avultadas. É o alerta da polícia, dando conta de que o levantamento do dinheiro é feito rapidamente antes da vítima se aperceber da burla e até bloquear o cartão. Para se proteger, a primeira recomendação das autoridades é que desconfiar da situação e contactar de imediato a polícia. Outra orientação é que nunca, em situação alguma, o cidadão deve entregar o cartão bancário a outra pessoa. Caso seja vítima, a polícia aconselha a tentar memorizar o maior número possível de características físicas dos suspeitos e do veículo utilizado, como modelo e a matrícula. As autoridades dão conta de que a importância de denunciar em todas as ocorrências. É uma burla direcionada aos idosos e o alerta da Polícia de Segurança Pública é que possamos ajudar a proteger os nossos pais e avós, partilhando este alerta com reforço. Portanto, aí fica, é mais uma burla, desta feita direcionada aos mais velhos, relacionado com um acidente que se simula e de onde se tem extraído dinheiro, imagino-se, num apenas um mês, na ordem dos 200 mil euros. Refood no Algarve recebe pilhas e lâmpadas para reciclagem. A iniciativa acontece em vários polos da Refood. A segunda edição da campanha Desperdício Zero Impacto Duplo, que acontece até o dia 30 de setembro, desafiando a transformar pequenos gestos em impacto ambiental e social. Promovida pela App Portugal, entidade gestora de resíduos e equipamentos elétricos e eletrónicos e resíduos de baterias, em parceria com a Orima e com a Refood, a iniciativa pretende sensibilizar para a urgência de redução do desperdício alimentar, enquanto promove o correto encaminhamento de resíduos perigosos, como pilhas e lâmpadas, minimizando o seu impacto ambiental. A campanha surge da necessidade de sensibilizar a população para os perigos inerentes às pilhas e lâmpadas quando descartadas de forma incorreta. Resíduos que contêm metais pesados e substâncias tóxicas que, quando mal encaminhadas para reciclagem, podem contaminar solos, recursos de água e, consequentemente, a saúde humana e animal. Este tipo de resíduos podem ser entregues nos núcleos da ReFood, em Faro, Portimão, Almacil e Tavira, durante o horário de funcionamento. Air Portugal assegura a recolha e o encaminhamento adequado dos resíduos para a reciclagem em conformidade com as normas ambientais. Para compensar o empenho da comunidade, a Orima vai oferecer equipamento de refrigeração novos aos núcleos da ReFood, que recolham a maior quantidade deste tipo de resíduos. Fica a informação pela proximidade relativamente a Tavira. Se quiser colaborar também com a ReFood Tavira, colaborando nesta campanha da Air Portugal, encaminhe pilhas e lâmpadas para o polo de Tavira da ReFood. Elco tinha o município diz ter estabelecido um protocolo de colaboração com a Federação de Caçadores do Algarve e 25 clubes e associações de caça do concelho. O objetivo é reforçar a prevenção de incêndios rurais, promovendo uma gestão mais sustentável da paisagem. O acordo prevê um conjunto de intervenções nas faixas de gestão de combustível, nomeadamente a instalação e manutenção de pastagens anuais semeadas, bem como trabalhos de beneficiação de caminhos agrícolas. As medidas serão desenvolvidas em articulação entre a autarquia e entidades ligadas ao setor cinegético, procurando reduzir o risco de incêndio e aumentando a resiliência do território. Para apoiar a concretização das ações, a Câmara Municipal pretende disponibilizar um montante global de 139 mil euros, ao qual se junta a cedência de sementes destinadas à criação das pastagens. Para além da componente da prevenção de incêndios, o protocolo pretende envolver os clubes de caça numa estratégia mais ampla de gestão da paisagem, incentivando a criação de mosaicos agro-silvopastoris, a adoção de práticas que contribuam para a valorização de habitats naturais e da biodiversidade. A iniciativa contempla ainda a melhoria das condições para a fauna cinegética, a instalação de culturas de cereais e leguminosas em zonas de menor disponibilidade alimentar e que deverá aumentar os recursos de diversas espécies, favorecendo a fixação e contribuindo para o maior equilíbrio dos ecossistemas. Esta parceria do município de Alcoutim, o objetivo é também reforçar a cooperação com as associações cinegéticas na implementação de medidas estruturais de defesa da floresta contra incêndios, conciliando a prevenção e a conservação da natureza e o desenvolvimento sustentável.

0: Na areia, sendo constituída por dois percursos: a mini corrida, com um trajeto de 2 km, tem início às 11 horas da manhã na Terra Estreita e destina-se a infantis iniciados; a corrida Mar Azul, numa distância de 5 km, arranca às 11h30 na Praia do Barril e inclui os restantes escalões. Também neste dia, no âmbito do programa Energiza, realiza-se o Kids Athletics na Ilha de Tavira. É uma atividade direcionada aos escalões sub-10 e sub-12. O Kids Athletics é uma proposta originária da Federação Internacional de Atletismo Associativo, que apresenta o atletismo de forma a ser experimentado e praticado numa atmosfera de jogo. O programa associado à Corrida Mar Azul tem a colaboração da Associação de Atletismo do Algarve, da Empresa Municipal Tavira Verde, Casa do Povo de Santo Estevão, Clube Náutico de Tavira, da Autoridade Marítima Nacional e da Companhia de Sapadores Bombeiros de Tavira, além das concessões de praia da Ilha de Tavira. Agendado, como referimos, para este dia 2 de agosto, o desporto vai estar em grande destaque, não fosse também já a Corrida Mar Azul ser um ponto de participação de muitos e até de muita gente que se dirige à Ilha de Tavira por ocasião desta prova. O Museu Municipal promove nos dias 1 e 8 de agosto visitas orientadas à exposição Uma Árvore. Serão conduzidas pelos próprios autores, Daniel Moreira e Rita Castro Neves. As sessões, com início marcado às 10h30, pretendem proporcionar aos visitantes uma maior aproximação ao processo criativo que esteve na origem do projeto artístico, bem como às linguagens visuais exploradas pelos artistas. Com a curadoria de Ana Anacleto, Uma Árvore resulta de 3 anos de investigação, desenvolvida por Daniel Moreira e Rita Castro Neves, em todo de uma alfarrobeira multicentenária localizada em Moncarapacho. A participação é gratuita mediante inscrição prévia através do formulário disponível pelo Museu Municipal de Tavira.
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6: São 9 horas e 11 minutos. Tenha uma ótima segunda-feira.

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0: Bom dia, são 10 horas.
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2: O verão em Tavira é animado com feiras temáticas. Até o dia 6 de setembro, Tavira acolhe diferentes feiras. Tavira, os dias do vinho, do livro, dos ofícios, de estoques e a feira da dieta mediterrânica, na Baixa da cidade. Entre 17 de julho e 4 de agosto, Tavira acolhe a 30ª edição da Feira do Livro, diariamente entre as 20 horas e a meia-noite e meia, na Rua do Caixe. O certame tem um espaço preparado para a apresentação de livros e sessões de autógrafos com diversos escritores de renome. De 7 a 16 de agosto, Tavira acolhe a Feira dos Ofícios, uma organização da Associação de Artes e Sabores Tavira Asta, contando com o apoio da autarquia. Um evento que constitui a oportunidade de apreciar o diversificado artesanato da região, assim como os ofícios tradicionais e o trabalho ao vivo, que faz parte do património cultural do Algarve. A Feira de Stocks decorre de 20 a 24 de agosto, entre as 19 e as 23 horas, iniciativa promovida pela Associação Baixa Tavira, com a participação de comerciantes locais. Os visitantes terão a oportunidade de adquirir produtos resultantes de stocks das mais diversas marcas, a preços acessíveis. Tavira, enquanto comunidade representativa da dieta mediterrânica com património cultural e material da humanidade, promove de 3 a 6 de setembro, na Baixa da cidade, a 12ª Feira da Dieta Mediterrânica. Iniciativa conjunta do município de Tavira, com a Comissão de Coordenação e Desenvolvimento Regional do Algarve, Universidade do Algarve, Região de Turismo do Algarve, Escola de Hotelaria e Turismo de Vila Real de Santo António do Algarve e da Empresa Municipal Tavira Verde, além da Associação In Loco. São estas as propostas a nível de feiras, animar o verão em Tavira. Apresentação solidária do livro Os Guardiões das Sombras, a lenda de Thor, da autoria de Carminho de Palma. É apresentado dia 1 de agosto, sábado, a partir das 5 da tarde, na Biblioteca Álvaro de Campos. Celebrar Tavira oferece música, tradições e animação em toda a freguesia durante este verão. A União de Freguesias de Tavira, em parceria com o município, promove nos meses de julho e agosto a iniciativa Celebrar Tavira, um programa de animação cultural que pretende oferecer música ao vivo, fado, bailes e momentos de convívio de diferentes localidades da freguesia. Com um total de 11 eventos, o programa é concebido para descentralizar a oferta cultural, aproximando-a da população e valorizando os diversos espaços públicos, bairros e comunidades que fazem parte do território da União de Freguesias de Tavira. Ao longo de 2 meses, o público pode assistir a concertos de diferentes géneros musicais, desde o fado tradicional ao rock, passando pela música popular, tributos e espetáculos instrumentais, bem como participar em bailes populares que reforçam o espírito comunitário e a celebração das tradições locais. Os espetáculos decorrem em diversos locais emblemáticos da freguesia. Todos os eventos têm entrada livre, início marcado para as 22 horas, proporcionando noites de verão dedicadas à cultura e o encontro entre gerações e à valorização dos artistas e projetos musicais. Dia 27 de julho, Domingos Caetano, na Praceta, Diogo Mendonça, Corte Real. Celebrar Tavira é a proposta da União de Freguesias de Tavira para este verão 2026. Estão abertas as inscrições até o dia 29 de julho para a 35ª Corrida Mar Azul. Acontece no dia 2 de agosto na Ilha de Tavira. A competição destinada a escalões masculinos e femininos é corrida na areia, sendo constituída por 2 percursos. A mini-corrida, com trajeto de 2 km, tem início às 11 horas na Praia da Terra Estreita, destina-se a infantis iniciados. A Corrida Mar Azul, com uma distância de 5 km, começa às 11h30 na Praia do Barril e inclui os restantes escalões. Também neste dia, no âmbito do programa Energia, realiza-se o Kid Athletics na Ilha de Tavira, uma atividade direcionada aos escalões sub-10 e sub-12. A Corrida Mar Azul, com data agendada para 2 de agosto, as inscrições poder-se-ão efetuar. Festa de verão em Cachopo, de 7 a 9 de agosto. Sexta-feira, dia 7, baile com o grupo Sontime, espetáculo com Iris, a finalizar com o DJ Cadu. No sábado, dia 8, torneio Solteiro Casados, baile com a quarta série, espetáculo musical com Chiaro e o DJ Royal Pires. Domingo, dia 9 de agosto, a partir das 4 da tarde, missa seguida de procissão. Às 20 horas, atuação do Rancho Folclórico do Azinhal, ainda baile com Manuel João e o espetáculo musical com Fábio Lagarto e banda. De 7 a 9 de agosto, festa de verão em Cachopo. Mercadinhos de Casta Marim, Odeleite e Azinhal decorrem mensalmente. O Mercadinho na Aldeia, em Odeleite, decorre no primeiro domingo de cada mês, enquanto em Casta Marim acontece no segundo sábado do mês, ao mesmo tempo que a Feira das Velharias. No Azinhal, há mercado no último domingo do mês. Verão sem escaldão. É uma campanha promovida pela Associação Ecológica do Algarve, alertando para o perigo dos raios UV, aconselhando a usar boné e óculos de sol, a utilização do protetor solar e o evitar das horas de maior calor. A Associação Ecológica do Algarve lembra assim que um verão deve ser sem escaldão, para que cada um possa usufruir de um verão em pleno. A Casa do Povo do Conselho de Olhão, em Moncarapaz, acolhe no dia 29 de agosto, a partir das 9h30 da noite, o Boa Esperança em revista, nas produções Carlos Pacheco. Meia maratona de futsal de Cachopo acontece nos dias 1 e 2 de agosto, numa organização da Real Amizade de Cachopo. As inscrições poder-se-ão efetuar contatando o clube. 30ª edição da FACARTE, Feira de Agricultura, Caça e Artesanato, em Conceição de Tavira, de 31 de julho a 2 de agosto. Sexta-feira, dia 31 de julho, há música para dançar com os Toque e Som e um concerto com Bruna. No sábado, dia 1 de agosto, música para dançar com tons de baile e atuação dos Carapaus de Corrida. Domingo, dia 2 de agosto, baile com o do Reflexo e o tributo aos Queen. As entradas são livres nesta FACARTE 2026, 30ª Feira de Agricultura, Caça e Artesanato de Conceição de Tavira. Organização Junta de Freguesia de Conceição de Tavira. Por Tavira, até 30 de dezembro, exposição permanente Judeus em Tavira, fragmentos de uma história para visitar no núcleo islâmico do Museu Municipal. Até o dia 30 de agosto, acontece o Energiza-te na Ilha, é na Ilha de Tavira. 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Até o final de setembro, mostras de artesanato, que acontecem diariamente entre o Jardim da Lagoa e o Jardim das Palmeiras. Até 24 de outubro, exposição Uma Árvore, da autoria de Daniel Moreira e Rita Castro Neves, para visitar no Museu Municipal de Tavira, Palácio da Galeria. Até o final deste mês de julho, Férias de Verão com Ciência é a proposta do Centro de Ciência Viva de Tavira. 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
5: Olá, bom dia. Bem-vindos ao Haja Manhã para esta segunda-feira. Bom contar consigo desse lado. Obrigada pela companhia que nos faz. Vamos a isso. 2 horas na sua companhia no Haja Manhã.

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1: De hora de semana mais, o apontamento semanal de Beatriz Grilo. Bem-vinda, Beatriz.
2: Olá.
1: Bom receber-te aqui para as propostas semanais
2: que bom.
1: De incentivo ao exercício físico. Estou curiosa para a proposta desta semana. Olha.

0: Espero que possa, sei lá, de alguma forma também ajudar a Ana Cristina
1: Sempre,
0: a
1: sempre.
0: desmistificar as suas coisas.
1: A mim e todos lá em casa
0: É
1: que
0: o
1: nos ouvem.
0: objetivo.
1: É isso mesmo, é verdade. Olha, e para hoje?
0: Pronto, o tema do nosso apontamento de hoje é: porque é que a balança nem sempre nos mostra os resultados certos?
1: Ai, a balança, que instrumento, que
0: A balança, dizem
1: balança,
0: sempre, é a
1: que
0: inimiga da
1: instrumento,
0: mulher.
1: que instrumento que inventaram que é uma coisa.
0: Mas ajuda todo
1: Claro.
0: tipo de balanças, né? Só pela questão, a balança de física que a gente utiliza, mas também, por exemplo, aquelas balanças de cozinha para medirem
1: Sim,
0: as coisas certas,
1: certo.
0: se a gente gosta de seguir as receitas à risca e tal,
1: Sim.
0: para medir as nossas bagagens quando vamos de viagem, para não pagar o
1: Claro,
0: dinheirinho
1: que é um
0: extra.
1: instrumento fantástico. Mas eu estava a pensar no sentido do peso, do esforço, e nesse sentido o que vais dizer,
0: Sim,
1: a
0: este aqui é o que nos
1: balança.
0: preocupa mais.
1: Sim, verdade, verdade.
0: Normalmente as pessoas depois pensam, e principalmente quem já está aqui a treinar, ou começou agora, ou sempre treinou, mas vai, chega à balança, normalmente pesa-se de manhã, depois já casa bem e olha,
1: Ah, afinal,
0: tinha
1: nada.
0: mais expectativa, o peso está igual, ou até está mais, o que é que se passa comigo? Será que
1: Pois.
0: todo o esforço físico que eu estou a fazer é em vão? Pois realmente isto, depois a pessoa entra num loop, como a gente diz,
1: Sim.
0: negatividade,
1: É.
0: e vamos desmistificar isso. Normalmente as pessoas depois pensam, após um mês a treinar, alimento-me tão bem e a balança continua praticamente igual, não se mexeu em termos de
1: Sim.
0: peso, será que nada está a resultar? Na maioria das vezes costuma estar a resultar. Só que normalmente a balança apenas mede uma coisa, que é o nosso peso corporal. E o nosso peso corporal é relativo, porque nós não temos só a gordurinha em si, nós temos parte muscular, parte ligamentar, ou seja, todos os tecidos moles do nosso corpo.
1: Sim, sim,
0: Né?
1: sim, sim, sim.
0: Temos a parte óssea também. Nós temos órgãos e isso pesa.
1: Pois.
0: Normalmente, quando comemos mais e bebemos mais água, o que é que a pessoa sente? Ai, sinto-me tão pesada, comi demais.
1: Acumula, acumula,
0: Né?
1: sim.
0: Toda a nossa parte também, tipo líquidos, pessoa não ir à casa de banho, isso tudo pesa. E normalmente a balança não vai fazer essa distinção do que é peso em termos de gordura, massa muscular, massa magra, que é a nossa parte muscular, os nossos órgãos, tudo que não tem a gordura associada. A questão óssea também, e depois o nosso conteúdo intestinal. Pronto, e normalmente nós entramos em parafuso quando vemos só aquele número, e realmente a pessoa, se calhar, até está a treinar, não vê aquele número mudar, mas se calhar já vai-se apercebendo em termos físicos que realmente alguma coisa vai mudando. A roupa está mais larguinha, nós as mulheres o sutiã já fica um bocadinho mais largo, já o peito fica mais bem ajustado lá no,
1: No sítio,
0: naquele topzinho, se
1: sim.
0: calhar já não tem tanta celulite. A balança não nos mede nada disso. E depois a questão do peso é muito relativa. Nós podemos estar a perder massa gorda, imagina, perdemos 2 kg de gordura, estou aqui a
1: Sim.
0: supor, mas depois se calhar até ganhamos 2 massa muscular e o peso pode ficar ali estagnado.
1: Exatamente,
0: Nós perdemos um conteúdo físico, né? Neste
1: sim.
0: caso, pronto, pode ter sido a gordura em si, mas depois vamos ganhar outro. Por isso, nós temos é de ver essas questões. E pronto, esse resultado, depois a balança dá igual. O que é que então nós temos de ter consciência que pode realmente manter o peso estagnado e estarmos a ver algumas diferenças? Normalmente, durante o dia, o nosso peso pode variar entre 1 a 3 quilos. E isso pode dever-se a várias coisas. O que nós comemos, o que nós bebemos, mais comida, mais peso, a questão da hidratação também, a questão da temperatura corporal, tipo o próprio calor, às vezes nós sentimos esse inchaço, pode ser mesmo ou retenção de líquidos, e isso acaba depois também por pesar, e nós às vezes sentimos assim mais inchados também. Depende também dos tipos de treino, normalmente treino intenso, pois só às vezes até vai treinar e depois vai-se pesar e pensa, ah, mas eu estou mais pesada, porquê?
1: Sim.
0: É normal, pois após o treino o nosso corpo está um pouco mais pesado e nós mulheres o nosso ciclo menstrual também pode variar muito a questão do peso. E depois também haver aqui uma questão do mito também. Diz-se muito que o nosso músculo acaba por ser muito mais pesado do que a parte da gordura. E na realidade não tem assim muita diferença. 1 kg de músculo pode pesar exatamente assim o mesmo do que 1 kg de gordura. Tem ali umas gramazinhas ou outras assim de diferenças. A diferença está realmente no volume. Ou seja, o músculo acaba por ser muito mais denso que a gordura em si. E isto também podemos ver em questões de pessoas. Por exemplo, duas pessoas podem ter exatamente o mesmo peso, mas a composição física é diferente. Eu posso ter, vá, os meus 50 quilos, né? Mais robusta, ter a perna ali mais tonificada, o bracinho mais composto. e depois olhamos para uma pessoa que está ao nosso lado e pode realmente ser um pouco mais, mais estreita, não tem tanta densidade muscular assim, mas temos o mesmo peso.
1: Sim.
0: Agora eu se calhar tenho um peso com mais qualidade.
1: Aí está. Pois é, aí
0: pronto,
1: está.
0: Tenho menos percentagens gordas, menos predisposição, se calhar ali menos saudáveis do que se calhar a pessoa que está ao meu lado, apesar de ser um pouco mais beltazinha.
1: Sim,
0: se
1: sim.
0: calhar por dentro pode não sim, estar sim. tão saudável.
1: Aí
0: e
1: está.
0: Temos o mesmo peso, se calhar a mesma estatura, mas em termos físicos e depois também em termos interiores,
1: sim.
0: estarmos assim com muita diferença. Resumindo, para não entrarmos também muito, isto há muita coisa,
1: sim,
0: pois
1: sim,
0: pode-se
1: claro,
0: dizer,
1: sim.
0: como é que então devemos avaliar o nosso processo, para além da questão do peso, que tanta gente, tantas as pessoas acabam por focar. Mais uma vez, é como já tinha mencionado atrás, e vemos a nossa questão física. Já tenho a roupinha mais larguinha, já me sinto mais bela, está aqui a questão da barriguinha, se calhar já o pneuzinho já está a ficar mais pequenino, já faço menos covazinhas na região abdominal. Para quem gosta de ir mais a fundo, pode realmente tirar fotografias ao longo do tempo e ir comparando em termos físicos, isto na questão da estética, mas também vermos uma coisa muito importante, porque a saúde não é só a estética que nós pensamos. Temos de ver se realmente nós temos maior capacidade de força, se a gente se consegue mexer maior, mais e melhor no dia-a-dia, né? Se já temos mais fortalecimento e mais força para fazer as tarefas do dia-a-dia, se sentimos mais resistência, ou seja, se calhar antes subia dois lancilhos de escada para chegar ao meu prédio ou o que é que interessa e ficava ali cansado e se calhar agora já faço com muito mais genica do que antes, e isso deve-se à questão da prática de exercício físico, que vai muito mais além da questão do peso em si. Se a pessoa tem mais energia, se sente melhor, com mais vontade de fazer as coisas, e isso uma pessoa que é fisicamente ativa tem mais essa predisposição do que uma pessoa que não exercita o corpo. E a questão da mente também, porque isto, a prática de exercício físico está tudo ligado e faz parte. A questão da qualidade do sono. Pessoas que se mexem mais têm um sono de maior qualidade, e isto também depois está relacionado às questões da perda de peso. Já foi comprovado, e já venho falando aqui nos apontamentos, pessoas que dormem mal, não têm um sono tão reparador, vão ter mais dificuldade em perda de peso, por todas as claro. Questões de recuperação celular do nosso corpo e questões metabólicas também. E depois também vermos as questões, por exemplo, para quem gosta de fazer regularmente, dentro do que é adequado ou não, análises clínicas. Uma pessoa que é fisicamente ativa, se calhar vai ter muito melhores resultados do que uma pessoa.
2: Pois.
0: Depois tem outros fatores, né? A questão da alimentação, se tem alguma predisposição, alguma doença, alguma coisa, mas pronto. Normalmente uma pessoa que é fisicamente ativa, se calhar se for fazer umas analisinhas a uma pessoa que é sedentária, se calhar ali os colesterol, qualquer coisa, sim. possa variar. Mas pronto, isso é muito mais ao fundo aqui da nossa questão. Por isso o objetivo não é pesarmos menos, mas é termos mais saúde, mais força e um corpo que seja mais funcional, independentemente da questão da gente ver só ali aquele numerozinho na balança. Temos de ver outros fatores que acabem por mostrar muito mais saúde, e bem-estar, né?
1: sim,
0: do
1: sim,
0: que propriamente
1: sim.
0: só o peso em si.
1: Aí
0: por
1: está.
0: Isso, vão vendo esses fatores, é questão de quebrar aqui um bocadinho o tabu. Vão procurando outras formas de fazerem a avaliação do vosso processo evolutivo em termos de treino, do que não só a balança. Podem tirar medidas com fita métrica, nós
1: sim,
0: profissionais
1: sim, sim,
0: de exercício
1: sim.
0: fazemos isso, nutricionistas também,
1: claro.
0: Com outro tipo de equipamentos e formas e contas, pronto, não há mil e uma maneiras que podemos ver a nossa evolução em termos estéticos físicos do, para além do peso. Por isso, primeiramente, façam exercício de forma consistente, com as intensidades certas. Se não sabem como fazer, depois procurem sempre ajuda, de forma a procurarem saúde, basicamente.
1: Exatamente, exato. Mexam-se e sejam saudáveis.
0: É
1: seguindo
0: isso.
1: estas regras e
0: é
1: estas dicas, nem mais. Voltamos para a semana.
0: Sim, senhora.
1: Até lá.
0: Até lá.
1: Beijinho.
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1: Um momento certo do mês para Caminhos da Fé, o apontamento mensal de João Correia, conhecido como Santo Algarve, ele que também é tarólogo. Bem-vindo, João.
2: Bem-vinda, Ana Cristina. Gratidão por mais um mês estarmos aqui nos micros aqui da rádio, levando um pouco de misericórdia, de fé, de esperança, de amor a quem nos escuta, e enviar um abraço espiritual a todo o nosso auditório por nos fazerem companhia mês após mês. Aqui estamos neste Caminho da Fé, e para este mês de julho a sugestão que os céus nos traz para nós nos desenvolvermos é uma passagem aqui dos Evangelhos, que é: olhai para as aves do céu, olhai para os lírios. No início deste ano, os irmãos tinham-nos dito que este ano o nosso programa seria sobre a mensagem de Jesus e os seus valores espirituais. Então, este mês, o que os céus escolheram foi esta passagem dos Evangelhos: olhai para as aves dos céus, olhai para os lírios. O Evangelho segundo São Mateus, no capítulo 6, versículo 26 a 33, dizem-nos: olhai para as aves do céu, que nem semeiam, nem sogam, nem cegam, nem juntam em celeiros, e vosso Pai Celestial as alimenta. Não tendes vós muito mais valor do que elas? E quanto ao vestuário, que andais solícitos, olhai para os lírios do campo, como eles crescem. Não trabalham nem fiam. E eu vos digo que nem mesmo Salomão, em toda a sua glória, se vestiu como qualquer um deles. Pois se Deus assim veste a erva do campo, que hoje existe e amanhã é lançada no forno, não vos vestirá muito mais a vós, homens de pouca fé? Não andeis, pois, inquietos, dizendo: que comeremos, ou que beberemos, ou com que nos vestiremos? Porque todas estas coisas que os gentios procuram, de certo o vosso Pai Celestial bem sabe que necessiteis de todas estas coisas. Mas buscai primeiro o reino de Deus e a sua justiça, e todas estas coisas vos serão acrescentadas. Meus irmãos e minhas irmãs, que os céus nos abençoem nesta hora. Nesta manhã de verão, talvez Cristo apenas nos peça silêncio. Silêncio interior, silêncio da alma, silêncio no coração. Porque há momentos em que Deus não fala através da força, fala através da delicadeza, fala através da brisa que atravessa lentamente as árvores, fala através do som das ondas do mar, fala através das aves que continuam cruzando os céus, mesmo quando nos esquecemos de olhar para cima. Estamos no final de julho e o verão parece envolver a terra numa espécie de abraço luminoso. As noites tornam-se mais suaves, o céu mais aberto, o vento mais morno, as árvores parecem respirar serenidade, as folhas abrem silenciosamente ao sol, e o mar, ao mar. O mar continua a falar ao coração humano como falava há milhares de anos. E, no entanto, quantas vezes caminhamos distraídos no meio de toda esta beleza? Quantas vezes olhamos, mas não vemos? Quantas vezes ouvimos, mas não escutamos? Quantas vezes a vida passa diante de nós como um milagre silencioso e continuamos presos às inquietações do mundo. Talvez por isso o nosso irmão maior, Jesus Cristo, tenha escolhido precisamente as aves e os lírios para ensinar a humanidade. Porque as aves continuam confiando e os lírios continuam florescendo. Irmãos meus, a natureza é um evangelho vivo. Cada árvore contém uma lição espiritual. Cada flor guarda um ensinamento invisível. Cada amanhecer é uma oportunidade de recomeço que Deus oferece silenciosamente ao espírito humano. Nada na criação existe sem sentido. Tudo vibra na inteligência divina. Tudo manifesta amor. Talvez por isso os espíritos elevados procuram frequentemente o silêncio da natureza. As montanhas, os mares, as florestas, os céus estrelados, porque a natureza acalma aquilo que o mundo agita, purifica aquilo que o sofrimento desgasta, reequilibra aquilo que a ansiedade desequilibra. E talvez todos nós estejamos precisando de reaprender a contemplar, porque vivemos tempos de excesso, excesso de ruído, excesso de pressa, excesso de preocupação, excessos de medos. E no meio de tudo isso, vamos lentamente desaprendendo de sentir. Mas às vezes, basta um pôr do sol e algo desperta dentro de nós. Basta o perfume da terra depois da chuva e a alma parece recordar-se de alguma coisa antiga, eterna e divina. Basta olhar o céu numa noite de verão e o espírito compreende o quanto é pequeno diante da grandeza da criação. E, paradoxalmente, é exatamente aí que sentimos Deus mais perto. Olhai para os lírios do campo, diz-nos nosso irmão maior Jesus. Que ensinamento tão profundo existe nesta frase? Os lírios não vivem angustiados, não competem entre si, não tentam provar valor, não vivem escravizados pelo amanhã, apenas florescem, e ao florescer glorificam a Deus. Talvez também não tenhamos complicado, talvez nós tenhamos também complicado demasiado a vida. Talvez nós tenhamos nos afastado da simplicidade espiritual que o Cristo tentou e tenta nos ensinar. Porque quantas vezes passamos os dias preocupados, ansiosos e dominados pelo medo, aflitos com aquilo que ainda nem aconteceu, e lentamente o coração vai cansando, a alma vai adoecendo e o espírito vai perdendo a paz. Mas o Evangelho continua dizendo suavemente: olhai os lírios, como quem nos pede, respirai, confiai, acalmai-vos. Porque existe diferença entre responsabilidade e desespero. A fé não elimina as dificuldades da vida, mas impede que o sofrimento destrua completamente a esperança. E talvez a humanidade moderna esteja precisamente necessitando de reaprender a confiar em Deus. Não uma confiança passiva, mas uma confiança profunda, interior, serena, como das aves que continuam cantando ao amanhecer, sem saber como será o amanhã. E vede como Cristo ensinava, falava das sementes, das figueiras, do trigo, da água, da vinha, dos peixes, das montanhas, dos lírios, das aves. Porque a natureza sempre foi uma ponte entre os céus e o coração humano. Talvez por isso muitas vezes sintamos a paz junto do mar. Talvez por isso uma árvore antiga consiga comover-nos. Talvez por isso o céu estrelado provoque em nós uma espécie de saudade espiritual impossível de explicar. Porque a alma reconhece Deus na beleza da criação. Há uma espiritualidade profunda no verão. O verão parece recordar-nos que a vida foi criada para florescer. E talvez o próprio espírito humano também precise de florescer novamente. Florescer no amor, florescer na caridade, florescer na paz, florescer na misericórdia, florescer na simplicidade. Porque o reino de Deus começa dentro de nós. Começa quando o espírito aprende novamente a contemplar, a sentir, a amar, a confiar, a viver com mais alma e menos medos. Meus irmãos, talvez devêssemos olhar mais vezes o céu, talvez devêssemos escutar mais o vento, talvez devêssemos caminhar mais lentamente junto ao mar, talvez devêssemos observar mais atentamente as árvores, porque o mundo nos ensina constantemente a correr e Cristo continua a nos ensinar a contemplar. E talvez seja isso que falta a muitos de nós: mais paz, mais silêncio, mais natureza, mais oração interior, mais Deus. Quando sairmos esta noite à rua, olhemos verdadeiramente para as estrelas, contemplemos as árvores, observemos as flores de verão, por talvez os céus estejam constantemente tentando falar conosco através da criação. Talvez Deus continue escrevendo mensagens de amor nas ondas do mar, no perfume das flores, no canto das árvores, no brilho do pôr do sol e na serenidade silenciosa da natureza. E talvez os lírios do campo continuem ainda hoje ensinando à humanidade aquilo que tantas vezes esquecemos, que a verdadeira grandeza espiritual floresce na simplicidade. Só nos tornamos seres espiritualmente evoluídos quando nos despimos do orgulho, da vaidade, do materialismo excessivo. Aí sim, o espírito reconhece que aquilo que outrora admirava nada era mais do que ilusão material momentânea. Sejamos como as aves do céu, livres para voar em direção aos valores morais do Altíssimo, e sejamos lírios erguidos nesta terra, que com a sua cor e perfume seja o nosso exemplo de vida para os nossos irmãos de caminhada. E como lírios e aves, acreditemos na providência divina, que nunca abandona nenhum dos seus filhos, pelo contrário, está presente essa providência divina em tudo ao nosso redor. Temos então que aprender a centelha, sem nunca esquecermos que o amor nos salva, que o amor nos abençoa e que o amor está presente em todas as manifestações de vida, seja ela na natureza, seja ela na espiritualidade, seja ela na criação terrestre, humana, corpórea, que é a nossa vida na Terra. Aprendamos a confiar mais, como as aves e a natureza, no seu geral, confiam no Criador. É esta a mensagem para neste programa, neste mês de julho. Coloquemos os olhos na natureza, como ela crê e acredita no invisível, sem necessitar de provas ou explicações. Também nós devemos acreditar no invisível para dar-nos a força necessária em tantos momentos de provação nesta vida. A natureza é para nós um ensinamento gratuito em toda a sua plenitude.
1: Obrigado, João.
2: Muito grato à Rádio Gilão, muito grato ao nosso auditório, que os céus nos abençoe, e aqui estaremos para o mês que vem, para mais uns Caminhos da Fé.
1: Então até lá.
2: Gratidão.
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2: Por aqui continuamos, o Às Amanhã é segunda-feira e é bom contar consigo aí desse lado, mais um arranque de semana, nesta semana de transição do fim de julho para o agosto, não é? Então vamos lá saber do tempo para hoje, da previsão do Instituto Português do Mar e da Atmosfera, o que é que está reservado para este dia. Céu pouco nublado ou limpo, com períodos de maior nubosidade na faixa costeira da região centro, a partir da tarde. Vento fraco a moderado, o quadrante leste por vezes forte nas terras altas do centro e sul, rodando para oeste e noroeste durante a tarde, em especial no litoral oeste e nas terras altas. Prevê-se uma pequena subida da temperatura mínima, em especial na região norte e interior centro, subida da temperatura máxima que será acentuada no litoral norte e centro. O mar na costa sul com ondas de sudoeste inferiores a 1 metro, passando a ondas de sueste a partir do meio da tarde. A temperatura da água do mar ronda entre os 19 e os 20 graus. Desta vez não testei, não vos posso dizer, mas dizem que está ainda muito fresquinha. As temperaturas máximas previstas para hoje. Três graus hoje de máxima prevista para Tavira, 32 para amanhã, 28 quarta, 33 quinta, 36 sexta, 35 sábado. Portanto, hoje 33, depois baixa um bocadinho até quarta, depois volta a subir e por aí vai. 33 graus hoje para Tavira, 33 para Faro, 36 Lisboa, 31 graus de máxima prevista para o Porto. Passamos os olhos pelos dados do dia de ontem, ficamos a saber que a temperatura mais elevada ontem chegou aos 37 graus. Os dados que o IPMA proporciona, em jeito de balanço do que foi o dia de ontem, a temperatura mais elevada ontem registou-se em Alvega. Logo abaixo ficou Pinhão Santa Bárbara, nos 36,3 graus. A mesma temperatura registada ontem em Mora, 36,2 em Portel. Passando os olhos por outras zonas do país, e vimos aqui um pouquinho mais para o Algarve. Olha, com certeza é sempre um ponto de referência no Alentejo. A temperatura na Marleja ontem chegou aos 35,7 graus. Em Martilongo, 35,5, portanto, não foi muito diferente, não é? Bem, em Castro Marim, 34,7 graus registados ontem. Temperatura de ontem em Vila Real de Santo António e Tavira. Estes são dados que o IPMA partilha e nós fazemos o mesmo, partilhamos convosco. Bem, o dia de hoje marcado, infelizmente, pelos incêndios, esta feita, Espanha e França. Incêndios em França provocam um fenómeno perigoso, as nuvens de fogo, que estão a dificultar o combate às chamas. Um artigo da SIC Notícias diz que, em relação a este incêndio em França, há cerca de 3 mil portugueses a residir na área do fogo, considerando que o cenário, dizem, é de guerra. Em Espanha, fogo na região de Madrid em estabilização, 30 aviões mobilizados para Valência. Outras notícias, a ASAI fiscaliza estações de comboios e terminais de expressos e instaura 2 processos a crime. O artigo da ECO continua a situação a ocorrer. Caixotes do lixo revirados na caça às volta. as tais garrafinhas dos 10 cêntimos, não é? O Ministério prefere adaptação do sistema às sanções. No desporto. Ligações à empresa russa de apostas desportivas impede Andrea Pirlo de assumir a seleção de Itália e negócio ruiu. É um artigo da Bola na Rede, portanto também publicado hoje. Estes alguns dos temas, entre outros em destaque, que ouviremos falar nesta segunda-feira, 27 de julho. Um ótimo dia, uma boa semana, boas férias, bom descanso, bom trabalho. Como nós estão a assumir os comandos do que fazem, não é? E quem vai ouvir em viagem, também boa viagem. Continuação de um ótimo dia, de uma boa manhã, que já está a finalizar. Por aqui, desejamos que e agradecemos o facto de nos escolher.
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2: É a última parte do Hoje Amanhã, de segunda-feira, 27 de julho. Passam 38 minutos das 11 e vem aí a Sara Correia.

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0: embora.
1: Nem mais nem menos, é assim mesmo. Estamos a despedida de mais um Às Amanhã. Desejamos a continuação de uma boa segunda-feira e boas férias e bom trabalho para todos. Agradecemos a preferência com a informação e a certeza de que já a seguir e a hora certa vamos atualizar a informação aqui na sua rádio. Desejamos a todos um ótimo dia, beijinhos, abraços, sejam felizes e até amanhã, se Deus quiser.
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6: Boa tarde, notícias na Gilão, segunda-feira, 27 de julho. Hoje são 6 os concelhos do Algarve em perigo máximo de incêndio rural, os dados do IPMA. Neste espaço de informação também lhe vamos falar de mais uma tomada de posição, desta vez a política. PSD Algarve pede reforço de intervenção policial nas zonas de produção de citrinos, mediante relatos de furtos na região. Falamos também, e é uma notícia da Agência Lusa, a Comissão de Trabalhadores do INEMA denunciar a retirada de 100 ambulâncias do dispositivo operacional do INEM. Outro dos temas em destaque e principal, falamos de formação e já confirmação de 7 novos elementos na Companhia de Sapadores Bombeiros de Tavira.
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6: Boa tarde. Após quase um ano de formação e publicação em Diário da República, a Companhia de Bombeiros Sapadores de Tavira já dispõe de 7 novos elementos já formados e disponíveis para integrar as equipas dos bombeiros de Tavira. O momento solene, a cerimónia, teve lugar na passada sexta-feira. A Rádio Gilão acompanhou e temos a oportunidade de contar também relativamente a esta nova aquisição destes 7 elementos de reforço à Companhia de Sapadores Bombeiros de Tavira, como nos conta Francisco Grilo, jornalista estagiário da Rádio Gilão.
7: A Companhia de Sapadores Bombeiros de Tavira conta com 7 novos reforços. A cerimónia que se realizou na passada sexta-feira no quartel da Companhia de Sapadores Bombeiros de Tavira contou com a presença da Presidente da Câmara Municipal, Ana Paula Martins, que, tal como o Comandante da Companhia de Sapadores Bombeiros de Tavira, Hugo Machado, proferiu algumas palavras à Rádio Gilão em relação à obtenção destes novos 7 operacionais que vão ajudar a Companhia de Sapadores Bombeiros de Tavira.
8: Nós temos vindo a reforçar o corpo de bombeiros em recursos humanos. Nós temos um território bastante grande e agora, sobretudo na época de verão e do dispositivo especial de combate a incêndios, percebemos que estar em várias frentes, não é? No centro de meios aéreos, em Cachopo, onde temos sempre uma equipa, na Ilha de Tavira também, E pronto, fora a equipa que está sempre o turno, que está sempre em permanência aqui na cidade, acabávamos por ter turnos que não tinham muitas pessoas e, portanto, considerando também temos o protocolo com o INEM, acabávamos por ter depois muitos homens que estavam sempre a fazer o DECIR nas suas folgas e portanto, pronto, o Corpo de Bombeiros estava a precisar de um reforço, também do rejuvenescimento, também é importante, não é? Pessoas novas também trazem mais força, mais vitalidade. E portanto, para nós é um ótimo dia. Nós também temos apostado bastante no melhoramento em termos de meios, de equipamentos, não é? Agora estamos a fazer a substituição de todos os capacetes de combate a incêndios florestais. Vamos receber um novo veículo de combate a incêndios florestais, que também já está o contrato assinado. Tínhamos recebido em março um novo veículo também portanto, mais citadino, propriamente de incêndios rurais, mais para incêndios urbanos, e, portanto, faz todo o sentido agora caminharmos para aquilo que eu disse, que é a construção do novo quartel. Portanto, nós temos a possibilidade de ter uma candidatura via ITI AMAL e, portanto, estamos a contratar o projeto para podermos depois lançar a empreitada e ter então os fundos comunitários para nos apoiar nessa obra. Portanto, isto é um caminho que temos vindo de melhoramento do Corpo de Bombeiros, com a sua passagem à companhia, que tem sido gradual ao longo dos últimos 4, 5 anos, e é isso que queremos continuar a fazer. Portanto, entre o final deste ano e o início do próximo, queremos fazer mais um recrutamento de recursos humanos, também para podermos ter sempre, não perder o número de elementos conforme se vão fazendo algumas reformas, não é? Garantir sempre que temos aqui um número de homens suficiente para estar em todas estas frentes, todas estas equipas, todas estas frentes que eu referi no início. Portanto, por isso é com muito gosto, muito orgulho, que hoje estes recrutas que iniciaram a sua formação há um ano, as pessoas não têm se calhar essa noção, os bombeiros profissionais têm uma formação muito intensa, são dos funcionários da Câmara que têm mais formação, tiveram formação em contexto de sala de aula, tiveram formação em contexto de trabalho, e portanto estão há um ano praticamente e agora concluem, portanto iniciaram 9 elementos, chegaram ao fim 7, portanto não é assim uma coisa tão fácil, e portanto 2 foram ficaram pelo caminho, pronto, mas estamos muito orgulhosos deste dia e do reforço, porque isto vai permitir que cada turno tenha mais elementos e possa então desdobrar-se mais ainda, para além do INEM e de todas estas frentes da ilha, da Odessa em Cachopo, do Centro de Meios Aéreos, para que a resposta esteja mais assegurada e, sobretudo, mais completa.
7: Ainda assim, a Presidente da Câmara Municipal de Tavira, Ana Paula Martins, refere que não foi possível preencher as vagas todas, esperando que com as novas condições salariais mais pessoas estejam interessadas a seguir a carreira de bombeiro, mas que também apela a um verão mais tranquilo.
8: Nós somos o Corpo de Bombeiros. Acho que esta mudança tem que se vir a fazer progressivamente. Os recrutamentos também não têm sido fáceis. Dizer que nós abrimos concurso para 15 e só tivemos 10 candidaturas e penso que e depois apenas foram apurados 9, portanto eles para além dos psicotécnicos têm provas físicas, provas também escritas, portanto o próprio recrutamento já tem a sua complexidade e portanto só chegaram ao fim 7, portanto também não temos nenhuma das recrutas que nós abrimos, nem esta, nem as duas últimas anteriores, nós conseguimos preencher todas as vagas que tínhamos a concurso, ou seja, havia menos pessoas a concorrer do que as vagas que nós abríamos. Esperemos que isto mude, porque eu acho que tem havido também, quer da parte da Câmara, mas também da parte do Governo, esse reconhecimento, não é? Sobre a questão dos bombeiros profissionais, sobre também a remuneração salarial, os suplementos, isso também penso que torna a profissão mais atrativa, apesar de, obviamente, ser uma profissão que implica espírito de missão, que tem estes turnos de 8 horas, outras vezes de 12 horas, portanto, não é fácil, é preciso ter realmente vocação para esta função, não é?

0: e principalmente nestes dias, não é, quando temos as condições meteorológicas mais adversas, confesso que estou sempre um bocadinho em sobressalto. Nós recebemos as mensagens das saídas das viaturas e das equipas e estou sempre ali super atenta às mensagens que vamos recebendo, se é um incêndio, se é INEM, se é outra questão, não é? Mas sim, confesso que os incêndios passei por duas vezes, uma vez como vereadora, outra como presidente. Não é fácil, não é fácil gerir a situação, para as pessoas também não é, a perda quer material, pronto, a humana então é irreparável, mas a material também é muito difícil para as pessoas e portanto não são situações fáceis. Confesso que tenho feito de tudo para tentarmos apostar bastante na prevenção, com as limpezas, com as realizações das faixas de gestão de combustível. Temos apostado bastante para tentar prevenir, mas sabemos que quando foi chuvoso que há muito combustível, não é? E portanto confesso que estou sempre um bocadinho com o coração nas mãos e que muitos dos meus pensamentos estão aqui com os bombeiros, sempre a desejar que eles estejam aqui sossegados a conversarem uns com os outros.
1: Ana Paula Martins, Presidente da Câmara Municipal de Tavira, em relação à aquisição destes 7 novos operacionais para a Companhia de Bombeiros Sapadores de Tavira. Também ouvimos o Comandante da Companhia de Sapadores Bombeiros de Tavira, o Machado, em relação a este novo reforço operacional.
2: É verdade, é mais um dos dias felizes aqui da nossa companhia, com a entrada de mais 7 bombeiros sapadores, promovidos hoje. É importante para continuar a reforçar a nossa capacidade operacional, reforçar os efetivos para conseguirmos responder melhor à nossa população.
1: O comandante da Companhia de Sapadores Bombeiros de Tavira refere também que está previsto mais um concurso para breve.
2: Sim, estamos a trabalhar, estamos a analisar os efetivos que temos atualmente, estamos à espera também que haja uma alteração do governo quanto à carreira dos bombeiros sapadores, e quando isso estiver consolidado, sim, o caminho é aumentar o efetivo, porque o risco do Conselho de Tavira assim o solicita, e temos que continuar a trabalhar. Percurso, aliás, até demasiado longo, desde que iniciamos o processo de seleção, que demora quase, se calhar, uns 8 meses até termos os recrutas selecionados, e depois mais um ano de formação. Mas chegam preparados, ou seja, nós achávamos que a parte da seleção devia ser mais abreviada, daí esperarmos a alteração legislativa para complementar isso, mas a formação é que está, é 6 meses em Lisboa, no Regimento de Sapadores Bombeiros de Lisboa, e 6 meses em contexto, que já nos dá aqui em contexto de trabalho, que já nos dá aqui uma ajuda bastante grande do reforço operacional, porque são elementos que estão na fase de formação, mas já com muito conhecimento, já com cursos já diferenciados na emergência médica, e continuam a ajudar e a reforçar os nossos turnos, que é sempre importante.
1: O comandante da Companhia de Bombeiros Sapadores de Tavira, Hugo Machado, também refere a necessidade do novo quartel de bombeiros.
2: Sim, principalmente o quartel. O quartel, nota-se que já é muito difícil. Nós continuamos a tentar melhorar e a mudar a central de um sítio para outro e a tentar dar mais alojamento aqui na companhia, mas é essencialmente o mais premente, é o quartel, mas felizmente está a avançar, temos o projeto já quase a sair. É bom sinal, sim. Vamos continuando, o caminho faz caminhando, consolidado os passos, e estamos contentes com isso.
1: Comandante da Companhia de Bombeiros Sapadores de Tavira, Hugo Machado, em relação ao reforço operacional que foi confirmado na passada sexta-feira no quartel da Companhia de Bombeiros Sapadores de Tavira, com a cerimónia protocolar, e que assim o corpo da Companhia de Bombeiros Sapadores de Tavira encontra-se ainda mais reforçado, especialmente nesta fase do verão.
3: Esta proposta e a informação relacionada com este reforço dos nossos bombeiros, na cerimónia que teve lugar na passada sexta-feira no quartel da Companhia de Sapadores Bombeiros de Tavira. A finalizar julho, perspectivando agosto, para o que Tavira acolhe, que é a sua grande festa em setembro. Falamos da 12ª Feira da Dieta Mediterrânica, encontro de culturas, tradições e gerações. A apresentação da mesma terá lugar segunda-feira, 27 de julho, com algumas das novidades que dizem sempre respeito aos tavirenses como aos visitantes. Ou seja, Tavira volta a afirmar-se como um grande palco da cultura mediterrânica, acolhendo entre 3 e 6 de setembro a 12ª Feira da Dieta Mediterrânica, evento de grande envergadura, coordenada pelo município de Tavira, promovida em colaboração com a Comissão Organizadora, que integra entidades regionais, públicas e privadas, com a missão de valorizar, promover a salvaguarda da dieta mediterrânica como património cultural e material da humanidade da Unesco, reforçando o

0: papel de Davir enquanto comunidade representativa de Portugal. Assim, ao longo de 4 dias, o Centro Histórico vai transformar-se num espaço de encontro, celebração deste estilo de vida, afirmando a dieta mediterrânica não apenas como um modelo alimentar, mas também como património cultural vivo, assente na convivialidade, na partilha, relação com o território, transmissão de saberes, sabores entre gerações e no respeito pela diversidade de culturas mediterrânicas. Com uma programação rica e diversificada, a feira contará com 200 expositores representativos do artesanato, da doçaria tradicional, dos produtos locais, aos quais se juntam 40 expositores institucionais. Há sempre o ponto alto, diremos, da Feira da Dieta Mediterrânica, os artistas que irão animar tardes, noites em Tavira, dando já um destaque de que na Praça da República iremos receber os vizinhos Carolina Deslandes, Marco Rodrigues e Diogo Pissarra. Portanto, serão estes os artistas no palco principal, muitos mais estarão sempre, como habitualmente acontece na Feira da Dieta Mediterrânica. Contamos em próximos blocos informativos partilhar toda essa informação com as novidades da edição deste 2026 da Feira da Dieta Mediterrânica em Tavira, no arranque do mês de setembro.
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0: O Museu Municipal de Tavira, Palácio da Galeria, vai promover visitas à exposição Marvo, orientadas pelos autores Daniel Moreira e Rita Castro Neves, nos dias 1 e 8 de agosto de manhã. Os encontros que constituem a oportunidade para conhecer o processo criativo na origem deste projeto artístico, bem como as linguagens visuais utilizadas. Com curadoria de Ana Anacleto, Marvo resulta de 3 anos de investigação, desenvolvida pelos artistas em torno de uma alfarrobeira multicentenária situada em Moncarapaz. Os interessados em participar devem efetuar a sua inscrição, que é gratuita, através do preenchimento de um formulário disponível no site e nas redes sociais do município. A Comissão de Trabalhadores do INEM denunciou a retirada de 100 ambulâncias do dispositivo operacional do INEM, considerando que tal aumentará a pressão sobre os bombeiros e a Cruz Vermelha, com risco acrescido para os utentes. Nessa nota avançada pela Agência Lusa por parte da Comissão de Trabalhadores do INEM, é referido que se a situação estará presente um reforço do Sistema Integrado de Emergência Médica perante a retirada de 100 ambulâncias do dispositivo operacional do INEM. A posição que surge após declarações do Presidente do INEM, Luís Mendes Cabral, numa entrevista transmitida no final da passada semana na RTP, em que confirmou a transferência das ambulâncias de emergência médica do INEM para as unidades locais de saúde, o ULS, a transformação das atuais ambulâncias de suporte imediato de vida em viaturas ligeiras. A concretizar-se a decisão, 54 ambulâncias de emergência médica serão entregues às ULS e 46 ambulâncias de CIV deixarão de ser ambulâncias, perdendo a capacidade de transporte de doentes. Na perspectiva dos trabalhadores, esta opção irá aumentar a pressão sobre os bombeiros e Cruz Vermelha Portuguesa, uma vez que terão de assegurar um número ainda maior de transporte num sistema já profundamente pressionado. Por isso, o resultado previsível será o aumento dos tempos de resposta, uma maior indisponibilidade de meios e um risco acrescido para os utentes. Lembra, assim, neste caso, a Comissão de Trabalhadores do INEM sobre esta situação. Nesse sentido, os trabalhadores do INEM exigem que a Ministra da Saúde, Ana Paula Martins, esclareça publicamente se concorda e dá respaldo político a esta decisão ou se confirma esta opção e assume integralmente as consequências ou aproveita a entrada em vigor da nova lei orgânica para substituir na íntegra o atual Conselho Diretivo do INEM. Também o Sindicato dos Técnicos de Emergência Pré-Hospitalar manifestou grande preocupação com a retirada de 100 ambulâncias do Sistema Integrado de Emergência Médica do INEM, alertando para a demora na assistência aos cidadãos e realçando que a decisão ocorre em simultâneo com a abertura aos privados. Portanto, é a situação que é dada a conhecer por estes dias. Entre os municípios afetados, segundo os trabalhadores do INEM, estão Braga, Setúbal, Aveiro, Faro, Leiria e Viana do Castelo. As delegações do Norte, Centro e Sul deixam de constar da nova orgânica do INEM, de acordo com o diploma publicado a 16 de julho em Diário da República. 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

Esta é uma situação preocupante. As delegações do Norte, Centro e Sul deixam de constar da nova lei da orgânica do INEM, de acordo com o diploma publicado em Diário da República, mas o presidente do INEM adiantou à Lusa que o novo modelo de funcionamento prevê o reforço da presença de emergência pré-hospitalar nestas regiões, salientando que os estatutos serão publicados, mantendo os centros de orientação de doentes urgentes do CODU nos quatro polos e vão permitir reforçar a presença dos serviços de apoio no Porto, Coimbra e Algarve, com contratação de mais profissionais.

0: política regional, PS e Algarve pede reforço urgente da intervenção policial nas principais zonas de produção de citrinos da região perante os relatos de furtos de laranja praticados por grupos organizados. No comunicado, PS e Algarve refere que os produtores denunciam a entrada em explorações agrícolas, frequentemente durante a noite, com meios preparados para colher e transportar grandes quantidades de fruta, sendo em alguns casos furtadas várias toneladas, havendo explorações onde as perdas poderão aproximar-se de 5% da produção. Para os produtores da região, o alerta é feito neste sentido. O PST, assim, defende o reforço do patrulhamento da GNR junto das explorações, especialmente nos períodos de maior colheita, e uma alteração coordenada para identificar os autores. Esse é o alerta feito pelo partido. No Algarve, PST a pedir reforço de patrulhamento das forças de segurança junto de produções de fruta na região do Algarve.
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0: Está confirmada a apresentação da Feira da Dieta Mediterrânica para este 2026. As novidades, os pontos altos do que será a edição deste ano. Vamos saber mais com o jornalista da Rádio Gilão, jornalista estagiário Francisco Grilo. Conta-nos as novidades que teremos na 12ª Feira da Dieta Mediterrânica, Francisco.
2: Bom dia, Ana Cristina. Bom dia, ouvintes da Rádio Gilão. Estamos aqui no Salão Nobre dos Espaços do Conselho da Câmara Municipal de Tavira. Estamos aqui com a Presidente da Câmara Municipal de Tavira, Ana Paula Martins. Antes de mais, bom dia, e foi uma apresentação especial para a 12ª edição da feira.
3: Sim, foi uma apresentação especial na medida em que queremos integrar sempre todos os parceiros. A feira não é apenas uma iniciativa do município de Tavira, é um trabalho alargado dos parceiros que vem desde da primeira edição, e já vamos na 12ª, e portanto cada quis aqui também mostrar os seus contributos. Dizer que tivemos boas novidades, não é? Os números do turismo são sempre interessantes, perceber o quanto crescemos e também a forma...
2: E o combate à sazonalidade?
3: Exatamente, como, a forma como o trabalho de promoção que temos tentado fazer, promovendo um turismo mais de qualidade, um turismo diferenciador, onde a cultura é aqui outro atrativo para além do sol e mar, que realmente tem frutos e que temos vindo a esbater aquele que é o grande objetivo, de esbater a sazonalidade. Eu penso que a dieta também ajuda, porque no fundo também acaba aqui por promover os nossos produtos, a nossa gastronomia, os nossos vinhos, e portanto eu acho que é realmente também aqui um fator importante nestes resultados que temos vindo a adquirir. Depois também a universidade, porque o compromisso com a Unesco está sempre presente. Isto não é só festa, as pessoas se calhar pensam que é só festa, mas não, há compromissos com a Unesco, compromissos de preservarmos estas tradições, estes saberes, e que temos que mostrar os factos, não é? Evidências de que realmente o estamos a fazer. E portanto este trabalho da universidade, o conhecimento é sempre importante. E depois o trabalho da Inloco com os expositores, também ficamos a saber que cada...
2: O reforço da parceria com a Caixa Agrícola também.
3: Sim, sim. Eu vou falar em todos um bocadinho, não é? Também as escolas de hotelaria, também esta procura, esta tentativa também de virmos trazer receitas que os jovens também se interessem, portanto temos aqui um dia mais dedicado aos jovens, e também a questões ambientais, não é? Com as receitas de base vegetal, que também é importante falarmos como medida também de sustentabilidade. Portanto, agradecer também esse esforço que é feito. A Caixa Agrícola, que tem sido um parceiro, como todos sabem, aqui na comunidade, em vários eventos organizados aqui pelas as nossas associações desportivas e sociais, e que agora quer vir também associar à dieta e ter aqui um patrocínio cultural patrocinando o palco da DOCA, que agora este ano terá o palco da Caixa Agrícola, o que faz sentido também com aquilo que eles querem distinguir o seu banco como um banco mais próximo das pessoas, mais próximo daqueles que produzem ou que estão cá para trabalhar e para potenciar as suas atividades. Portanto, também em muito boa hora recebemos. É importante que a nossa iniciativa, que começou por essas entidades públicas, se vá estendendo e ganhe lastro na nossa comunidade e também chegue à parte privada. E o exemplo disso é também os restaurantes e os similares, não é? Os estabelecimentos de restauração e bebidas também quiseram vir aderir. Portanto, eu acho que são muito boas notícias. Depois temos a programação cultural, que não é o motivo principal da feira, mas é sempre um motivo de atratividade e portanto, vamos ter itinerância, sempre animação de rua, que é importante. Vamos ter os palcos, não é? O palco do castelo, o palco da DOCA, neste caso Caixa Agrícola, que já falei, e depois o palco principal, onde teremos os artistas de renome, não é? Nacional, onde começaremos com os vizinhos no dia da inauguração. Depois vamos para Carolina dos Landes, na sexta-feira. E depois temos o Marco Rodrigues, o Fado. Nós desde sempre também quisemos trazer aqui e dar destaque ao Fado, enquanto também património cultural e material. E depois terminamos com o Diogo Pissarra num dia mais para chamarmos a juventude e também para, no fundo, junto deles irmos passando esta mensagem da dieta mediterrânea. Também.
4: Comentar também acerca deste crescimento que se mede também nestas novas parcerias, neste caso com a Caixa Agrícola, mas há também aqui o facto de ver 200 expositores, que está pelas costuras, no bom sentido, digamos assim.
3: Pronto, nós já não, nós temos uma área muito consolidada e também não conseguimos crescer muito mais. Portanto, para além dos stands que vamos ter junto ao Rio, não é? Temos sempre aqueles pequenos expositores que estão naquelas bancas mais pequenas e que se espalham por todo o centro histórico, é verdade. Estamos a crescer, há muita procura, eu quando faço a visita à feira consigo perceber, há gente que vem quase desde o início e há muitos que vêm há pouco tempo, mas já queriam vir há muitos anos e não tiveram essa oportunidade, e foi aquilo que eu disse, mais do que trazer muitas inovações, é percebermos que a feira vai criando, não é, o seu espaço, já é conhecida, não é, naquilo que a Inlog disse, é mais de 60 concelhos que vão estar cá representados com os seus artesãos. Portanto, é sinal que a feira passa as barreiras do concelho, é, do Algarve, que já passa há algum tempo, mas sobretudo no território nacional, e que já há muita gente que quer vir cá e que temos uma procura, vamos ter 200 expositores, mas tivemos 250 inscritos, o que é bom, não é? É sinal que conseguimos escolher os melhores, aqueles que são os mais genuínos, não é? Este ano também vai haver alguns workshops de alguns artesãos durante a feira, que acaba por ser uma novidade, mas também é importante para a divulgação do trabalho e para sermos diferenciadores também.
5: Um esforço muito grande em termos financeiros para a autarquia. Qual é o orçamento deste ano do evento?
3: O orçamento tem andado entre os 300 e 350 mil euros. Nós ainda estamos aqui com alguns procedimentos que ainda estão em adjudicação, nomeadamente o aluguer dos equipamentos, e portanto ainda não temos. Mas será entre 300 e 350 mil, que é o valor que está orçamentado. E depois vamos ajustando, não é?
4: Este investimento tem retorno garantido na economia local?
3: No... Pronto, nós não falámos, mas a entrada é gratuita, não é? Portanto, para a Câmara não tem esse retorno evidente, não é? E não tem um retorno financeiro. Mas eu acho que sim. E a prova que tem retorno para a comunidade é, nós neste momento, estamos a tentar pôr alguns destes artistas em Tavira e não conseguimos nas unidades hoteleiras que temos em Tavira. Estamos a ter que ir para fora do concelho. Portanto, quer dizer que há procura. Dizer também, que se calhar as pessoas não sabem, o ano passado eu recebi pelo menos 3 cartas ou mensagens aqui na Caixa da Câmara Municipal, na institucional, de estrangeiros que estiveram cá nesta altura e que adoraram, deram-nos os parabéns, querem voltar e perguntavam exatamente qual eram as datas em que iríamos realizar a Feira da Dieta no próximo ano. Foram 3, já nos tinha acontecido, mas ano passado foram 3, e portanto registar que também já vai havendo pessoas que querem vir de férias nessa altura. Portanto, eu acho que o investimento vale bem a pena e termos cada vez mais adesão também aqui da restauração local em querer participar é sinal que as pessoas vêm, consomem e que deixam dinheiro na nossa economia. Portanto, há esse retorno, que não sendo um retorno para a Câmara, é um retorno para a economia local.
4: Só ficar rapidamente ainda no outro ponto, o Prémio Inovação, com alguns anos já acontecer aqui durante a feira, que era limitado, mas este anel alargado é um sinal positivo também.
3: Eu acho que é bastante positivo, porque se calhar há expositores que não conseguem vir, ou que não podem, não é? Porque isto também, para estar 4 dias na feira e cumprir os horários, também é preciso ter alguma logística, e o facto de alargarmos o prémio para fora, de quem não são os expositores, penso que também é importante e poderá ter ainda muito mais oportunidades de escolhermos outros produtos cada vez mais inovadores. Portanto, acho que, até porque se calhar há produtos na área do mar, etc., que não podem estar aqui na feira e, portanto, assim alargamos mais o leque, como é óbvio.
4: E de 3 a 6?
3: E de 3 a 6 todos os caminhos vêm dar a Tavira, portanto, sintam-se todos convidados para vir celebrar a dieta mediterrânica connosco, porque também estamos a trabalhar com as forças de segurança, com a proteção civil, com os bombeiros, para que também haja toda a segurança, todas as condições, para as pessoas ficarem cá e se sentirem confortáveis, que é isso que queremos.
2: Obrigado, Presidente. Estamos aqui ainda no São Nobre dos Passos da Câmara Municipal de Tavira em relação a esta 12ª edição da Feira da Dieta Mediterrânica. Relembramos as datas de 3 a 6 de setembro, com a cidade de Tavira a pintar-se mais uma vez com o património imaterial da Unesco para a Feira da Dieta Mediterrânica.
0: Francisco Grilo, de regresso ao estúdio, a acompanhar este momento importante de iremos para Tavira, porque é sempre uma curiosidade sabermos com o que se pode contar entre residentes e visitantes, o que será a edição deste ano da nossa Feira da Dieta Mediterrânica, que anima Tavira no arranque do mês de setembro, de 3 a 6 de setembro.
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0: Quase a finalizar o nosso bloco informativo de âmbito local e regional. Noutros destaques queremos partilhar convosco também. Prossegue na cidade a 30ª edição da Feira do Livro. Acontece até o dia 3 de agosto na Rua do Cais, diariamente. São vários os autores que por ali passam. Entretanto, avançado pelo município, a confirmação de que para hoje estaria confirmada a presença da autora Helena Silva nesta edição da Feira do Livro. No entanto, é referido que, por motivos de força maior, a autora não estará presente na Feira do Livro em Tavira para a apresentação da sua obra. No entanto, a Feira do Livro acontece normalmente sem a autora para a apresentação do seu livro nesta edição número 30, que acontece até o dia 3 de agosto. O Clube Recreativo Alturense conquistou no último sábado o título da Liga Algarve de Futebol de Praia 2026 ao vencer o Quarteirense por 8-7 na final disputada no campo de futebol da Praia de Altura. A decisão do campeonato ficou marcada pelo equilíbrio entre as duas equipas, que protagonizaram um encontro intenso, repleto de golos. No final foi o conjunto da casa a festejar a conquista do troféu perante uma moldura humana importante que acompanhou a última jornada da competição. Com este triunfo, o Clube Recreativo Alturense encerra a edição 2026 da Liga Algarve de Futebol de Praia, que conquista o título regional, coroando uma campanha de sucesso perante os seus adeptos, aqueles que acompanharam ao longo deste 2026 este campeonato da Liga de Futebol de Praia 2026. Quase a finalizar, informação de que são 6 os concelhos do Algarve em perigo máximo de incêndio rural. Monchique, Portimão, Silves, Loulé, São Brás de Alportel e Tavira, classificados pelo Instituto Português do Mar e da Atmosfera com perigo máximo de incêndio rural. Os concelhos de Algesur, Vila do Bispo, Lagos, Faro, Alcoutim, Castro Marim e Vila Real de Santo António estão em risco muito elevado. Lagoa, Albufeira e Olhão estão em risco elevado. O perigo de incêndio rural é determinado pelo IPMA, tem 5 níveis que vão de reduzido a máximo. Os cálculos são obtidos a partir da temperatura do ar, umidade relativa, velocidade do vento e quantidade de precipitação nas últimas 24 horas. Assim, para hoje, a previsão do IPMA aponta para céu pouco nublado ou limpo, apresentando períodos de maior nubosidade na faixa costeira da região centro, a partir do final da tarde, vento fraco a moderado do quadrante leste, por vezes forte nas terras altas do centro e sul, rodando para oeste-noroeste, a partir da tarde, em especial no litoral oeste e nas terras altas. Prevê-se ainda uma pequena subida da temperatura mínima, em especial na região norte interior centro. Pequena subida da temperatura máxima, acentuada no caso no litoral norte e centro. O mar na costa sul, com ondas de sudoeste inferiores a 1 metro, passando a ondas de sueste a partir do meio da tarde. A temperatura da água do mar ronda entre os 19 e os 20 graus. Temperaturas máximas previstas para hoje. Prevê-se uma máxima de 33 graus para Tavira e Faro, 36 Lisboa, 31 graus de máxima prevista para o Porto. Ponto final neste espaço de informação. Desejamos a continuação de uma ótima segunda-feira, uma boa semana com a sua rádio.
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Até para irem ensaiando, porque quando chegar setembro que os vizinhos estejam por cá, já sabemos cantarolar as suas canções. Boa? Iniciamos o Música a Gosto de hoje através do 281-320-245 numa chamada para a rede fixa nacional. Desejamos uma excelente tarde, uma boa semana, boas férias, bom trabalho, bom descanso e obrigada por nos escolher como companhia. Ah, e se está ao volante, boa viagem. Oh, Música a Gosto, lembrando, 281-320-245, uma chamada para a rede fixa nacional, o momento que nos une. Não é muito, mas é quem primeiro chegou, primeiro lucrou, certo? Vamos a isso.

0: primeira participação iniciou onde? Em Santa Luzia. Boa tarde, Conceição Santos.
1: Boa tarde, como vai?
0: Como
1: passou
0: estamos?
1: O meu fim de semana?
0: Sim, passou-se bem, graças a Deus. E em Santa Luzia também, muito trabalho.
1: Também.
0: Uma azáfama aí para preparar a festa, não é?
1: Ai, isso é verdade.
0: Ai, ai.
1: É que eu estou muito já ajudado e já está tudo preparado.
0: Sim, cada um faz a sua parte.
1: Exatamente.
0: Parece, torna tudo mais fácil. É verdade.
1: É isso, eu te digo, é isso.
0: Então vamos à dedicatória de hoje.
1: Olha, a dedicatória é para o meu Nelson, que fez ontem, no sábado, anos.
0: Ah,
1: meu Nelson de Chequinha.
0: Boa.
1: Fez ontem mais um aniversário, beijinho para ele. E para dedicar ao CGR também, um beijinho para ele, para o Arthur.
0: Ah, sim, senhora. Obrigada, obrigada.
1: E hoje é para dedicar a Martinha, que faz hoje mais aniversário, Marta Martins.
0: Ah.
1: Beijinho para ela e para eles todos, beijinho para toda a gente.
0: É assim mesmo, toda a gente que é aniversariante tem um dia
1: exatamente.
0: Muito feliz todos, não é?
1: É, exatamente.
0: Com saúde, principalmente.
1: É verdade, Ana Cristina.
0: É verdade. Então, beijinhos para vocês aí também em casa e boa semana, Conceição.
1: Obrigada, Ana Cristina.
0: Até amanhã.
1: E até amanhã, se quiser.
0: Beijinhos.
1: Obrigada.

0: Música a gosto de segunda-feira, 27 de julho deste 2026, para a reta final. Lembrando que podem participar pelo 281 320 245 numa chamada para a rede fixa nacional. Olha, vamos atender alguém, saber o que é que querem ouvir. Olá, boa tarde.
1: Boa tarde, Nena.
0: Diolinda, estava distraída, estava à sua espera.
1: Estava
0: a ver, mas aqui não tinha ninguém.
1: Quase uma hora.
0: Pois é.
1: Olha, quero ouvir os Bandaluza, o Chapéu de Palha.
0: Ah, hoje é preciso.
1: Está muito calor.
0: Pois está, sim, senhor.
1: Hoje sinto,
0: é
1: ainda não saí à rua, mas vejo aqui para a janela.
0: Está quente, está quente.
1: Então, é verão, claro.
0: Faz parte. Para quem vai a dedicatória hoje, então, Diolinda?
1: Vai para todas as amigas e amigos, e para a dona Alda, lá sei com a senhora Belém, que está à minha espera para me ouvir.
0: Ah, pois é, claro que sim.
1: E para as colegas do jardim, a dona Noémia e o senhor Manuel e a dona Isabel e essa gente toda que gosta de estar comigo aí no jardim a fazer companhia.
0: Boa, todos, sim, senhora.
1: Todas as
0: apanharam ali o fresquinho.
1: Para todas as amigas do lado a lado, beijinho para todos e... Parabéns para quem faz anos e pronto, está tudo.
0: Nem mais. Sim, senhora. Boa segunda-feira, Diolinda. Cuide-se
1: boa
0: do sol.
1: Segunda, não
0: se
1: esqueça. Semana para todos.
0: Não se esqueça do chapéu que está sol.
1: Não,
0: doutor. Beijinhos, até amanhã.
1: Beijinhos, até amanhã.

0: Ora, agora vamos ao encontro da nossa Elizabeth Ramos. Boa tarde, Elizabeth.
1: Boa tarde, Cristina e ouvintes.
0: Está muito calorzinho por aí, até ficamos sem, não é? Sem...
1: Exatamente.
0: Pois é, está quentinho, sim, senhora. Então, e para quem vai a dedicatória?
1: Olha, vai já para ti, com um grande beijinho, para o resto da Rádio Gilão. Vai para a Eugênia Teixeira. Vai para o Salvador e a Paula Santos. Vai para o Senhor Zé Paz. A nossa Zerazinha Aldeia Nova, a Noémia Grilo, a nossa Violinda Guerreiro, vai para a Fernanda Trindade e o seu marido, Santa Luzia, vai para a Maria da Conceição Santa Luzia, vai para a Elza e o marido da Seca, vai para a Presidente Paula Martins e o nosso Presidente da Junta, Sérgio Pereira, ali vai para toda a gente, quem está a me ouvir, e amanhã mais.
0: Olha, amanhã não, amanhã folgo.
1: Ah, é folgo?
0: Sim, amanhã, sim. Portanto, informo já isso.
1: Bom.
0: Pronto, ok. Mas temos aqui boa música sempre, aqui, nesta hora.
1: Bom.
0: Certo? Boa.
1: Certo.
0: Beijinhos, Elizabeth, beijinhos para vocês, beijinhos para todos. Obrigada.
1: Obrigada.
0: Beijinhos, abraços, sejam felizes. A continuação de uma excelente segunda-feira, uma boa semana para todos. Com saúde, são os nossos sinceros desejos. Sejam felizes. Quem está de férias, bons mergulhos, aproveitem, a água está um bocadinho fresquinha, mas já está, parece que a normalizar, e é assim que vai ser, não é? Afinal, é verão no Algarve. Beijinhos!

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1: Em Espanha e França, as autoridades continuam a atacar as chamas antes de as temperaturas voltarem a subir nos dois países nos próximos dias. Neste noticiário vamos até Espanha fazer o ponto de situação. O Ministro da Educação revela que já estão digitalizadas as 90 mil provas dos alunos que foram à segunda fase dos exames nacionais. Fernando Alexandre conta que desta vez tudo corra sem sobressaltos.
2: São destaques da informação Antena 1, temas que vão ter desenvolvimento já a seguir na edição da UMA. A esta hora, em Lisboa estão 30 graus, no Porto 31, em Faro 33 e em Coimbra a esta hora 34 graus. Nas ilhas, Funchal e Ponta Delgada estão com 22. Jornal da UMA, a edição é de Sandra Henriques.
1: O ministro francês do interior, Laurent Nunes, defende que o incêndio na Gironda, que devastou 42 mil hectares, está estabilizado, mas não está dominado, ou seja, não progrediu durante a noite, mas continua ativo. O ministro francês do interior disse há instantes que este é um incêndio muito particular.
3: Em Gironda temos um incêndio sem precedentes. É um incêndio que afeta uma floresta no sudoeste, um incêndio chamado convectivo. Na verdade, ele tem vida própria. Aproveita tanto as condições climatéricas como a consistência das florestas para se comportar de forma completamente errática. É autónomo, alimenta-se sozinho, vai em todas as direções, por isso é um incêndio obviamente complicado de controlar. Muito complicado de controlar, já que cobre mais de 40 mil hectares. É um número muito superior aos hectares ardidos durante os incêndios de 2022, que consumiram 22 mil hectares. Agora já estamos nos 40 mil. A esta hora que vos falo, o incêndio está estabilizado, mas não controlado.
1: Declarações de Laurent Nunes, que revelou ainda que mais de 116 mil hectares já arderam em França desde o início do ano. Em 2022, tinham sido consumidos pelas chamas 70 mil hectares. Por isso, diz que França vive uma época sem precedentes e completamente excepcional. Isto nas palavras do ministro. Declarações de Laurent Nunes no final da reunião do Gabinete Interministerial de Crise por causa dos incêndios dos últimos dias. Uma reunião onde esteve também o presidente francês Emmanuel Macron, que abandonou sem fazer declarações aos jornalistas. Em Espanha, prevenção e cautela são as palavras de ordem apontadas pelas autoridades, isto numa altura em que procuram aproveitar a janela de oportunidade antes das temperaturas voltarem a subir e do vento voltar a superar com mais intensidade na quarta-feira. A correspondente Antena 1 em Espanha, Ana Romeu, está no posto de comando de Navalcarnero, na zona de Madrid, onde assistiu ao mais recente ponto de situação das autoridades.
4: O mapa dos incêndios em Espanha continua a inspirar grandes preocupações para as autoridades. Nesta altura, Pedro Sanches está a visitar a área ardida na comunidade valenciana. É outro dos focos que ainda estão por limitar, circunscrever. E aqui onde me encontro, no posto avançado de comando de Navalcarnero, na comunidade autónoma de Madrid, foi feito há instantes o balanço da última noite e daquilo que se prevê para os próximos dias. Muita cautela, muita prevenção, e é preciso aproveitar uma nova janela de oportunidade, que são precisamente hoje e amanhã, antes que as temperaturas voltem a subir significativamente. Quarta-feira é o limite. É a nova vaga de calor, a quarta deste verão, onde as temperaturas vão subir até aos 40 graus, por exemplo, aqui na região de Madrid, e a umidade vai reduzir também. Portanto, mais de 1000 veículos, quer terrestres, quer aéreos, estão nesta altura a atuar nos incêndios de Madrid e de Ávila, com a ajuda de 3 mil homens. Não faltam meios. O que está a acontecer, de facto, são estas condições meteorológicas adversas que dificultam e muito o combate aos incêndios.
1: Ponto de situação da correspondente Antena 1 em Espanha, Ana Romeu. O presidente do governo espanhol esteve nas últimas horas no posto de comando de um outro incêndio na comunidade valenciana, mais perto do mar. Na última hora fez declarações aos jornalistas e fez um balanço da área ardida até agora.
5: Mais de 170 mil hectares calcinadas.
6: Mais de 170 mil hectares calcinados, uma dúzia de grandes incêndios que se estão a espalhar por todo o país e perante o aumento de temperaturas, que já começa a sentir-se e que se prolonga pela semana, gostaria de pedir aos cidadãos que exerçam extrema cautela, que adotem uma prevenção extrema e que, como já foi dito antes pelo Presidente e pelas autoridades, que estejam muito atentos ao que as instituições públicas dizem quando se trata de informação relevante.
5: À hora de ser informados.
1: Pedro Sánchez não espera facilidades nas próximas horas.
5: Quedan horas difíceis, horas complexas.
6: Ainda temos pela frente horas difíceis, horas complexas. Vamos ter um aumento das temperaturas em poucas horas nos próximos dias. A autoridade meteorológica vai anunciar uma nova vaga de calor em toda a Península Ibérica e por isso peço compreensão, prevenção extrema e cautela por parte de todos os cidadãos em todo o país.
5: Por parte de todos os cidadãos e cidadãs em todo o país.
1: Pedro Sánchez em declarações aos jornalistas no final da visita do presidente do governo espanhol ao posto de comando de Val do Ixó, na comunidade valenciana. Já estão digitalizadas as 90 mil provas dos alunos que foram à segunda fase dos exames nacionais. O ministro da Educação, Fernando Alexandre, conta que desta vez tudo corra sem sobressaltos.
7: Eu gostaria de salientar que hoje começa a classificação dos exames da segunda fase. Foi concluída a digitalização de todas as provas e a realização das provas na semana passada, com aqueles dois dias adicionais que estavam previstos. É disso que nós estamos a falar de um desvio de dois dias, basicamente, e aquilo que nós esperamos, com as melhorias também que introduzimos no processo, é que esta segunda fase decorra com toda a normalidade, que sejam cumpridos os calendários e que as perturbações que ocorreram na primeira fase não se verifiquem.
1: Ainda há quase duas centenas de alunos sem a classificação das provas que fizeram na primeira fase. O ministro Fernando Alexandre promete que as notas vão chegar a todos ainda hoje ou amanhã.
7: Em 290 mil provas, estamos a falar de 170 provas, é disso que estamos a falar. Basicamente, ou seja, já estão todos os pedidos, foram cerca de 820. Nas 290 mil provas, houve 825 pedidos ou identificações de desconformidades, ou seja, que o exame não correspondia exatamente àquilo que. Ou seja, o aluno considerava que aquele exame não correspondia exatamente àquilo que ele tinha feito. Eu espero que entre hoje e amanhã eles fiquem todos resolvidos.
1: 15 mil alunos pediram a reapreciação da prova, um número superior ao habitual, reconhece o ministro da Educação, mas Fernando Alexandre não atribui este aumento aos erros de correção, mas sim ao novo modelo de classificação.
7: Isso não é surpreendente que este ano, e com este sistema, haja sempre, nós venhamos a ter mais reapreciações, porque o 0,4, por exemplo, alguém que tem 13,4, é natural que olhe para o exame e queira perceber onde é que perdeu aquela décima que lhe permitia ter 14. E já agora, posso-vos dizer, porque nós fizemos esta análise, nós temos cerca de 20 mil notas nas 290 mil que são 0,4, isto é, em que os alunos estão quase a ganhar um valor por uma décima. E por isso é natural que haja um aumento dos pedidos de reapreciações. Qualquer pessoa percebe isso. Isto é natural e por isso não surpreende.
1: O ministro da Educação, em declarações aos jornalistas ao final da manhã, à margem da inauguração das novas instalações do campus da Figueira da Foz da Universidade de Coimbra. O secretário-geral do PS defende que o primeiro-ministro deve explicações sobre o aumento do preço dos combustíveis. José Luís Carneiro diz que este aumento de 9,5 cêntimos por cada litro de gasóleo e 6 cêntimos por cada litro de gasolina é o resultado do aumento dos impostos decididos pelo governo em relação aos combustíveis. E por isso desafia o governo a desmentir que está a ganhar dinheiro com o aumento do preço dos combustíveis.
8: O aumento do custo com os combustíveis que alcançou níveis que não pensávamos que pudessem alcançar e o governo tem uma responsabilidade direta. O governo não pode dizer que tem vindo a reduzir o ISP, porque o governo está a ganhar dinheiro. E aquilo que eu peço é que o governo me consiga desmentir se eu estiver a faltar à verdade quando estou a dizer que o governo aumentou, decidiu aumentar, ou dizendo de uma outra forma, decidiu reduzir menos aquilo que estava previsto reduzir para que os impostos ficassem mais com preços mais baixos para os seus consumidores.
1: Declarações de José Luís Carneiro aos jornalistas há pouco mais de uma hora em Paredes, onde recusou falar sobre o caso que envolve o ministro da Administração Interna, Luís Neves. Uma lei globalmente boa e que obriga a mais transparência é o que diz a politóloga Susana Coroado sobre a nova lei do lobby que entra hoje em vigor. A investigadora, a antiga presidente da Transparência Internacional de Portugal, defende que esta lei vai aumentar a participação democrática de vários setores da sociedade.
9: A partir do momento em que há transparência, há mais probabilidade de detectar eventuais conflitos de interesse ou eventuais práticas criminais e, portanto, à partida as pessoas vão se abster de se envolver, mas também muitas vezes acontece que, em vez de ser dissuasor, se torna quase uma desculpa. Como isto é transparente, não há problema nenhum, desde que seja transparente.

0: rapidíssimo na implementação deste portão, porque cada dia que passa em que a lei está formalmente em vigor, mas não se pode aplicar em sentido nenhum, portanto isto é uma fraude neste momento, a existência de uma lei que não se pode aplicar, que está em vigor, em teoria, mas não pode ser aplicada na prática, isto é claramente uma fraude, mais uma perpetrada aos portugueses.
1: Paulo Moraes, presidente da Frente Cívica, ouvido esta manhã no programa Antena Aberta sobre a lei do lobby que entra hoje em vigor. O fogo que deflagrou esta madrugada em Lisboa, no prédio onde funciona a Associação Remar, causou 4 feridos, entre os quais um bombeiro. Os outros 3 feridos foram transportados para os hospitais de São José e São Francisco Xavier. O alerta de incêndio foi dado depois das 4:30 da manhã. O fogo aconteceu no prédio onde funciona a Associação Remar, em Campo de Ourique, e vai ter consequências na ajuda prestada por esta organização não-governamental, nomeadamente a pessoas sem abrigo. O responsável da Remar, Luís Miguel Santos, diz que este prédio era o ponto central da operação em Lisboa e Sintra.
2: Temos graves consequências para a Remar, dado que isto é um local da Grande Lisboa, Lisboa Central, onde as pessoas vêm fazer as suas admissões, os seus ingressos nos nossos centros, e também é um ponto onde nós usamos numa logística central da Grande Lisboa para fazer recolhas de donativos e também para canalizar estes mesmos donativos para outras instituições com as quais trabalhamos. Toda esta situação vai nos dificultar bastante as operações que temos, inclusive na distribuição de cabazes alimentares na zona da Grande Lisboa, apoio ao sem-abrigo, etc., que também era realizado por equipes de voluntários que neste espaço, nas traseiras, tinham um refeitório, tinham uma cozinha industrial e tinham alguns quartos onde pernoitavam para depois levarem a cabo aqui as atividades da Grande Lisboa.
1: A Remar apoia pessoas em situação vulnerável, faz, por exemplo, a reabilitação de pessoas em situação de sem-abrigo. O Bloco de Esquerda apresentou hoje um projeto de resolução para revogar a autorização do Ministério da Educação para a Universidade de Coimbra avançar com a denúncia dos contratos de 2 repúblicas de estudantes, as repúblicas Baco e Marias do Loureiro. A proposta surge depois de as 2 repúblicas situadas no edifício da Universidade de Coimbra terem denunciado que a instituição de ensino superior tinha avançado com a denúncia dos contratos de arrendamento, como ouvimos esta manhã nos noticiários daqui da Antena 1. O Bloco de Esquerda defende também que seja constituído um grupo de trabalho para definir um plano de requalificação e uma solução para o realojamento durante as obras, tal como o levantamento do universo de repúblicas e solares de estudantes e também o número de casas em risco.
3: Foi o Jornal do Humano, uma edição de Sandra Henriques. A informação segue também disponível em noticias.rtp.pt.
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8: Boa tarde. São 13 horas e 36 minutos.

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0: Boa tarde, são 14 horas.
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2: O verão em Tavira é animado com feiras temáticas. Até o dia 6 de setembro, Tavira acolhe diferentes feiras. Tavira, os dias do vinho, do livro, dos ofícios, de estoques e a feira da dieta mediterrânica, na Baixa da cidade. Entre 17 de julho e 4 de agosto, Tavira acolhe a 30ª edição da Feira do Livro, diariamente entre as 20 horas e a meia-noite e meia, na Rua do Cais. O certame tem um espaço preparado para a apresentação de livros e sessões de autógrafos com diversos escritores de renome. De 7 a 16 de agosto, Tavira acolhe a Feira dos Ofícios, uma organização da Associação de Artes e Sabores Tavira Asta, contando com o apoio da autarquia. Um evento que constitui a oportunidade de apreciar o diversificado artesanato da região, assim como os ofícios tradicionais e o trabalho ao vivo, que faz parte do património cultural do Algarve. A Feira de Stocks decorre de 20 a 24 de agosto, entre as 19 e as 23 horas, iniciativa promovida pela Associação Baixa Tavira, com a participação de comerciantes locais. Os visitantes terão a oportunidade de adquirir produtos resultantes de stocks das mais diversas marcas a preços acessíveis. Tavira, enquanto comunidade representativa da dieta mediterrânica com património cultural e material da humanidade, promove de 3 a 6 de setembro, na Baixa da cidade, a 12ª Feira da Dieta Mediterrânica. Iniciativa conjunta do município de Tavira, com a Comissão de Coordenação e Desenvolvimento Regional do Algarve, Universidade do Algarve, Região de Turismo do Algarve, Escola de Hotelaria e Turismo de Vila Real de Santo António do Algarve e da Empresa Municipal Tavira Verde, além da Associação Inloco. São estas as propostas a nível de feiras, animar o verão em Tavira. Apresentação solidária do livro Os Guardiões das Sombras, a lenda de Thor, da autoria de Carminho de Palma. É apresentado dia 1 de agosto, sábado, a partir das 5 da tarde, na Biblioteca Álvaro de Campos. Celebrar Tavira oferece música, tradições e animação em toda a freguesia durante este verão. A União de Freguesias de Tavira, em parceria com o município, promove nos meses de julho e agosto a iniciativa Celebrar Tavira, um programa de animação cultural que pretende oferecer música ao vivo, fado, bailes e momentos de convívio a diferentes localidades da freguesia. Com um total de 11 eventos, o programa é concebido para descentralizar a oferta cultural, aproximando-a da população e valorizando os diversos espaços públicos, bairros e comunidades que fazem parte do território da União de Freguesias de Tavira. Ao longo de 2 meses, o público pode assistir a concertos de diferentes géneros musicais, desde o fado tradicional ao rock, passando pela música popular, tributos e espetáculos instrumentais, bem como participar em bailes populares que reforçam o espírito comunitário e a celebração das tradições locais. Os espetáculos decorrem em diversos locais emblemáticos da freguesia. Todos os eventos têm entrada livre, início marcado para as 22 horas, proporcionando noites de verão dedicadas à cultura e o encontro entre gerações e à valorização dos artistas e projetos musicais. Dia 27 de julho, Domingos Caetano, na Praceta, Diogo Mendonça, Corte Real. Celebrar Tavira é a proposta da União de Freguesias de Tavira para este verão 2026. Estão abertas as inscrições até o dia 29 de julho para a 35ª Corrida Mar Azul. Acontece no dia 2 de agosto na Ilha de Tavira. A competição destinada a escalões masculinos e femininos é corrida na areia, sendo constituída por 2 percursos. A mini-corrida, com trajeto de 2 km, tem início às 11 horas na Praia da Terra Estreita, destina-se a infantis iniciados. A Corrida Mar Azul, com uma distância de 5 km, começa às 11h30 na Praia do Barril e inclui os restantes escalões. Também neste dia, no âmbito do programa Energia, realiza-se o Kid Athletics na Ilha de Tavira, uma atividade direcionada aos escalões sub-10 e sub-12. A Corrida Mar Azul, com data agendada para 2 de agosto, as inscrições poder-se-ão efetuar. Festa de Verão em Cachopo, de 7 a 9 de agosto. Sexta-feira, dia 7, baile com o grupo Sontime, espetáculo com Iris, a finalizar com o DJ Cadu. No sábado, dia 8, torneio Solteiro Casados, baile com a quarta série, espetáculo musical com Chiaro e o DJ Royal Pires. Domingo, dia 9 de agosto, a partir das 4 da tarde, missa seguida de procissão. Às 20 horas, atuação do Rancho Folclórico do Azinhal, ainda baile com Manuel João e o espetáculo musical com Fábio Lagarto e banda. De 7 a 9 de agosto, festa de verão em Cachopo. Mercadinhos de Caixa Marim, Odeleite e Azinhal decorrem mensalmente. O Mercadinho na Aldeia, em Odeleite, decorre no primeiro domingo de cada mês, enquanto em Caixa Marim acontece no segundo sábado do mês, ao mesmo tempo que a Feira das Velharias. No Azinhal, há mercado no último domingo do mês. Verão sem escaldão. É uma campanha promovida pela Associação Ecológica do Algarve, alertando para o perigo dos raios UV, aconselhando a usar boné e óculos de sol, a utilização do protetor solar e o evitar das horas de maior calor. A Associação Ecológica do Algarve lembra assim que um verão deve ser sem escaldão, para que cada um possa usufruir de um verão em pleno. A Casa do Povo do Conselho de Olhão, em Moncarapaz, acolhe no dia 29 de agosto, a partir das 9:30 da noite, o Boa Esperança em revista, nas produções Carlos Pacheco. Meia maratona de futsal de Cachopo acontece nos dias 1 e 2 de agosto, numa organização da Real Amizade de Cachopo. As inscrições poder-se-ão efetuar contatando o clube. 30ª edição da FACART, Feira da Agricultura, Caça e Artesanato, em Conceição de Tavira, de 31 de julho a 2 de agosto. Sexta-feira, dia 31 de julho, há música para dançar com o Toque e Som e um concerto com Bruna. No sábado, dia 1 de agosto, música para dançar com Tons de Baile e atuação dos Carapaus de Corrida. Domingo, dia 2 de agosto, baile com o Duo Reflexo e o tributo aos Queen. As entradas são livres nesta FACART 2026, 30ª Feira da Agricultura, Caça e Artesanato de Conceição de Tavira. Organização Junta de Freguesia de Conceição de Tavira. Por Tavira, até 30 de dezembro, exposição permanente Judeus em Tavira, fragmentos de uma história, para visitar no núcleo islâmico do Museu Municipal. Até o dia 30 de agosto, acontece o Energiza-te na Ilha. É na Ilha de Tavira. Até 15 de setembro, Ciência Viva no Verão, na sua 30ª edição, a iniciativa do Centro de Ciência Viva de Tavira. Até o final de setembro, mostras de artesanato, que acontecem diariamente entre o Jardim da Lagoa e o Jardim das Palmeiras. Até 24 de outubro, exposição Uma Árvore, da autoria de Daniel Moreira e Rita Castro Neves, para visitar no Museu Municipal de Tavira, Palácio da Galeria. Até o final deste mês de julho, Férias de Verão com Ciência é a proposta do Centro de Ciência Viva de Tavira. Segunda-feira, 27 de julho, a partir das 10 da noite, celebrar Tavira. Concerto com Domingos Caetano na Praceta Diogo Mendonça Corte Real. A iniciativa da Junta de Freguesia de Tavira, o celebrar Tavira 2026.
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1: Boa tarde. São 14 horas e 16 minutos.

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4: Boa tarde, são 15 horas e 4 minutos.

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1: Da 12ª Feira da Dieta Mediterrânica, Encontro de Culturas, Tradições e Gerações. A apresentação da mesma a ter lugar segunda-feira, 27 de julho, com algumas das novidades que dizem sempre respeito quer aos tavirenses como aos visitantes. Ou seja, Tavira volta a afirmar-se como um grande palco da cultura mediterrânica, acolhendo entre 3 e 6 de setembro a 12ª Feira da Dieta Mediterrânica, evento de grande envergadura, coordenada pelo município de Tavira, promovida em colaboração com a Comissão Organizadora, que integra entidades regionais, públicas e privadas, com a missão de valorizar, promover a salvaguarda da dieta mediterrânica como património cultural e material da humanidade da Unesco, reforçando o papel de Tavira enquanto comunidade representativa de Portugal. Assim, ao longo de 4 dias, o Centro Histórico vai transformar-se no espaço de encontro, celebração deste estilo de vida, afirmando a dieta mediterrânica não apenas como um modelo alimentar, mas também como património cultural vivo, assente na convivialidade, na partilha, relação com o território, transmissão de saberes, sabores entre gerações e no respeito pela diversidade de culturas mediterrânicas. Com uma programação rica e diversificada, a feira contará com 200 expositores representativos do artesanato, da doçaria tradicional, dos produtos locais, aos quais se juntam 40 expositores institucionais. Há sempre o ponto alto, diremos, da Feira da Dieta Mediterrânica, aqueles os artistas que irão animar tardes, noites em Tavira, dando já um destaque de que na Praça da República iremos receber os vizinhos Carolina Deslandes, Marco Rodrigues e Diogo Pissarra. Serão estes os artistas no palco principal, muitos mais estarão sempre, como habitualmente acontece na Feira da Dieta Mediterrânica. Contamos em próximos blocos informativos partilhar toda essa informação com as novidades da edição deste 2026 da Feira da Dieta Mediterrânica em Tavira, no arranque do mês de setembro.
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1: O Museu Municipal de Tavira, Palácio da Galeria, vai promover visitas à exposição Uma Árvore, orientadas pelos autores Daniel Moreira e Rita Castro Neves, nos dias 1 e 8 de agosto de manhã. Os encontros que constituem a oportunidade para conhecer o processo criativo na origem deste projeto artístico, bem como as linguagens visuais utilizadas. Com curadoria de Ana Anacleto, Uma Árvore resulta de 3 anos de investigação, desenvolvida pelos artistas em torno de uma alfarrobeira multicentenária situada em Moncarapaz. Os interessados em participar devem efetuar a sua inscrição, que é gratuita, através do preenchimento de um formulário disponível no site e nas redes sociais do município. A Comissão de Trabalhadores do INEM denunciou a retirada de 100 ambulâncias do dispositivo operacional do INEM, considerando que tal aumentará a pressão sobre os bombeiros e a Cruz Vermelha, com o risco acrescido para os utentes. Nessa nota avançada pela Agência Lusa por parte da Comissão de Trabalhadores do INEM, é referido que a situação estará presente um reforço do Sistema Integrado de Emergência Médica perante a retirada de 100 ambulâncias do dispositivo operacional do INEM. A posição que surge após declarações do Presidente do INEM, Luís Mendes Cabral, numa entrevista transmitida no final da passada semana na RTP, em que confirmou a transferência das ambulâncias de emergência médica dica do INEM para as unidades locais de saúde, o ULS, a transformação das atuais ambulâncias de suporte imediato de vida em viaturas ligeiras. A concretizar-se a decisão, 54 ambulâncias de emergência médica serão entregues às ULS e 46 ambulâncias de CIV deixarão de ser ambulâncias, perdendo a capacidade de transporte de doentes. Na perspectiva dos trabalhadores, esta opção irá aumentar a pressão sobre os bombeiros e Cruz Vermelha Portuguesa, uma vez que terão de assegurar um número ainda maior de transporte num sistema já profundamente pressionado. Por isso, o resultado previsível será o aumento dos tempos de resposta, uma maior indisponibilidade de meios e um risco acrescido para os utentes. Lembra, assim, neste caso, a Comissão de trabalhadores do INEM sobre esta situação. Nesse sentido, os trabalhadores do INEM exigem que a Ministra da Saúde, Ana Paula Martins, esclareça publicamente se concorda e dá respaldo político a esta decisão ou se confirma esta opção e assume integralmente as consequências ou aproveita a entrada em vigor da nova lei orgânica para substituir na íntegra o atual Conselho Diretivo do INEM. Também o Sindicato dos Técnicos de Emergência Pré-Hospitalar manifestou grande preocupação com a retirada de 100 ambulâncias do Sistema Integrado de Emergência Médica do INEM, alertando para a demora na assistência aos cidadãos e realçando que a decisão ocorre em simultâneo com a abertura aos privados. Portanto, é a situação que é dada a conhecer por estes dias. Entre os municípios afetados, segundo os trabalhadores do INEM, estão Braga, Setúbal, Aveiro, Faro, Leiria e Viana do Castelo. As delegações do Norte, Centro e Sul deixam de constar da nova orgânica do INEM, de acordo com o diploma publicado a 16 de julho em Diário da República. Esta é uma situação preocupante. As delegações do Norte, Centro e Sul deixam de constar da nova lei da orgânica do INEM, de acordo com o diploma publicado em Diário da República, mas o presidente do INEM adiantou à Lusa que o novo modelo de funcionamento prevê o reforço da presença de emergência pré-hospitalar nestas regiões, salientando que os estatutos serão publicados, mantendo os centros de orientação de doentes urgentes do CODU nos quatro polos e vão permitir reforçar a presença dos serviços de apoio no Porto, Coimbra e Algarve, com contratação de mais profissionais. Na política regional, PS e Algarve pede reforço urgente da intervenção policial nas principais zonas de produção de citrinos da região perante os relatos de furtos de laranja praticados por grupos organizados. No comunicado, PS e Algarve refere que os produtores denunciam a entrada em explorações agrícolas, frequentemente durante a noite, com meios preparados para colher e transportar grandes quantidades de fruta, sendo em alguns casos furtadas várias toneladas, havendo explorações onde as perdas poderão aproximar-se de 5% da produção. Para os produtores da região, o alerta é feito neste sentido. O PST, assim, defende o reforço do patrulhamento da GNR junto das explorações, especialmente nos períodos de maior colheita e uma alteração coordenada para identificar os autores. Esse é o alerta feito pelo partido no Algarve PST. A pedir reforço de patrulhamento das forças de segurança junto de produções de fruta na região do Algarve. Ponto final neste espaço de informação. Desejamos a continuação de uma ótima segunda-feira, uma boa semana com a sua rádio.
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7: Boa tarde. São 16 horas e 11 minutos.

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0: Boa tarde, são 17 horas. 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
1: Voltando às temperaturas, por esta altura estão 24 graus em Ponta Delgada e também no Funchal, 29 no Porto, 33 em Coimbra e também em Faro, 35 nos termómetros de Lisboa. Edição das 5 com principais títulos a esta hora, Nuno.
2: São 6 os incêndios que justificam esta tarde maior preocupação por parte das autoridades. Estão no terreno milhares de operacionais. Não há, por agora, notícia de localidades em perigo. França e Espanha continuam a lutar também contra o fogo. Milhares de pessoas já foram transferidas nos últimos dias para centros de acolhimento. Os dois países preparam-se para enfrentar uma nova onda de calor nos próximos dias. O Conselho de Almada vai continuar com cortes programados no abastecimento de água, mas a recuperação das reservas permite aliviar a partir de agora algumas restrições.
1: Nuno Rodrigues, na edição das 5 no programa da tarde.
2: Com as temperaturas a subir, esta está a ser uma tarde de muito trabalho para os milhares de bombeiros que estão no terreno em todo o país. Há 6 incêndios que merecem especial atenção por parte das autoridades em Santarém, na Guarda, em Bragança, em Leiria e também em Braga. Não há notícia de habitações ou localidades em perigo, mas o vento e a falta de acessos estão a dificultar os trabalhos. No caso da Guarda, o fogo avança nesta altura em Mato e Pinhal. Tem 2 frentes ativas entre a localidade de Rechoso e Cerdeira do Coa. Não há habitações em risco, como confirmou há pouco a jornalista Isabel Cunha, o comandante Marco Lucas.
3: Nesta altura o incêndio mantém 2 frentes ativas, uma em direção à Cerdeira, outra em direção ao Rechoso, ainda se encontra ativo.
4: Há aldeias na direção do fogo?
3: Não, ainda está muito longe, tanto o Rochoso como a Cerdeira ainda estão ainda bastante longe do incêndio.
4: Quantos são os meios aéreos a operar no local?
3: Neste momento estão carregados 9 meios aéreos, que entretanto estão alguns a render e outros a regressar.
4: Há alguma previsão de quando é que podem ter ali esse incêndio dominado?
3: Não. Tivemos algumas rotações do vento. O vento está um bocado inconstante na zona. Esperemos ao longo da tarde até ao final da noite ter isso resolvido. Tudo correr bem.
2: Esta é uma das situações mais preocupantes a esta hora. O mesmo acontece também com o incêndio em Vila Verde, no distrito de Braga, que começou ao final da manhã. Os bombeiros estão no terreno, já conseguiram evitar que o fogo atingisse, por exemplo, abrigos de animais e também algumas casas que estão na linha deste incêndio, como confirmou há pouco o segundo comandante Luís Moraes.
5: Mantemos um incêndio ativo com uma frente, com um sensível alcinhamento de 1 km em Mato e Giesta, e com algumas zonas sensíveis próximo de algumas habitações. Temos os meios todos empenhados a trabalho. Vamos tentar ainda conseguir ter o incêndio dominado até o início da noite. Não se prevê fácil, mas é esta a nossa estratégia neste momento.
6: Quando fala em zonas sensíveis próximo de habitações, está a falar de localidades, de casas dispersas?
5: Sim, esta zona de Vila Verde é uma zona agrícola, com habitações dispersas no meio da encosta e com também abrigos de animais. É uma zona de pastoreio e esses abrigos também nos causam alguma preocupação, que é a fonte de rendimento das pessoas de casa. Portanto, temos que ter essa preocupação não só nas habitações das pessoas, mas também nos abrigos dos animais.
2: Preocupações com o incêndio em Vila Verde, registadas há pouco pela jornalista Alexandra Madeira. Este é um dos vários incêndios ativos no país a esta hora. O vento forte, o calor e os difíceis acessos estão a causar grandes dificuldades no combate aos vários incêndios. No caso de França e Espanha, a situação é ainda mais delicada, até porque é esperada uma nova onda de calor para os próximos dias. O meteorologista Pedro Sousa, ouvido há pouco pela Antena 1, explica que Portugal deve escapar, até porque as temperaturas, ao que tudo indica, vão começar a descer já a partir de amanhã.
7: O calor vai se manter durante esta semana em Portugal continental, em especial no interior. No litoral, a temperatura amanhã já vai começar a descer, portanto hoje pode dizer que será o dia mais quente de uma forma generalizada. Portanto, como disse, amanhã inicia-se essa descida no litoral norte e centro, que depois depois se irá estender gradualmente ao restante território e, portanto, ficará mais ameno no litoral oeste, mas mantendo-se algum calor, apesar da temperatura também descer nas regiões do interior.
8: Portanto, esta onda de calor que está a afetar o país vizinho não vai, desta feita, afetar Portugal?
7: Sim, este episódio em Portugal continental será bastante mais curto, né? Nem terá a duração suficiente para ser classificado oficialmente como onda de calor. De qualquer das formas, temos valores bastante elevados durante o dia de hoje e também durante o dia da manhã, em especial nessas regiões do interior.
2: O calor vai manter-se, mas não com temperaturas tão elevadas como em Espanha e França, que lutam há vários dias contra incêndios de grandes dimensões. Ana Romeu, correspondente da Antena 1 em Espanha, aí em Navalcarnero, na comunidade de Madrid. As autoridades sublinham que as próximas horas são decisivas no combate ao fogo, tendo em conta a nova onda de calor prevista para os próximos dias.
9: Esta hora é já um calor sufocante, as temperaturas de facto estão a aumentar, mas esse pico desta nova, quarta onda de calor aqui deste verão em Espanha será atingido esta quarta-feira. Por isso é preciso atuar o mais depressa possível. Foi isso que foi aqui avançado esta manhã pelo Ministro do Interior, ou seja, as forças operacionais no terreno, quer terrestres, quer aéreas, têm que aproveitar o dia de hoje, o dia da manhã, com a maior brevidade possível, com a maior intensidade possível, aproveitando também o facto do vento ser bastante, ou seja, ter descido, neste momento sopra à volta dos 15, 20 km por hora, bastante menos que ontem, bastante menos também durante a noite, portanto é preciso aproveitar essa oportunidade antes de quarta-feira.
2: Uma janela de oportunidade sublinhada pelas autoridades, as próximas as horas serão decisivas no combate ao fogo antes da nova onda de calor prevista para a Espanha e também para a França, onde o fogo continua a dar muito trabalho aos bombeiros, à semelhança do que aconteceu em território espanhol. Também em França, milhares de pessoas têm sido retiradas de zonas ameaçadas pelo fogo para centros de acolhimento. É isso que acontece aí na região de Bordeaux. Cristiano Costa, enviado especial da Rádio e Televisão de Portugal, isto numa altura em que o incêndio está já a poucos quilómetros da cidade de Bordeaux.
10: Neste momento as chamas estão a cerca de 15 quilómetros da área metropolitana de Bordeaux, onde estão milhares de pessoas. Eu encontro-me no pavilhão de exposições de Bordeaux, onde têm chegado ao longo dos últimos dias milhares de pessoas. Há camas espalhadas pelo chão. A esta hora há também muitos técnicos da Proteção Civil a prestar assistência àqueles que acabam de chegar. São vários pavilhões, creio que 4 pavilhões que existem aqui neste centro de exposições estão divididos, alguns são para receber pessoas, outros estão a prestar assistência médica a quem necessita e há ainda um outro pavilhão também onde estão a ser recolhidos donativos para entregar às pessoas que aqui chegam e precisam desses cuidados. Estamos a falar de comida também, roupas. Há pouco falava com um voluntário que dizia que neste momento os donativos que chegaram foram suficientes, mas como não sabemos ainda quando é que estas pessoas poderão regressar a casa, e estamos a falar de mais de 3 mil pessoas, pelo menos aqui neste pavilhão onde nos encontramos, não sabem se eventualmente não será necessário pedir mais donativos. As próximas horas são por isso decisivas, as temperaturas começam a aumentar e isto pode dificultar então o controle do fogo.
2: Muitos receios perante a chegada de uma nova onda de calor, também em França, onde milhares de pessoas têm sido retiradas de localidades ameaçadas pelo fogo. Há cerca de 3 mil portugueses e lusodescendentes que terão sido transferidos para centros de acolhimento. Foi essa estimativa avançada ao início da tarde por um conselheiro das comunidades portuguesas na região de Bordeaux. O secretário de Estado das Comunidades, Emílio Sousa, não tem números concretos, mas admite que podem ser centenas ou até milhares os portugueses afetados nesta região de França.
11: Estamos a acompanhar com os nossos serviços consulares em permanência no terreno. O consulado está a funcionar com toda a normalidade, não há nenhuma anormalidade. Nós nesta zona temos cerca de 20 mil portugueses e lusodescendentes inscritos, podem ser mais, estou a falar apenas de inscritos. Estamos a acompanhar, não temos nenhum número que se possa garantir de portugueses deslocados. É muito provável que haja vários portugueses que estejam deslocados por razões até de preventivas. As autoridades francesas estão a fazer um bom trabalho, estão a prevenir algum incidente, estão a deslocar pessoas para sítios seguros. Portanto, é muito provável que haja muitos, umas largas centenas ou até talvez milhares de portugueses que estejam nessa situação. Mas no que diz respeito a pedidos de ajuda ou alguma situação de emergência ou de feridos, não temos.
6: Em Espanha, a mesma situação?
11: A mesma situação em Espanha, sim. Sim, todas as situações são geridas pelas autoridades locais, que nesse aspecto estão a fazer o seu trabalho, prevenindo algum incidente, e quer em França, quer em Espanha, a situação é idêntica.
2: O secretário de Estado das Comunidades garante que Portugal está a acompanhar a situação dos portugueses e lusodescendentes em França, mas também, naturalmente, em Espanha, dois países afetados por esta altura por incêndios de grandes dimensões. O Ministério Público confirma que está a investigar um caso de alegadas interferências no setor da arbitragem no futebol português. Numa nota enviada esta tarde à Antena 1, o Ministério Público adianta que conta com o apoio da Judiciária nesta investigação, que estará relacionada com a demissão do antigo árbitro Duarte Gomes do cargo de diretor técnico de arbitragem da Federação. Os motivos que levaram Duarte Gomes a tomar essa decisão foram enviados para o Ministério Público. O Conselho de Justiça da Federação instaurou também um processo de inquérito ao presidente do Conselho de Arbitragem, Luciano Gonçalves, mas esse inquérito já foi, entretanto, arquivado. O Jornal Público adianta hoje que a Polícia Judiciária recebeu uma participação com várias informações. A queixa denuncia fugas de informação sobre nomeações de árbitros, contactos entre responsáveis da arbitragem e dirigentes e ainda possíveis crimes como corrupção e tráfico de influências. Também na edição de hoje, o Jornal Público dá conta de um ultimato do PS a propósito do caso Luís Neves. Uma fonte socialista citada pelo jornal adianta que, se o ministro não prestar esclarecimentos nos próximos dias, o partido vai avançar para um pedido de reunião com a Luís Montenegro. Questionado sobre esta notícia ao início da tarde, o secretário-geral do PS, José Luís Carneiro, preferiu não comentar.
12: Eu já disse hoje, compreendo as vossas perguntas, hoje estou concentrado no aumento dos impostos sobre os combustíveis.
2: O secretário-geral do PS mantém o silêncio sobre o caso Luís Neves. O atual ministro da Administração Interna continua sem dar qualquer esclarecimento.

0: mortes deixam de acontecer aos fins de semana. Durante a semana, a duração das interrupções vai ser reduzida e passa a decorrer entre a 1 e as 6 da manhã. Já com as reservas médias de água nos 78%, o presidente dos Serviços Municipalizados de Água e Saneamento, Luís Palma, sublinha ainda assim que é necessário agir com prudência.
1: É um bom valor, mas naturalmente também nos faz ter aqui alguma prudência que temos de ter sempre em conta, independentemente de toda a evolução e todo o caminho que fizemos, podendo aliviar naturalmente algumas das medidas, mas ainda temos que ter aqui alguma contenção e não podemos abrir na totalidade, não só porque ainda não atingimos esses níveis, como vamos também entrar num período mais quente e de pleno verão e, portanto, com uma perspectiva antes que haja muitos visitantes também aqui no nosso concelho e, portanto, é um trabalho que vamos avaliando dia a dia. No próximo dia 31, iremos avaliar se prolongamos ou não a situação da alerta. Nós estamos a olhar mesmo com muita atenção e muita prudência mesmo, pode ser mesmo esse o termo.
0: A recuperação das reservas permite aliviar por agora algumas restrições. A situação no concelho de Almada será de novo reavaliada no final da semana.
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0: Boa tarde, são 18 horas.
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2: Já foi apresentada a 12ª Feira da Dieta Mediterrânica, tema Encontro de Culturas, Tradições e Gerações. O evento que acontece em Tavira, de 3 a 6 de setembro, apresenta algumas novidades, nomes sonantes do panorama musical nacional, entre outros pontos de interesse para a edição deste ano. Vamos saber mais com Francisco Grilo, jornalista estagiário da Rádio Gilão, que acompanhou a apresentação do grande evento de Tavira.
3: A 12ª edição da Feira da Dieta Mediterrânica foi apresentada hoje no Salão Nobre dos Passos do Conselho em Tavira. De 3 a 6 de setembro, a Feira da Dieta Mediterrânica regressa pela 12ª vez, com música e gastronomia. Falámos com a Presidente da Câmara Municipal de Tavira, Ana Paula Martins, que apresentou algumas das novidades para este evento, desde o número de expositores e também a animação musical.
4: Foi uma apresentação especial na medida em que queremos integrar sempre todos os parceiros. A feira não é apenas uma iniciativa do município de Tavira, é um trabalho alargado dos parceiros que vem desde da primeira edição e já vamos na 12ª e, portanto, cada um quis aqui também mostrar os seus contributos. É importante que a nossa iniciativa, que começou por estas entidades públicas, se vá estendendo e ganhe lastro na nossa comunidade e também chegue à parte privada. E o exemplo disso é também os restaurantes e os similares, não é? Os estabelecimentos de restauração e bebidas também quiseram vir aderir. Portanto, eu acho que são muito boas notícias. Depois temos a programação cultural, que não é o motivo principal da feira, mas é sempre um motivo de atratividade e portanto vamos ter itinerância, sempre animação de rua, que é importante. Vamos ter os palcos, não é? O palco do castelo, o palco da DOCA, neste caso Caixa Agrícola, que já falei, e depois o palco principal, onde teremos os artistas de renome, não é? Nacional, onde começaremos com os vizinhos no dia da inauguração. Depois vamos para Carolina Deslandes, na sexta-feira, e depois temos o Marco Rodrigues, o Fado. Nós desde sempre também quisemos trazer aqui, dar destaque ao Fado, enquanto também património cultural e material, e depois terminamos com o Diogo Pissarra, num dia mais para chamarmos a juventude e também para, no fundo, junto deles, irmos passando esta mensagem da dieta mediterrânica.
3: Presidente da Câmara Municipal de Tavira, Ana Paula Martins, em relação a esta 12ª edição da Feira da Dieta Mediterrânica, que se realiza entre 3 e 6 de setembro, com o palco principal a ser na Praça da República, mas que o evento se estende por toda a cidade. O evento é de entrada livre.
2: Contamos com mais desenvolvimento em próximos passos de informação do que será a 12ª Feira da Dieta Mediterrânica em Tavira.
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2: O Museu Municipal de Tavira, Palácio da Galeria, vai promover visitas à exposição Marvo, orientadas pelos autores Daniel Moreira e Rita Castro Neves, nos dias 1 e 8 de agosto de manhã. Os encontros, que constituem a oportunidade para conhecer o processo criativo na origem deste projeto artístico, bem como as linguagens visuais utilizadas. Com curadoria de Ana Anacleto, Marvo resulta de 3 anos de investigação, desenvolvida pelos artistas em torno de uma alfarrobeira multicentenária situada em Moncarapaz. Os interessados em participar devem efetuar a sua inscrição, que é gratuita, através do preenchimento de um formulário disponível no site e nas redes sociais do município. Após quase um ano de formação e publicação em Diário da República, a Companhia de Bombeiros Sapadores de Tavira já dispõe de 7 novos elementos já formados e disponíveis para integrar as equipas dos bombeiros de Tavira. O momento solene, a cerimónia, teve lugar na passada sexta-feira. A Rádio Gilão acompanhou e temos a oportunidade de contar também relativamente a esta nova aquisição destes 7 elementos de reforço à Companhia de Sapadores Bombeiros de Tavira, como nos conta Francisco Grilo, jornalista estagiário da Rádio Gilão.
3: A Companhia de Sapadores Bombeiros de Tavira conta com 7 novos reforços. A cerimónia, que se realizou na passada sexta-feira no quartel da Companhia de Sapadores Bombeiros de Tavira, contou com a presença da Presidente da Câmara Municipal, Ana Paula Martins, que, tal como o Comandante da Companhia de Sapadores Bombeiros de Tavira, Hugo Machado, proferiu algumas palavras à Rádio Gibão em relação à obtenção destes novos 7 operacionais que vão ajudar a Companhia de Sapadores Bombeiros de Tavira.
4: Nós temos vindo a reforçar o corpo de bombeiros em recursos humanos. Nós temos um território bastante grande e agora, sobretudo na época de verão e do dispositivo especial de combate a incêndios, percebemos que estar em várias frentes, não é? No centro de meios aéreos, em Cachopo, onde temos sempre uma equipa, na Ilha de Tavira também, e pronto, fora a equipa que está sempre o turno, que está sempre em permanência aqui na cidade, acabávamos por ter turnos que não tinham muitas pessoas e, portanto, considerando que também temos o protocolo com o INEM, acabávamos por ter depois muitos homens que estavam sempre pronto a fazer o DECIR nas suas folgas e portanto pronto, o Corpo de Bombeiros estava a precisar de um reforço, também do rejuvenescimento, também é importante, não é? Pessoas novas também trazem mais força, mais vitalidade. E portanto para nós é um ótimo dia. Nós também temos apostado bastante no melhoramento em termos de meios, de equipamentos, não é? Agora estamos a fazer a substituição de todos os capacetes de combate a incêndios florestais. Vamos receber um novo veículo de combate a incêndios florestais, que também já está o contrato assinado. Tínhamos recebido em março um novo veículo também portanto, mais citadino, propriamente de incêndios rurais, mais para incêndios urbanos, e, portanto, faz todo o sentido agora caminharmos para aquilo que eu disse, que é a construção do novo quartel. Portanto, nós temos a possibilidade de ter uma candidatura via ITI AMAL e, portanto, estamos a contratar o projeto para podermos depois lançar a empreitada e ter então os fundos comunitários para nos apoiar nessa obra. Portanto, isto é um caminho que temos vindo de melhoramento do Corpo de Bombeiros, com a sua passagem à companhia, que tem sido gradual ao longo dos últimos 4, 5 anos, e é isso que queremos continuar a fazer. Portanto, entre o final deste ano e o início do próximo, queremos fazer mais um recrutamento de recursos humanos, também para podermos ter sempre, não perder o número de elementos conforme se vão fazendo algumas reformas, não é? Garantir sempre que temos aqui um número de homens suficiente para estar em todas estas frentes, todas estas equipas, todas estas frentes que eu referi no início. Portanto, por isso é com muito gosto, muito orgulho, que hoje estes recrutas que iniciaram a sua formação há um ano, as pessoas não têm se calhar essa noção, os bombeiros profissionais têm uma formação muito intensa, são dos funcionários da Câmara que têm mais formação, tiveram formação em contexto de sala de aula, tiveram formação em contexto de trabalho, e portanto estão há um ano praticamente e agora concluem, portanto iniciaram 9 elementos, chegaram ao fim 7, portanto não é assim uma coisa tão fácil, e portanto 2 ficaram pelo caminho, pronto, mas estamos muito orgulhosos deste dia e do reforço, porque isto vai permitir que cada turno tenha mais elementos e possa então desdobrar-se mais ainda, para além do INEM e de todas estas frentes da ilha, da DECIR em Cachopo, do Centro de Meios Aéreos, para que a resposta esteja mais assegurada e, sobretudo, mais completa.
3: Ainda assim, a Presidente da Câmara Municipal de Tavira, Ana Paula Martins, refere que não foi possível preencher as vagas todas, esperando que com as novas condições salariais mais pessoas estejam interessadas a seguir a carreira de bombeiro, mas que também apela a um verão mais tranquilo.
4: Nós somos o Corpo de Bombeiros. Acho que esta mudança tem que se vir a fazer progressivamente. Os recrutamentos também não têm sido fáceis. Dizer que nós abrimos concurso para 15 e só tivemos 10 candidaturas e penso que e depois apenas foram apurados 9, portanto eles para além dos psicotécnicos têm provas físicas, provas também escritas, portanto o próprio recrutamento já tem a sua complexidade e portanto só chegaram ao fim 7, portanto também não temos todos, nenhuma das recrutas que nós abrimos, nem esta, nem as duas últimas anteriores, nós conseguimos preencher todas as vagas que tínhamos a concurso, ou seja, havia menos pessoas a concorrer do que as vagas que nós abríamos. Esperemos que isto mude, porque eu acho que tem havido também, quer da parte da Câmara, mas também da parte do Governo, esse reconhecimento, não é? Sobre a questão dos bombeiros profissionais, sobre também a remuneração salarial, os suplementos, isso também penso que torna a profissão mais atrativa, apesar de, obviamente, ser uma profissão que implica espírito de missão, que tem estes turnos de 8 horas, outras vezes de 12 horas, portanto, não é fácil, é preciso ter realmente vocação para esta função, não é? É dar à comunidade, é dar de si, mas pronto, penso que o próximo recrutamento será mais atrativo, penso eu, porque é notório que as condições estão a melhorar. Eu rezo todos os dias para que eles estejam sossegadinhos. Eu gosto, são os únicos funcionários da Câmara que eu gosto que estejam aqui sossegadinhos, sentados, a descansar e principalmente nestes dias, não é? Quando temos as condições meteorológicas mais adversas, confesso que estou sempre um bocadinho em sobressalto. Nós recebemos as mensagens das saídas das viaturas e das equipas e estou sempre ali super atenta às mensagens que vamos recebendo, se é um incêndio, se é INEM, se é outra questão, não é? Mas sim, confesso que os incêndios passei por duas vezes, uma vez como vereadora, outra como presidente, não é fácil gerir a situação, para as pessoas também não é, a perda quer material, pronto, a humana então é irreparável, mas a material também é muito difícil para as pessoas e portanto não são situações fáceis. Confesso que tenho feito de tudo para tentarmos apostar bastante na prevenção, com as limpezas, com as realizações das faixas de gestão de combustível, temos apostado bastante para tentar prevenir, mas sabemos que quando foi chuvoso que há muito combustível, não é? E portanto, confesso que estou sempre um bocadinho com o coração nas mãos e que muitos dos meus pensamentos estão aqui com os bombeiros, sempre a desejar que eles estejam aqui sossegados a conversarem uns com os outros.
3: Ana Paula Martins, Presidente da Câmara Municipal de Tavira, em relação à aquisição destes 7 novos operacionais para a Companhia de Bombeiros Sapadores de Tavira. Também ouvimos o Comandante da Companhia de Sapadores Bombeiros de Tavira, o Machado, em relação a este novo reforço operacional.
5: É verdade, é mais um dos dias felizes aqui da nossa companhia, com a entrada de mais 7 bombeiros sapadores, promovidos hoje. É importante para continuar a reforçar a nossa capacidade operacional, reforçar os efetivos para conseguirmos responder melhor à nossa população.
3: O comandante da Companhia de Sapadores Bombeiros de Tavira refere também que está previsto mais um concurso para breve.

0: Aliás, até demasiado longo desde que iniciamos o processo de seleção, que demora quase, se calhar, uns 8 meses até termos os recrutas selecionados e depois mais um ano de formação. Mas chegam preparados, ou seja, nós achámos que a parte da seleção devia ser mais abreviada, daí esperarmos a alteração legislativa para complementar isso, mas a formação é que está, é 6 meses em Lisboa, no Regimento de Sapadores Bombeiros de Lisboa, e 6 meses em contexto, que já nos dá aqui uma, em contexto de trabalho, que já nos dá aqui uma ajuda bastante grande do reforço operacional, porque são elementos que estão na fase de formação, mas já com muito conhecimento, já com cursos já diferenciados na emergência médica, e continuam a ajudar e a reforçar os nossos turnos, que é sempre importante.
1: O comandante da Companhia de Bombeiros Chapadores de Tavira, Hugo Machado, também refere a necessidade do novo quartel de bombeiros.
0: Sim, principalmente o quartel. O quartel nota-se que já é muito difícil. Nós continuamos a tentar melhorar e a mudar a central de um sítio para outro e a tentar dar mais alojamento aqui na companhia, mas é essencialmente o mais premente, é o quartel, mas felizmente está a avançar, temos o projeto já quase a sair, é bom sinal, sim, vamos continuando, o caminho faz caminhando, consolidado os passos e estamos contentes com isso.
1: Comandante da Companhia de Bombeiros Chapadores de Tavira, Hugo Machado, em relação ao reforço operacional que foi confirmado na passada sexta-feira no quartel da Companhia de Bombeiros Chapadores de Tavira, com a cerimónia protocolar, e que assim o corpo da Companhia de Bombeiros Chapadores de Tavira encontra-se ainda mais reforçado, especialmente nesta fase do verão.
2: Esta proposta e a informação relacionada com este reforço dos nossos bombeiros, na cerimónia que teve lugar na passada sexta-feira no quartel da Companhia de Sapadores Bombeiros de Tavira. O Clube Recreativo Alturense conquistou no último sábado o título da Liga Algarve de Futebol de Praia 2026 ao vencer o Quarteirense por 8-7 na final disputada no campo de futebol da Praia de Altura. A decisão do campeonato ficou marcada pelo equilíbrio entre as duas equipas, que protagonizaram um encontro intenso, repleto de golos. No final foi o conjunto da casa a festejar a conquista do troféu perante uma moldura humana importante que acompanhou a última jornada da competição. Com este triunfo, o Clube Recreativo Alturense encerra a edição 2026 da Liga Algarve de Futebol de Praia, que conquista o título regional, coroando uma campanha de sucesso perante os seus adeptos, aqueles que acompanharam ao longo deste 2026 este campeonato da Liga de Futebol de Praia 2026. Ponto final neste espaço de informação. Desejamos-lhe a continuação de uma ótima segunda-feira, uma boa semana com a sua rádio.
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2: O tempo para terça-feira, dia 28 de julho. O IPMA prevê céu pouco nublado ao limpo, podendo apresentar períodos de maior nubosidade na faixa costeira ocidental. Nubosidade que pode persistir em alguns locais a norte do Cabo da Roca. O vento fraco, tornando-se fraco a moderado o quadrante oeste, a partir da tarde, superando moderado a forte do quadrante leste nas Serras Algarvias. Prevê-se uma pequena subida da temperatura mínima no interior norte e centro, descida da temperatura máxima no litoral a norte do Cabo Raso e pequena subida no interior norte e centro. O mar na costa sul, com ondas de sueste inferiores a 1 metro. A temperatura de água do mar ronda entre os 19 e os 21 graus. Para Tavira, a temperatura máxima prevista aponta para 32 graus.
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Olá, viva a todos, muito boa tarde, bem-vindos então para mais uma edição do Lado de Cá. Eu sou o Jorge Sampaio e vou consigo até às 20, como habitualmente acontece, por aqui à segunda-feira, depois das 18. É assim o final de tarde, início de noite de cada segunda-feira, aqui na Gilão FM, transmitindo para todo o sul do país em 94.8, para Tavira em 98.4, também para todo o mundo na nossa emissão online, em radiogilão.com. Onde quer que esteja, uma boa tarde, um bom dia, uma boa noite. Pode crer que é mesmo bom estar consigo. Vamos então até às 20. Espero que goste da nossa seleção musical. Votos sinceros e renovados de uma ótima tarde, um bom início de noite. Vamos consigo até às 20.

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8: Vamos consigo até às 20, nesta que é mais uma edição do Lado de Cá, na Gilão FM. Eu sou o Jorge Sampaio e espero que esteja a gostar da nossa seleção musical. Continuação de uma ótima tarde, um bom início de noite, aqui com a Gilão FM.

0: Boa tarde, são 19 horas.
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2: O verão em Tavira é animado com feiras temáticas. Até o dia 6 de setembro, Tavira acolhe diferentes feiras. Tavira, os dias do vinho, do livro, dos ofícios, de stocks e a feira da dieta mediterrânica, na Baixa da cidade. Entre 17 de julho e 4 de agosto, Tavira acolhe a 30ª edição da Feira do Livro, diariamente entre as 20 horas e a meia-noite e meia, na Rua do Cais. O certame tem um espaço preparado para a apresentação de livros e sessões de autógrafos com diversos escritores de renome. De 7 a 16 de agosto, Tavira acolhe a Feira dos Ofícios, uma organização da Associação de Artes e Sabores Tavira Asta, contando com o apoio da autarquia. Um evento que constitui a oportunidade de apreciar o diversificado artesanato da região, assim como os ofícios tradicionais e o trabalho ao vivo, que faz parte do património cultural do Algarve. A Feira de Stocks decorre de 20 a 24 de agosto, entre as 19 e as 23 horas, iniciativa promovida pela Associação Baixa Tavira, com a participação de comerciantes locais. Os visitantes terão a oportunidade de adquirir produtos resultantes de stocks das mais diversas marcas, a preços acessíveis. Tavira, enquanto comunidade representativa da dieta mediterrânica com património cultural e material da humanidade, promove de 3 a 6 de setembro, na Baixa da cidade, a 12ª Feira da Dieta Mediterrânica. Iniciativa conjunta do município de Tavira, com a Comissão de Coordenação e Desenvolvimento Regional do Algarve, Universidade do Algarve, Região de Turismo do Algarve, Escola de Hotelaria e Turismo de Vila Real de Santo António do Algarve e da empresa municipal Tavira Verde, além da Associação Inloco. São estas as propostas a nível de feiras, animar o verão em Tavira. Apresentação solidária do livro Os Guardiões das Sombras, a lenda de Thor, da autoria de Carminho de Palma. É apresentado dia 1 de agosto, sábado, a partir das 5 da tarde, na Biblioteca Álvaro de Campos. Celebrar Tavira oferece música, tradições e animação em toda a freguesia durante este verão. A União de Freguesias de Tavira, em parceria com o município, promove nos meses de julho e agosto a iniciativa Celebrar Tavira, um programa de animação cultural que pretende oferecer música ao vivo, fado, bailes e momentos de convívio de diferentes localidades da freguesia. Com um total de 11 eventos, o programa é concebido para descentralizar a oferta cultural, aproximando-a da população e valorizando os diversos espaços públicos, bairros e comunidades que fazem parte do território da União de Freguesias de Tavira. Ao longo de 2 meses, o público pode assistir a concertos de diferentes géneros musicais, desde o fado tradicional ao rock, passando pela música popular, tributos e espetáculos instrumentais, bem como participar em bailes populares que reforçam o espírito comunitário e a celebração das tradições locais. Os espetáculos decorrem em diversos locais emblemáticos da freguesia. Todos os eventos têm entrada livre e início marcado para as 22 horas, proporcionando noites de verão dedicadas à cultura e o encontro entre gerações e à valorização dos artistas e projetos musicais. Dia 27 de julho, Domingos Caetano, na Praceta, Diogo Mendonça, Corte Real. Celebrar Tavira é a proposta da União de Freguesias de Tavira para este verão 2026. Estão abertas as inscrições até o dia 29 de julho para a 35ª Corrida Mar Azul. Acontece no dia 2 de agosto na Ilha de Tavira. Competição destinada a escalões masculinos e femininos é corrida na areia, sendo constituída por 2 percursos. A mini-corrida, com trajeto de 2 km, tem início às 11 horas na Praia da Terra Estreita, destina-se a infantis iniciados. A Corrida Mar Azul, com uma distância de 5 km, começa às 11h30 na Praia do Barril e inclui os restantes escalões. Também neste dia, no âmbito do programa Energiza-te, realiza-se o Kid Athletics na Ilha de Tavira, uma atividade direcionada aos escalões sub-10 e sub-12. A Corrida Mar Azul, com data agendada para 2 de agosto, as inscrições poder-se-ão efetuar. Festa de Verão em Cachopo, de 7 a 9 de agosto. Sexta-feira, dia 7, baile com o grupo Sontime, espetáculo com Iris, a finalizar com o DJ Cadu. No sábado, dia 8, torneio Solteiro Casados, baile com a quarta série, espetáculo musical com Chiaro e o DJ Royal Pires. Domingo, dia 9 de agosto, a partir das 4 da tarde, missa seguida de procissão. Às 20 horas, atuação do Rancho Folclórico do Azinhal, ainda baile com Manuel João e o espetáculo musical com Fábio Lagarto e banda. De 7 a 9 de agosto, festa de verão em Cachopo. Mercadinhos de Casta Marim, Odeleite e Azinhal decorrem mensalmente. O Mercadinho na Aldeia, em Odeleite, decorre no primeiro domingo de cada mês, enquanto em Casta Marim acontece no segundo sábado do mês, ao mesmo tempo que a Feira das Velharias. No Azinhal, há mercado no último domingo do mês. Verão sem escaldão. É uma campanha promovida pela Associação Ecológica do Algarve, alertando para o perigo dos raios UV, aconselhando a usar boné e óculos de sol, a utilização do protetor solar e o evitar das horas de maior calor. A Associação Ecológica do Algarve lembra assim que um verão deve ser sem escaldão, para que cada um possa usufruir de um verão em pleno. A Casa do Povo do Conselho de Olhão, em Moncarapaz, acolhe no dia 29 de agosto, a partir das 9h30 da noite, o Boa Esperança em revista, nas produções Carlos Pacheco. Meia maratona de futsal de Cachopo acontece nos dias 1 e 2 de agosto, numa organização da Real Amizade de Cachopo. As inscrições poder-se-ão efetuar contatando o clube. 30ª edição da FACART, Feira da Agricultura, Caça e Artesanato, em Conceição de Tavira, de 31 de julho a 2 de agosto. Sexta-feira, dia 31 de julho, há música para dançar com os Toque e Som e um concerto com Bruna. No sábado, dia 1 de agosto, música para dançar com tons de baile e atuação dos Carapaus de Corrida. Domingo, dia 2 de agosto, baile com o Duo Reflexo e o tributo aos Queen. As entradas são livres nesta FACART 2026, 30ª Feira da Agricultura, Caça e Artesanato de Conceição de Tavira. Organização Junta de Freguesia de Conceição de Tavira. Por Tavira, até 30 de dezembro, exposição permanente Judeus em Tavira, fragmentos de uma história para visitar no núcleo islâmico do Museu Municipal. Até o dia 30 de agosto, acontece o Energiza-te na Ilha, é na Ilha de Tavira. Até 15 de setembro, Ciência Viva no Verão, na sua 30ª edição, a iniciativa do Centro de Ciência Viva de Tavira. Até o final de setembro, mostras de artesanato, que acontecem diariamente entre o Jardim da Lagoa e o Jardim das Palmeiras. Até 24 de outubro, exposição Uma Árvore, da autoria de Daniel Moreira e Rita Castro Neves, para visitar no Museu Municipal de Tavira, Palácio da Galeria. Até o final deste mês de julho, Férias de Verão com Ciência é a proposta do Centro de Ciência Viva de Tavira. Segunda-feira, 27 de julho, a partir das 10 da noite, celebrar Tavira. Concerto com Domingos Caetano na Praceta Diogo Mendonça Corte Real. A iniciativa da Junta de Freguesia de Tavira o celebrar Tavira 2026.
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2: O tempo para terça-feira, dia 28 de julho, o IPMA prevê céu pouco nublado ao limpo, podendo apresentar períodos de maior nubosidade na faixa costeira ocidental, nubosidade que pode persistir em alguns locais a norte do Cabo da Roca. O vento fraco, tornando-se fraco a moderado o quadrante oeste, a partir da tarde, superando moderado ou forte do quadrante leste nas Serras Algarvias. Prevê-se uma pequena subida da temperatura mínima no interior norte e centro, descida da temperatura máxima no litoral a norte do Cabo Raso e pequena subida no interior norte e centro. O mar na costa sul, com ondas de sueste inferiores a 1 metro. A temperatura da água do mar ronda entre os 19 e os 21 graus. Para Tavira, a temperatura máxima prevista aponta para 32 graus.
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Uma vez mais a todos, muito boa tarde. Aqui estamos nós de regresso para esta que é a segunda e última hora do lado de cá na Gelão FM. Eu sou o Jorge Champaio, como habitualmente acontece, por aqui à segunda-feira, neste final de tarde, início de noite. Aqui nos 98.4 e 94.8, para a região sul, para todo o Algarve, Andaluzia e também na nossa emissão online para todo o mundo, em radiogelão.com. Vamos caminhando consigo até às 20. Quero desde já agradecer a sua magnífica presença aí desse lado. Muito obrigado. Pode crer que é mesmo bom estar consigo. Até às 20, com Jorge Champaio do lado de cá.

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0: Boa noite, são 20 horas.
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2: Da 12ª Feira da Dieta Mediterrânica, encontro de culturas, tradições e gerações. A apresentação da mesma terá lugar segunda-feira, 27 de julho, com algumas das novidades que dizem sempre respeito quer aos tavirenses como aos visitantes. Ou seja, Tavira volta a afirmar-se como um grande palco da cultura mediterrânica, acolhendo entre 3 e 6 de setembro a 12ª Feira da Dieta Mediterrânica, evento de grande envergadura, coordenada pelo município de Tavira, promovida em colaboração com a Comissão Organizadora, que integra entidades regionais, públicas e privadas, com a missão de valorizar, promover a salvaguarda da dieta mediterrânica como património cultural e material da humanidade da Unesco, reforçando o papel de Tavira enquanto comunidade representativa de Portugal. Assim, ao longo de 4 dias, o Centro Histórico vai transformar-se no espaço de encontro, celebração deste estilo de vida, afirmando a dieta mediterrânica não apenas como um modelo alimentar, mas também como património cultural vivo, assente na convivialidade, na partilha, relação com o território, transmissão de saberes, sabores entre gerações e no respeito pela diversidade de culturas mediterrânicas. Com uma programação rica e diversificada, a feira contará com 200 expositores representativos do artesanato, da doçaria tradicional, dos produtos locais, aos quais se juntam 40 expositores institucionais. Há sempre o ponto alto, diremos, da Feira da Dieta Mediterrânica, os artistas que irão animar tardes, noites em Tavira, dando já um destaque de que na Praça da República iremos receber os vizinhos Carolina Deslandes, Marco Rodrigues e Diogo Pissarra. Serão estes os artistas no palco principal, muitos mais estarão sempre, como habitualmente acontece na Feira da Dieta Mediterrânica. Contamos em próximos blocos informativos partilhar toda essa informação com as novidades da edição deste 2026 da Feira da Dieta Mediterrânica em Tavira, no arranque do mês de setembro.
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2: O Museu Municipal de Tavira, Palácio da Galeria, vai promover visitas à exposição Marvo, orientadas pelos autores Daniel Moreira e Rita Castro Neves, nos dias 1 e 8 de agosto de manhã. Os encontros que constituem a oportunidade para conhecer o processo criativo na origem deste projeto artístico, bem como as linguagens visuais utilizadas. Com curadoria de Ana Anacleto, Marvo resulta de 3 anos de investigação, desenvolvida pelos artistas em torno de uma alfarrobeira multicentenária situada em Moncarapaz. Os interessados em participar devem efetuar a sua inscrição, que é gratuita, através do preenchimento de um formulário disponível no site e nas redes sociais do município. A Comissão de Trabalhadores do INEM denunciou a retirada de 100 ambulâncias do dispositivo operacional do INEM, considerando que tal aumentará a pressão sobre os bombeiros e a Cruz Vermelha, com o risco acrescido para os utentes. Nessa nota avançada pela Agência Lusa por parte da Comissão de Trabalhadores do INEM, é referido que a situação estará presente um reforço do Sistema Integrado de Emergência Médica perante a retirada de 100 ambulâncias do dispositivo operacional do INEM. A posição que surge após declarações do Presidente do INEM, Luís Mendes Cabral, numa entrevista transmitida no final da passada semana na RTP, em que confirmou a transferência das ambulâncias de emergência médica dica do INEM para as unidades locais de saúde, o ULS, a transformação das atuais ambulâncias de suporte imediato de vida em viaturas ligeiras. A concretizar-se a decisão, 54 ambulâncias de emergência médica serão entregues às ULS e 46 ambulâncias de CIV deixarão de ser ambulâncias perdendo a capacidade de transporte de doentes. Na perspectiva dos trabalhadores, esta opção irá aumentar a pressão sobre os bombeiros e Cruz Vermelha Portuguesa, uma vez que terão de assegurar um número ainda maior de transporte num sistema já profundamente pressionado. Por isso, o resultado previsível será o aumento dos tempos de resposta, uma maior indisponibilidade de meios e um risco acrescido para os utentes. Lembra, assim, neste caso, a Comissão de Trabalhadores do INEM sobre esta situação. Nesse sentido, os trabalhadores do INEM exigem que a Ministra da Saúde, Ana Paula Martins, esclareça publicamente se concorda e dá respaldo político a esta decisão ou se confirma esta opção e assume integralmente as consequências ou aproveita a entrada em vigor da nova lei orgânica para substituir na íntegra o atual Conselho Diretivo do INEM. Também o Sindicato dos Técnicos de Emergência Pré-Hospitalar manifestou grande preocupação com a retirada de 100 ambulâncias do Sistema Integrado de Emergência Médica do INEM, alertando para a demora na assistência aos cidadãos e realçando que a decisão ocorre em simultâneo com a abertura aos privados. Portanto, é a situação que é dada a conhecer por estes dias. Entre os municípios afetados, segundo os trabalhadores do INEM, estão Braga, Setúbal, Aveiro, Faro, Leiria e Viana do Castelo. As delegações do Norte, Centro e Sul deixam de constar da nova orgânica do INEM, de acordo com o diploma publicado a 16 de julho em Diário da República. Esta é uma situação preocupante. As delegações do Norte, Centro e Sul deixam de constar da nova lei da orgânica do INEM, de acordo com o diploma publicado em Diário da República, mas o presidente do INEM adiantou à Lusa que o novo modelo de funcionamento prevê o reforço da presença de emergência pré-hospitalar nestas regiões, salientando que os estatutos serão publicados, mantendo os centros de orientação de doentes urgentes do CODU nos quatro polos e vão permitir reforçar a presença dos serviços de apoio no Porto, Coimbra e Algarve, com contratação de mais profissionais. Na política regional, PSD Algarve pede reforço urgente da intervenção policial nas principais zonas de produção de citrinos da região perante os relatos de furtos de laranja praticados por grupos organizados. No comunicado, PSD Algarve refere que os produtores denunciam a entrada em explorações agrícolas, frequentemente durante a noite, com meios preparados para colher e transportar grandes quantidades de fruta, sendo em alguns casos furtadas várias toneladas, havendo explorações onde as perdas poderão aproximar-se de 5% da produção. Para os produtores da região, o alerta é feito neste sentido. O PST, assim, defende o reforço do patrulhamento da GNR junto das explorações, especialmente nos períodos de maior colheita e uma alteração coordenada para identificar os autores. Esse é o alerta feito pelo partido no Algarve PST. De a pedir reforço de patrulhamento das forças de segurança junto de produções de fruta na região do Algarve. Ponto final neste espaço de informação. Desejamos-lhe a continuação de uma boa semana com a sua rádio.
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2: O tempo para terça-feira, dia 28 de julho, o IPMA prevê céu pouco nublado ao limpo, podendo apresentar períodos de maior nubosidade na faixa costeira ocidental, nubosidade que pode persistir em alguns locais a norte do Cabo da Roca. O vento fraco, tornando-se fraco a moderado o quadrante oeste, a partir da tarde, superando moderado a forte do quadrante leste nas Serras Algarvias. Prevê-se uma pequena subida da temperatura mínima no interior norte e centro, descida da temperatura máxima no litoral a norte do Cabo Raso e pequena subida no interior norte e centro. O mar na costa sul, com ondas de sueste inferiores a 1 metro. A temperatura de água do mar ronda entre os 19 e os 21 graus. Para Tavira, a temperatura máxima prevista aponta para 32 graus.
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0: Boa noite. São 20 horas e 10 minutos. 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
1: De hora de semana mais, o apontamento semanal de Beatriz Grilo. Bem-vinda, Beatriz.
2: Olá.
1: Bom receber-te aqui para as propostas semanais de incentivo ao exercício físico. Estou curiosa para a proposta desta semana.
2: Olha, espero que possa, sei lá, de alguma forma também ajudar a Ana Cristina.
1: Sempre.

0: massificar as suas coisas.
1: A mim e todos lá em casa.
0: É o objetivo.
1: É isso mesmo, é verdade. Olha, e para hoje?
0: Pronto, o tema do nosso apontamento de hoje é: porque é que a balança nem sempre nos mostra os resultados certos?
1: Ai, a balança, que balança, instrumento. Que balança,
0: sempre, que instrumento da mulher.
1: Que instrumento que inventaram, que é uma coisa.
0: Mas ajuda todo claro. Tipo de balanças, não é? Só pela questão, a balança de física que a gente utiliza, mas também, por exemplo, aquelas balanças de cozinha para medir as coisas certas,
1: certo.
0: Se a gente gosta de seguir as receitas à risca,
1: sim,
0: e tal,
1: sim.
0: Para medir as nossas bagagens quando vamos de viagem, para pagar o dinheirinho
1: extra. Claro, que é um instrumento fantástico. Mas eu estava a pensar no sentido do peso, o esforço, e nesse sentido o que vais dizer.
0: Sim, este balança... é o que nos preocupa mais.
1: Sim, verdade.
0: Normalmente as pessoas depois pensam, e principalmente quem já está aqui a treinar, ou começou agora, ou sempre treinou, mas vai, chega à balança, normalmente pesa-se de manhã, depois já à casa bem e olha.
1: Afinal, nada.
0: Tinha mais expectativa, o peso está igual, ou até está mais, o que é que se passa comigo?
1: Pois.
0: Será que todo o esforço físico que eu estou a fazer é em vão? Uh-huh. Pois realmente isto, pois a pessoa entra no loop, como a gente diz, sim, negatividade,
1: é.
0: E vamos desmistificar isso. Normalmente as pessoas depois pensam, após um mês a treinar, alimento-me tão bem e a balança continua praticamente igual, não se mexeu em termos, sim, de peso, será que nada está a resultar? Na maioria das vezes costuma estar a resultar. Só que normalmente a balança apenas mede uma coisa, que é o nosso peso corporal. E o nosso peso corporal é relativo, porque nós não temos só a gordurinha em si, nós temos parte muscular, parte ligamentar, ou seja, todos os tecidos moles do nosso corpo.
1: Sim,
0: né?
1: sim.
0: Temos a parte óssea também. Nós temos órgãos e isso pesa.
1: Pois.
0: Normalmente, quando comemos mais e bebemos mais água, o que é que a pessoa sente? Ai, sinto-me tão pesada, comi demais.
1: Acumula,
0: né? Toda a nossa parte também, tipo, líquidos, a pessoa não ir à casa de banho, isso tudo pesa. E normalmente a balança não vai fazer essa distinção do que é peso em termos de gordura, massa muscular, massa magra, que é a nossa parte muscular, os nossos órgãos, tudo que não tem a gordura associada, a questão óssea também, e depois o nosso conteúdo intestinal. Pronto. E normalmente nós entramos em parafuso quando vemos só aquele número e realmente a pessoa se calhar até está a treinar, não vê aquele número mudar, mas se calhar já vai-se apercebendo em termos físicos que realmente alguma coisa vai mudando. A roupa está mais larguinha, nós as mulheres o cintinho já fica um bocadinho mais largo, já o peito fica mais bem ajustado lá naquele topzinho, sim, se calhar ainda tem tanta celulite. A balança não nos mede nada disso. E depois a questão do peso é muito relativa. Nós podemos estar a perder massa gorda, imagina, perdemos 2 kg de gordura, estou aqui, sim, a supor, mas depois, se calhar, até ganhamos 2 massa muscular e o peso pode ficar ali estagnado.
1: Exatamente.
0: Nós, sim, perdemos um conteúdo físico, né? Neste, sim, caso, pronto, pode ter sido a gordura em si, mas depois vamos ganhar outro. Por isso, nós temos é de ver essas questões. E pronto, esse resultado, depois a balança dá igual. O que é que então nós temos de ter consciência que pode realmente manter o peso estagnado e estarmos a ver algumas diferenças? Normalmente, durante o dia, o nosso peso pode variar entre 1 a 3 quilos. E isso pode dever-se a várias coisas. O que nós comemos, o que nós bebemos, mais comida, mais peso, a questão da hidratação também, a questão da temperatura corporal, tipo o próprio calor, às vezes nós sentimos esse inchaço, pode ser mesmo a retenção de líquidos, e isso acaba depois também por pesar, e nós às vezes sentimos assim mais inchados também. Depende também dos tipos de treino, normalmente treino intenso, pois só às vezes até vai treinar e depois vai-se pesar e pensa, mas eu estou mais pesada, porquê? É normal, pois após o treino o nosso corpo está um pouco mais pesado, e nós mulheres o nosso ciclo menstrual também pode variar muito a questão do peso. E depois também haver aqui uma questão do mito também. Diz-se muito que o nosso músculo acaba por ser muito mais pesado do que a parte da gordura. E na realidade não tem assim muita diferença. 1 quilo de músculo pode pesar exatamente assim o mesmo do que 1 quilo de gordura. Tem ali umas gramazinhas ou outras assim de diferenças. A diferença está realmente no volume. Ou seja, o músculo acaba por ser muito mais denso que a gordura em si. E isto também podemos ver em questões de pessoas. Por exemplo, 2 pessoas podem ter exatamente o mesmo peso, mas a composição física é diferente. Eu posso ter lá os meus 50 quilos, né? Mais robusta, ter a perna ali mais tonificada, o bracinho mais composto. e depois olhamos para uma pessoa que está ao nosso lado e pode realmente ser um pouco mais estreita, não tem tanta densidade muscular assim, mas temos o mesmo peso.
1: Sim.
0: Agora eu se calhar tenho um peso com mais qualidade.
1: Aí está.
0: Pronto, tenho menos percentagens gordas, menos predisposição, se calhar ali menos saudáveis, do que se calhar a pessoa que está ao meu lado, apesar de ser um pouco mais beltazinha, calhar por dentro pode não estar tão saudável. Aí e está. Temos o mesmo peso, se calhar a mesma estatura, mas em termos físicos e depois também em termos interiores, estarmos assim com muita diferença. Resumindo, para não entrarmos também muito, isto há muita coisa, depois pode-se dizer, como é que então devemos avaliar o nosso processo, para além da questão do peso, que tantas as pessoas acabam por focar? Mais uma vez, é como já tinha mencionado atrás, e vemos a nossa questão física. Já tenho a roupinha mais larguinha, já me sinto mais belta, aqui a questão da barriguinha, se calhar já o pneuzinho já está a ficar mais pequenino, já faço menos covazinhas na região abdominal. Para quem gosta de ir mais a fundo, pode realmente tirar fotografias ao longo do tempo e ir comparando em termos físicos, isto na questão da estética, mas também vermos uma coisa muito importante, porque a saúde não é só a estética que nós pensamos. Temos de ver se realmente nós temos maior capacidade de força, se a gente se consegue mexer maior, mais e melhor no dia-a-dia, né? Se já temos mais fortalecimento e mais força para fazer as tarefas do dia-a-dia, se sentimos mais resistência, ou seja, se calhar antes subia dois lancilhos de escada para chegar ao meu prédio ou o que é que interessa e ficava ali cansado, e se calhar agora já faço com muito mais genica do que antes, e isso deve-se à questão da prática de exercício físico, que vai muito mais além da questão do peso em si. Se a pessoa tem mais energia, se sente melhor, com mais vontade de fazer as coisas, e isso, uma pessoa que é fisicamente ativa tem mais essa predisposição do que uma pessoa que não exercita o corpo. E a questão da mente também, porque isto, a prática de exercício físico está tudo ligado e faz parte. A questão da qualidade do sono. Pessoas que se mexem mais têm um sono de maior qualidade, e isto também depois está relacionado às questões da perda de peso. Já foi comprovado, e já venho falando aqui nos apontamentos, pessoas que dormem mal, não têm um sono tão reparador, vão ter mais dificuldade em perda de peso, por todas as questões de recuperação celular do nosso corpo e questões metabólicas também. E depois também vermos as questões, por exemplo, para quem gosta de fazer regularmente, dentro do que é adequado ou não, análises clínicas. Uma pessoa depois é fisicamente ativa, se calhar vai ter muito melhores resultados do que uma pessoa. Depois tem outros fatores, né? A questão da alimentação, se tem alguma predisposição, alguma doença, alguma coisa, mas pronto. Normalmente uma pessoa que é fisicamente ativa, se calhar se for fazer umas analisinhas a uma pessoa que é sedentária, se calhar ali os colesterol, qualquer coisa, possa variar. Mas pronto, isso é muito mais ao fundo aqui da nossa questão. Por isso o objetivo não é pesarmos menos, mas é termos mais saúde, mais força e um corpo que seja mais funcional, independentemente da questão da gente ver só ali aquele númerozinho na balança. Temos de ver outros fatores que acabem por mostrar muito mais saúde e bem-estar, né? Do que propriamente só o peso em si. Por isso, vão vendo esses fatores. É questão de quebrar aqui um bocadinho o tabu. Vão procurando outras formas de fazerem a avaliação do vosso processo evolutivo em termos de treino, do que não só a balança. Podem tirar medidas com fita métrica, nós profissionais de exercício fazemos isso, nutricionistas também, com outro tipo de equipamentos e formas e contas, pronto, não há mil e uma maneiras que podemos ver a nossa evolução em termos estéticos físicos, para além do peso. Por isso, primeiramente, façam exercício de forma consistente, com as intensidades certas. Se não sabem como fazer, depois procurem sempre ajuda, de forma a procurarem saúde, basicamente.
1: Exatamente, exato. Mexam-se e sejam saudáveis.
0: É
1: seguindo
0: isso.
1: Estas regras e estas dicas, nem mais. Voltamos para a semana.
0: Sim, senhora.
1: Até lá.
0: Até lá.
1: Beijinhos.
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0: Boa noite, são 21 horas.
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2: O tempo para terça-feira, dia 28 de julho, o IPMA prevê céu pouco nublado ao limpo, podendo apresentar períodos de maior nubosidade na faixa costeira ocidental, nubosidade que pode persistir em alguns locais a norte do Cabo da Roca. O vento fraco, tornando-se fraco a moderado o quadrante oeste, a partir da tarde, superando moderado ou forte do quadrante leste nas Serras Algarvias. Prevê-se uma pequena subida da temperatura mínima no interior norte e centro, descida da temperatura máxima no litoral a norte do Cabo Raso e pequena subida no interior norte e centro. O mar na costa sul, com ondas de sueste inferiores a 1 metro. A temperatura de água do mar ronda entre os 19 e os 21 graus. Para Tavira, a temperatura máxima prevista aponta para 32 graus.
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2: O verão em Tavira é animado com feiras temáticas. Até o dia 6 de setembro, Tavira acolhe diferentes feiras. Tavira, os dias do vinho, do livro, dos ofícios, de estoques e a Feira da Dieta Mediterrânica, na Baixa da cidade. Entre 17 de julho e 4 de agosto, Tavira acolhe a 30ª edição da Feira do Livro, diariamente entre as 20 horas e a meia-noite e meia, na Rua do Cais. O certame tem um espaço preparado para a apresentação de livros e sessões de autógrafos com diversos escritores de renome. De 7 a 16 de agosto, Tavira acolhe a Feira dos Ofícios, uma organização da Associação de Artes e Sabores Tavira Asta, contando com o apoio da autarquia. Um evento que constitui a oportunidade de apreciar o diversificado artesanato da região, assim como os ofícios tradicionais e o trabalho ao vivo, que faz parte do património cultural do Algarve. A Feira de Stocks decorre de 20 a 24 de agosto, entre as 19 e as 23 horas, iniciativa promovida pela Associação Baixa Tavira, com a participação de comerciantes locais. Os visitantes terão a oportunidade de adquirir produtos resultantes de stocks das mais diversas marcas, a preços acessíveis. Tavira, enquanto comunidade representativa da dieta mediterrânica com património cultural e material da humanidade, promove de 3 a 6 de setembro, na Baixa da cidade, a 12ª Feira da Dieta Mediterrânica. Iniciativa conjunta do município de Tavira, com a Comissão de Coordenação e Desenvolvimento Regional do Algarve, Universidade do Algarve, Região de Turismo do Algarve, Escola de Hotelaria e Turismo de Vila Real de Santo António do Algarve e da Empresa Municipal Tavira Verde, além da Associação In Loco. São estas as propostas a nível de feiras, animar o verão em Tavira. Apresentação solidária do livro Os Guardiões das Sombras, a lenda de Thor, da autoria de Carminho de Palma. É apresentado dia 1 de agosto, sábado, a partir das 5 da tarde, na Biblioteca Álvaro de Campos. Celebrar Tavira oferece música, tradições e animação em toda a freguesia durante este verão. A União de Freguesias de Tavira, em parceria com o município, promove nos meses de julho e agosto a iniciativa Celebrar Tavira, um programa de animação cultural que pretende oferecer música ao vivo, fado, bailes e momentos de convívio de diferentes localidades da freguesia. Com um total de 11 eventos, o programa é concebido para descentralizar a oferta cultural, aproximando-a da população e valorizando os diversos espaços públicos, bairros e comunidades que fazem parte do território da União de Freguesias de Tavira. Ao longo de 2 meses, o público pode assistir a concertos de diferentes géneros musicais, desde o fado tradicional ao rock, passando pela música popular, tributos e espetáculos instrumentais, bem como participar em bailes populares que reforçam o espírito comunitário e a celebração das tradições locais. Os espetáculos decorrem em diversos locais emblemáticos da freguesia. Todos os eventos têm entrada livre, início marcado para as 22 horas, proporcionando noites de verão dedicadas à cultura e o encontro entre gerações e à valorização dos artistas e projetos musicais. Dia 27 de julho, Domingos Caetano, na Praceta, Diogo Mendonça, Corte Real. Celebrar Tavira é a proposta da União de Freguesias de Tavira para este verão 2026. Estão abertas as inscrições até o dia 29 de julho para a 35ª Corrida Mar Azul. Acontece no dia 2 de agosto na Ilha de Tavira. A competição destinada a escalões masculinos e femininos é corrida na areia, sendo constituída por 2 percursos. A mini-corrida, com trajeto de 2 km, tem início às 11 horas na Praia da Terra Estreita, destina-se a infantis iniciados. A Corrida Mar Azul, com uma distância de 5 km, começa às 11h30 na Praia do Barril e inclui os restantes escalões. Também neste dia, no âmbito do programa Energia, realiza-se o Kid Athletics na Ilha de Tavira, uma atividade direcionada aos escalões sub-10 e sub-12. A corrida Mar Azul, com data agendada para 2 de agosto, as inscrições poder-se-ão efetuar. Festa de verão em Cachopo, de 7 a 9 de agosto. Sexta-feira, dia 7, baile com o grupo Sontime, espetáculo com Iris, a finalizar com o DJ Cadu. No sábado, dia 8, torneio Solteiro Casados, baile com a quarta série, espetáculo musical com Chiaro e o DJ Royal Pires. Domingo, dia 9 de agosto, a partir das 4 da tarde, missa seguida de procissão. Às 20 horas, atuação do Rancho Folclórico do Azinhal, ainda baile com Manuel João e o espetáculo musical com Fábio Lagarto e banda. De 7 a 9 de agosto, festa de verão em Cachopo. Mercadinhos de Castro Marim, Odeleite e Azinhal decorrem mensalmente. O Mercadinho na Aldeia, em Odeleite, decorre no primeiro domingo de cada mês, enquanto em Castro Marim acontece no segundo sábado do mês, ao mesmo tempo que a Feira das Velharias. No Azinhal, há mercado no último domingo do mês. Verão sem escaldão. É uma campanha promovida pela Associação Ecológica do Algarve, alertando para o perigo dos raios UV, aconselhando usar boné e óculos de sol, a utilização do protetor solar e o evitar das horas de maior calor. A Associação Ecológica do Algarve lembra assim que um verão deve ser sem escaldão, para que cada um possa usufruir do verão em pleno. A Casa do Povo do Conselho de Olhão, em Moncarapaz, acolhe no dia 29 de agosto, a partir das 9h30 da noite, o Boa Esperança em revista, nas produções Carlos Pacheco. Meia maratona de futsal de Cachopo acontece nos dias 1 e 2 de agosto, numa organização da Real Amizade de Cachopo. As inscrições poder-se-ão efetuar contatando o clube. 30ª edição da FACARTE, Feira de Agricultura, Caça e Artesanato, em Conceição de Tavira, de 31 de julho a 2 de agosto. Sexta-feira, dia 31 de julho, há música para dançar com os Toque e Som e um concerto com Bruna. No sábado, dia 1 de agosto, música para dançar com tons de baile e atuação dos Carapaus de Corrida. Domingo, dia 2 de agosto, baile com o do Reflexo e o tributo aos Queen. As entradas são livres nesta FACARTE 2026, 30ª Feira de Agricultura, Caça e Artesanato de Conceição de Tavira. Organização Junta de Freguesia de Conceição de Tavira. Por Tavira, até 30 de dezembro, exposição permanente Judeus em Tavira, fragmentos de uma história para visitar no núcleo islâmico do Museu Municipal. Até o dia 30 de agosto, acontece o Energiza-te na Ilha, é na Ilha de Tavira. Até 15 de setembro, Ciência Viva no Verão, na sua 30ª edição, a iniciativa do Centro de Ciência Viva de Tavira. Até o final de setembro, mostras de artesanato, que acontecem diariamente entre o Jardim da Lagoa e o Jardim das Palmeiras. Até 24 de outubro, exposição Uma Árvore, da autoria de Daniel Moreira e Rita Castro Neves, para visitar no Museu Municipal de Tavira, Palácio da Galeria. Até o final deste mês de julho, Férias de Verão com Ciência é a proposta do Centro de Ciência Viva de Tavira. Segunda-feira, 27 de julho, a partir das 10 da noite, celebrar Tavira. Concerto com Domingos Caetano na Praceta Diogo Mendonça Corte Real. A iniciativa da Junta de Freguesia de Tavira, o celebrar Tavira 2026.
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0: Boa noite. São 21 horas e 9 minutos. Tenha a continuação de uma ótima noite.

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2: A continuação de uma ótima noite. Obrigado pela sua companhia.

0: Boa noite, são 22 horas.
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2: O tempo para terça-feira, dia 28 de julho, o IPMA prevê céu pouco nublado ao limpo, podendo apresentar períodos de maior nubosidade na faixa costeira ocidental, nubosidade que pode persistir em alguns locais a norte do Cabo da Roca. O vento fraco, tornando-se fraco a moderado o quadrante oeste, a partir da tarde, superando moderado a forte do quadrante leste nas Serras Algarvias. Prevê-se uma pequena subida da temperatura mínima no interior norte e centro, descida da temperatura máxima no litoral a norte do Cabo Raso e pequena subida no interior norte e centro. O mar na costa sul, com ondas de sueste inferiores a 1 metro. A temperatura da água do mar ronda entre os 19 e os 21 graus. Para Tavira, a temperatura máxima prevista aponta para 32 graus.
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2: Da 12ª Feira da Dieta Mediterrânica, encontro de culturas, tradições e gerações. A apresentação da mesma terá lugar segunda-feira, 27 de julho, com algumas das novidades que dizem sempre respeito aos tavirenses como aos visitantes. Ou seja, Tavira volta a afirmar-se como um grande palco da cultura mediterrânica, acolhendo entre 3 e 6 de setembro a 12ª Feira da Dieta Mediterrânica, evento de grande envergadura, coordenada pelo município de Tavira, promovida em colaboração com a Comissão Organizadora, que integra de entidades regionais, públicas e privadas, com a missão de valorizar, promover a salvaguarda da dieta mediterrânica como património cultural e material da humanidade da Unesco, reforçando o papel de Tavira enquanto comunidade representativa de Portugal. Assim, ao longo de 4 dias, o Centro Histórico vai transformar-se no espaço de encontro, celebração deste estilo de vida, afirmando a dieta mediterrânica não apenas como um modelo alimentar, mas também como património cultural vivo, assente na convivialidade, na partilha, relação com o território, transmissão de saberes, sabores entre gerações e no respeito pela diversidade de culturas mediterrânicas. Com uma programação rica e diversificada, a feira contará com 200 expositores representativos do artesanato, da doçaria tradicional, dos produtos locais, aos quais se juntam 40 expositores institucionais. Há sempre ponto alto, diremos, da Feira da Dieta Mediterrânica, os artistas que irão animar tardes, noites em Tavira, dando já um destaque de que na Praça da República iremos receber os vizinhos Carolina Deslandes, Marco Rodrigues e Diogo Pissarra. Serão estes os artistas no palco principal, muitos mais estarão sempre, como habitualmente acontece na Feira da Dieta Mediterrânica. Contamos em próximos blocos informativos partilhar toda essa informação com as novidades da edição deste 2026 da Feira da Dieta Mediterrânica em Tavira, no arranque do mês de setembro.
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2: O Museu Municipal de Tavira, Palácio da Galeria, vai promover visitas à Exposição Marvo, orientadas pelos autores Daniel Moreira e Rita Castro Neves, nos dias 1 e 8 de agosto de manhã. Os encontros que constituem a oportunidade para conhecer o processo criativo na origem deste projeto artístico, bem como as linguagens visuais utilizadas. Com a curadoria de Ana Anacleto, Marvo resulta de 3 anos de investigação, desenvolvida pelos artistas em torno de uma alfarrobeira multicentenária situada em Moncarapaz. Os interessados em participar devem efetuar a sua inscrição, que é gratuita, através do preenchimento de um formulário disponível no site e nas redes sociais do município. A Comissão de Trabalhadores do INEM denunciou a retirada de 100 ambulâncias do dispositivo operacional do INEM, considerando que tal aumentará a pressão sobre os bombeiros e a Cruz Vermelha, com risco acrescido para os utentes. Nessa nota avançada pela Agência Lusa por parte da Comissão de Trabalhadores do INEM, é referido que a situação estará presente um reforço do Sistema Integrado de Emergência Médica perante a retirada de 100 ambulâncias do dispositivo operacional do INEM. A posição que surge após declarações do Presidente do INEM, Luís Mendes Cabral, numa entrevista transmitida no final da passada semana na RTP, em que confirmou a transferência das ambulâncias de emergência médica Médica do INEM para as unidades locais de saúde, o ULS, a transformação das atuais ambulâncias de suporte imediato de vida em viaturas ligeiras. A concretizar-se a decisão, 54 ambulâncias de emergência médica serão entregues às ULS e 46 ambulâncias de CIV deixarão de ser ambulâncias, perdendo a capacidade de transporte de doentes. Na perspectiva dos trabalhadores, esta opção irá aumentar a pressão sobre os bombeiros e Cruz Vermelha Portuguesa, uma vez que terão de assegurar um número ainda maior de transporte num sistema já profundamente pressionado. Por isso, o resultado previsível será o aumento dos tempos de resposta, uma maior indisponibilidade de meios e um risco acrescido para os utentes. Lembra, assim, neste caso, a Comissão de Trabalhadores do INEM sobre esta situação. Nesse sentido, os trabalhadores do INEM exigem que a Ministra da Saúde, Ana Paula Martins, esclareça publicamente se concorda e dá respaldo político a esta decisão ou se confirma esta opção e assume integralmente as consequências ou aproveita a entrada em vigor da nova lei orgânica para substituir na íntegra o atual Conselho Diretivo do INEM. Também o Sindicato dos Técnicos de Emergência Pré-Hospitalar manifestou grande preocupação com a retirada de 100 ambulâncias do Sistema Integrado de Emergência Médica do INEM, alertando para a demora na assistência aos cidadãos e realçando que a decisão ocorre em simultâneo com a abertura aos privados. Portanto, é a situação que é dada a conhecer por estes dias. Entre os municípios afetados, segundo os trabalhadores do INEM, estão Braga, Setúbal, Aveiro, Faro, Leiria e Viana do Castelo. As delegações do Norte, Centro e Sul deixam de constar da nova orgânica do INEM, de acordo com o diploma publicado a 16 de julho em Diário da República. Esta é uma situação preocupante. As delegações do Norte, Centro e Sul deixam de constar da nova lei da orgânica do INEM, de acordo com o diploma publicado em Diário da República, mas o presidente do INEM adiantou à Lusa que o novo modelo de funcionamento prevê o reforço da presença de emergência pré-hospitalar nestas regiões, salientando que os estatutos serão publicados, mantendo os centros de orientação de doentes urgentes do CODU nos quatro polos e vão permitir reforçar a presença dos serviços de apoio no Porto, Coimbra e Algarve, com contratação de mais profissionais. Na política regional, PS e Algarve pede reforço urgente da intervenção policial nas principais zonas de produção de citrinos da região perante os relatos de furtos de laranja praticados por grupos organizados. No comunicado, o PS e Algarve refere que os produtores denunciam a entrada em explorações agrícolas, frequentemente durante a noite, com meios preparados para colher e transportar grandes quantidades de fruta, sendo em alguns casos furtadas várias toneladas, havendo explorações onde as perdas poderão aproximar-se de 5% da produção. Para os produtores da região, o alerta é feito neste sentido. O PST, assim, defende o reforço do patrulhamento da GNR junto das explorações, especialmente nos períodos de maior colheita e uma alteração coordenada para identificar os autores. Esse é o alerta feito pelo partido no Algarve PST. A pedir reforço de patrulhamento das forças de segurança junto de produções de fruta na região do Algarve. Ponto final neste espaço de informação. Desejamos a continuação de uma boa semana com a sua rádio.
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0: carta dominante 4 de espadas, que significa inquietação, agitação. Amor, aprenda a perdoar. Toda a gente merece uma segunda oportunidade. Saúde, o seu sistema respiratório pode estar um pouco frágil. Dinheiro, aproveite para gastar algum dinheiro em atividades que lhe deem prazer. Distraia-se. Número da sorte 54. Touro. Carta dominante, cavaleiro de ouros, que significa pessoa útil, maturidade. Amor, controle os seus ciúmes. Que a luz da sua alma ilumine todos ao seu redor. Saúde, tenha em atenção possíveis alergias. Dinheiro, parta à conquista do seu lugar ao sol, porque você merece. Número da sorte, 76. Gêmeos. Carta dominante, rainha de copas, que significa amiga sincera. Amor, dedique mais tempo à sua família e à pessoa amada, pois eles sentem a sua falta. Saúde, tenderá a ter dores de cabeça. Vigie a tensão arterial. Encontrará nos bons livros companheiros maravilhosos para a sua vida. Dinheiro, corte nas despesas desnecessárias. Número da sorte, 49. Caranguejo. Carta dominante 6 de ouros, que significa generosidade. Amor, evite que outras pessoas se intrometam na sua relação. Saúde, poderá andar um pouco indisposto. Procure o seu médico. Dinheiro, fase pouco positiva. Número da sorte, 70. Leão. Carta dominante 4 de copas, que significa desgosto. Amor, seja mais tolerante e saiba ouvir. Saúde, momento muito favorável. Dinheiro, boa altura para comprar aquela peça de vestuário que tanto gosta. Número da sorte, 40. Virgem. Carta dominante, imperatriz, que significa realização. Amor, você sabe que é um bom conselheiro, por isso, não nega sua ajuda ao seu melhor amigo. Saúde, estará em plena forma física. Dinheiro, se alguma coisa menos positiva lhe acontecer na vida, tire dela uma lição. Deus quer o nosso bem e a nossa felicidade. Número da sorte, 3. Balança. Carta dominante, o julgamento, que significa novo ciclo de vida. Amor, mudanças bruscas de humor poderão causar conflitos com familiares ou com a pessoa amada. Modere esse seu comportamento. Saúde, poderá ser afetado por dores musculares. Dinheiro, período favorável no trabalho, poderá vir a receber benefícios. Número da sorte, 20. Escorpião. Carta dominante, 7 de paus, que significa discussão. Amor, a sua vida amorosa poderá passar por uma grande mudança brevemente. Saúde, tendência para problemas de rins. Beba mais água. Dinheiro, pode fazer aquele negócio que tanto deseja. Número da sorte, 29. Sagitário. Carta dominante, 8 de copas, que significa concretização, felicidade. Amor, para que a sua relação seja duradoura, aposte no romantismo. Saúde, beba mais leite. O cálcio é importante para os ossos. Dinheiro, tenha cuidado com a forma como aplica os seus investimentos. Número da sorte, 44. Capricórnio. Carta dominante, cavaleiro de espadas, que significa guerreiro. Cuidado. Amor, opte por uma relação cautelosa. Não avance sem certezas. Seja prudente. Saúde, levanta a sua autoestima. Irá correr tudo muito bem. Dinheiro, evite que a sua vida profissional afete outras áreas da sua vida. Número da sorte, 62. Aquário. Carta dominante, cavaleiro de copas, que significa proposta vantajosa. Amor, procure demonstrar melhor o que sente pela pessoa que tem a seu lado. Possíveis dores de estômago na relação à saúde. Dinheiro, fase favorável. Nunca desista dos seus sonhos. Número da sorte, 48. Peixes. Carta dominante, 3 de copas, que significa conclusão. Amor, o amor está no ar. Aproveite ao máximo este momento. Saúde, cuide das suas costas. Dinheiro, tudo está dentro da normalidade. Número da sorte, 39.
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1: O tempo para terça-feira, dia 28 de julho, o IPMA prevê céu pouco nublado ao limpo, podendo apresentar períodos de maior nubosidade na faixa costeira ocidental, nubosidade que pode persistir em alguns locais a norte do Cabo da Roca. O vento fraco, tornando-se fraco a moderado o quadrante oeste, a partir da tarde, superando moderado a forte do quadrante leste nas Serras Algarvias. Prevê-se uma pequena subida da temperatura mínima no interior norte e centro, descida da temperatura máxima no litoral a norte do Cabo Raso e pequena subida no interior norte e centro. O mar na costa sul, com ondas de sueste inferiores a 1 metro. A temperatura de água do mar ronda entre os 19 e os 21 graus. Para Tavira, a temperatura máxima prevista aponta para 32 graus.
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3: Boa noite, são 23 horas e 3 minutos. A continuação de uma ótima noite. Obrigado pela sua companhia.

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0: Boa noite, são 0 horas.
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3: Da 12ª Feira da Dieta Mediterrânica, Encontro de Culturas, Tradições e Gerações. A apresentação da mesma ter lugar segunda-feira, 27 de julho, com algumas das novidades que dizem sempre respeito aos tavirenses como aos visitantes. Ou seja, Tavira volta a afirmar-se como um grande palco da cultura mediterrânica, acolhendo entre 3 e 6 de setembro a 12ª Feira da Dieta Mediterrânica, evento de grande envergadura, coordenada pelo município de Tavira, promovida em colaboração com a Comissão Organizadora, que integra entidades regionais, públicas e privadas, com a missão de valorizar, promover a salvaguarda da dieta mediterrânica como património cultural e material da humanidade da Unesco, reforçando o papel de Tavira enquanto comunidade representativa de Portugal. Assim, ao longo de 4 dias, o Centro Histórico vai transformar-se no espaço de encontro, celebração deste estilo de vida, afirmando a dieta mediterrânica não apenas como um modelo alimentar, mas também como património cultural vivo, assente na convivialidade, na partilha, relação com o território, transmissão de saberes, sabores entre gerações e no respeito pela diversidade de culturas mediterrânicas. Com uma programação rica e diversificada, a feira contará com 200 expositores representativos do artesanato, da doçaria tradicional, dos produtos locais, aos quais se juntam 40 expositores institucionais. Há sempre o ponto alto, diremos, da Feira da Dieta Mediterrânica, aqueles os artistas que irão animar tardes, noites em Tavira, dando já um destaque de que na Praça da República iremos receber os vizinhos Carolina Deslandes, Marco Rodrigues e Diogo Pissarra. Serão estes os artistas no palco principal, muitos mais estarão sempre, como habitualmente acontece na Feira da Dieta Mediterrânica. Contamos em próximos blocos informativos partilhar toda essa informação com as novidades da edição deste 2026 da Feira da Dieta Mediterrânica em Tavira, no arranque do mês de setembro.
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3: O Museu Municipal de Tavira, Palácio da Galeria, vai promover visitas à Exposição Marvo, orientadas pelos autores Daniel Moreira e Rita Castro Neves, nos dias 1 e 8 de agosto de manhã. Os encontros que constituem a oportunidade para conhecer o processo criativo na origem deste projeto artístico, bem como as linguagens visuais utilizadas. Com curadoria de Ana Anacleto, Marvo resulta de 3 anos de investigação, desenvolvida pelos artistas em torno de uma alfarrobeira multicentenária situada em Moncarapaz. Os interessados em participar devem efetuar a sua inscrição, que é gratuita, através do preenchimento de um formulário disponível no site e nas redes sociais do município. A Comissão de Trabalhadores do INEM denunciou a retirada de 100 ambulâncias do dispositivo operacional do INEM, considerando que tal aumentará a pressão sobre os bombeiros e a Cruz Vermelha, com o risco acrescido para os utentes. Nessa nota avançada pela Agência Lusa por parte da Comissão de Trabalhadores do INEM, é referido que a situação estará presente um reforço do Sistema Integrado de Emergência Médica perante a retirada de 100 ambulâncias do dispositivo operacional do INEM. A posição que surge após declarações do Presidente do INEM, Luís Mendes Cabral, numa entrevista transmitida no final da passada semana na RTP, em que confirmou a transferência das ambulâncias de emergência médica dica do INEM para as unidades locais de saúde, o ULS, a transformação das atuais ambulâncias de suporte imediato de vida em viaturas ligeiras. A concretizar-se a decisão, 54 ambulâncias de emergência médica serão entregues às ULS e 46 ambulâncias de CIV deixarão de ser ambulâncias, perdendo a capacidade de transporte de doentes. Na perspectiva dos trabalhadores, esta opção irá aumentar a pressão sobre os bombeiros e Cruz Vermelha Portuguesa, uma vez que terão de assegurar um número ainda maior de transporte num sistema já profundamente pressionado. Por isso, o resultado previsível será o aumento dos tempos de resposta, uma maior indisponibilidade de meios e um risco acrescido para os utentes. Lembra assim, neste caso, a Comissão de Trabalhadores do INEM sobre esta situação. Nesse sentido, os trabalhadores do INEM exigem que a Ministra da Saúde, Ana Paula Martins, esclareça publicamente se concorda e dá respaldo político a esta decisão ou se confirma esta opção e assume integralmente as consequências ou aproveita a entrada em vigor da nova lei orgânica para substituir na íntegra o atual Conselho Diretivo do INEM. Também o Sindicato dos Técnicos de Emergência Pré-Hospitalar manifestou grande preocupação com a retirada de 100 ambulâncias do Sistema Integrado de Emergência Médica do INEM, alertando para a demora na assistência aos cidadãos e realçando que a decisão ocorre em simultâneo com a abertura aos privados. Portanto, é a situação que é dada a conhecer por estes dias. Entre os municípios afetados, segundo os trabalhadores do INEM, estão Braga, Setúbal, Aveiro, Faro, Leiria e Viana do Castelo. As delegações do Norte, Centro e Sul deixam de constar da nova orgânica do INEM, de acordo com o diploma publicado a 16 de julho em Diário da República. Esta é uma situação preocupante. As delegações do Norte, Centro e Sul deixam de constar da nova lei da orgânica do INEM, de acordo com o diploma publicado em Diário da República, mas o presidente do INEM adiantou à Lusa que o novo modelo de funcionamento prevê o reforço da presença de emergência pré-hospitalar nestas regiões, salientando que os estatutos serão publicados, mantendo os centros de orientação de doentes urgentes do CODU nos quatro polos e vão permitir reforçar a presença dos serviços de apoio no Porto, Coimbra e Algarve, com contratação de mais profissionais. Na política regional, PS e Algarve pede reforço urgente da intervenção policial nas principais zonas de produção de citrinos da região perante os relatos de furtos de laranja praticados por grupos organizados. No comunicado, o PS de Algarve refere que os produtores denunciam a entrada em explorações agrícolas, frequentemente durante a noite, com meios preparados para colher e transportar grandes quantidades de fruta, sendo em alguns casos furtadas várias toneladas, havendo explorações onde as perdas poderão aproximar-se de 5% da produção. Para os produtores da região, o alerta é feito neste sentido. O PST, assim, defende o reforço do patrulhamento da GNR junto das explorações, especialmente nos períodos de maior colheita e uma alteração coordenada para identificar os autores. Esse é o alerta feito pelo partido no Algarve PST. De a pedir reforço de patrulhamento das forças de segurança junto de produções de fruta na região do Algarve. Ponto final neste espaço de informação. Desejamos a continuação de uma boa semana com a sua rádio.
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3: O tempo para terça-feira, dia 28 de julho, o IPMA prevê céu pouco nublado ao limpo, podendo apresentar períodos de maior nubosidade na faixa costeira ocidental, nubosidade que pode persistir em alguns locais a norte do Cabo da Roca. O vento fraco, tornando-se fraco a moderado o quadrante oeste, a partir da tarde, superando moderado a forte do quadrante leste nas Serras Algarvias. Prevê-se uma pequena subida da temperatura mínima no interior norte e centro, descida da temperatura máxima no litoral a norte do Cabo Raso e pequena subida no interior norte e centro. O mar na costa sul, com ondas de sueste inferiores a 1 metro. A temperatura de água do mar ronda entre os 19 e os 21 graus. Para Tavira, a temperatura máxima prevista aponta para 32 graus.
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7: A continuação de uma ótima noite, de uma ótima madrugada. Obrigado pela sua companhia aí desse lado. Vamos consigo até às 7 da manhã.

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1: Boa noite, são 0:27. Até às 7 da manhã, a continuação de uma ótima madrugada. Obrigado pela boleia que nos vai dando.

0: Vamos par.
1: Vamos assim, nesta madrugada, até às 7 da manhã. Continuação de uma ótima noite. Você que está a trabalhar tal como nós, então aproveite-a da melhor forma. Bom descanso, se for caso disso.
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